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2: Olá, boa noite.
3: Boa noite para você que nos acompanha em todo o país.
2: Quarta-feira, 29 de julho de 2026.
3: Vamos ao destaque do dia.
2: Pensão alimentícia poderá ser paga de forma automática via Pix.
3: Ligue 180 para denúncias de violência contra a mulher deverá ser divulgado em locais de grande circulação. Graziele Bezerra.
2: O Ligue 180 funciona todos os dias, 24 horas por dia e é gratuito. Anvisa registra 5 novos medicamentos à base de semaglutida.
3: Remédio para diabetes também vem sendo usado em tratamentos de controle da obesidade.
2: E ainda, ciência para todos.
3: Exposição apresenta pesquisas que impactam o dia a dia do cidadão durante reunião anual da Sociedade Brasileira para o Progresso da Ciência.
2: Quem fala com a gente sobre o tema é Germana Pires, secretária de Ciência e Tecnologia para o Desenvolvimento Social.
4: Quem visitar a exposição vai conhecer pesquisas voltadas para a saúde, meio ambiente, tecnologia, a ciência que ela está presente no dia a dia de cada um.
3: Hoje, na apresentação da Voz do Brasil, Mariana Jungmann e Luciano Seixas.
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3: A partir de agora, a divulgação do Ligue 180, canal de denúncias de violência contra as mulheres, deverá ser ampliado.
2: E o pagamento de pensão alimentícia poderá ser feito de forma automática, via Pix, mediante decisão judicial.
3: Além disso, foi regulamentado o projeto que prevê a monitoração eletrônica do agressor.
5: A lei que prevê o monitoramento eletrônico do agressor foi regulamentada. Com isso, ficam estabelecidos mecanismos para o funcionamento do dispositivo de segurança, que alerta sempre que o agressor viola o perímetro de exclusão determinado judicialmente. O alerta deverá ser enviado simultaneamente à vítima e à unidade policial responsável pelo atendimento. Nesta quarta-feira, também foi regulamentada a criação de um Sistema Nacional de Informações que reúne, organiza e sistematiza dados sobre formas de violência contra as mulheres. Foi definido ainda que, a partir de agora, o pagamento da pensão alimentícia pode ser feito via Pix, mediante decisão judicial, e a divulgação do Ligue 180 para denúncias de violência contra a mulher deve ser ampliada, como explica a ministra das Mulheres, Márcia Lopes.
6: Todos os espaços públicos, privados, têm a responsabilidade, o dever de colocar o Ligue 180. O fortalecimento da rede de atendimento e a mudança de cultura.
5: O Ligue 180 funciona todos os dias, 24 horas por dia, e é gratuito. Ele oferece atendimento, orientação, acolhimento e encaminhamento para a rede de proteção às mulheres. Para a Voz do Brasil, com locução de Graziele Bezerra, reportagem de Edinaldo Júnior.
2: Foram divulgados hoje os resultados do novo CAGED.
3: Em junho foram criados 145 mil postos de trabalho.
2: Todos os meses o estudo aponta o panorama do emprego formal no país.
7: Em junho de 2026, foram criados no país 145.161 postos de trabalho com carteira assinada. O estoque de empregos, ou seja, a quantidade total de vínculos seletistas ativos em junho, alcançou 48.032.308 postos, um crescimento de 0,3% em relação ao estoque registrado em maio. O ministro do Trabalho e Emprego, Luiz Marinho, falou dos destaques.
8: Dos cinco grandes grupos, teve saldo positivo. Serviços, 74.514. Agropecuária, 22.898. Comércio, 19.177. Indústria, 14.438. E construção, 12.136.
7: No acumulado de 12 meses, foram criados 942.854 postos de trabalho. O novo CAGED é utilizado desde janeiro de 2020 para captar, registrar e divulgar as estatísticas oficiais sobre o mercado de trabalho formal no Brasil. Atualmente, Todas as empresas estão obrigadas a declarar as movimentações de trabalhadores por meio do E-Social. Os dados utilizados no novo CAGED são captados dos sistemas E-Social, CAGED e Empregador Web. Reportagem Luana Karen.
3: O setor hortigranjeiro movimentou mais de 16 milhões de toneladas no ano de 2025.
9: É o que mostra o levantamento divulgado hoje pela Companhia Nacional de Abastecimento sobre as vendas das centrais de abastecimento.
10: Morador de Brasília, Anderson Gimenez, costuma fazer as próprias marmitas para levar para o trabalho. Para isso, compra frutas e hortaliças semanalmente na central de abastecimento do Distrito Federal.
11: A gente faz a feira da semana, então a gente compra desde ovos lá, a gente encontra ovos caipira, a gente encontra todo tipo de variedades de frutas, todo tipo de hortaliça, verduras e legumes a gente compra lá. Então tem essa facilidade de nós encontrarmos todos os produtos da nossa necessidade em um mesmo local. E a qualidade das frutas e das verduras, eles são de primeira, tá?
10: O levantamento da Companhia Nacional de Abastecimento mostra que as CEASAs do país movimentaram 16 milhões de toneladas em 2025, totalizando mais de 16 bilhões de reais. As centrais com maior volume de vendas foram a Companhia de Entrepostos e Armazéns Gerais de São Paulo, com quase 3 toneladas, o Mercado Municipal de Juazeiro, na Bahia, com 1.600.000 toneladas, e a CEASA Minas, localizada em Contagem, com 1.5 milhão de toneladas. Para as hortaliças, as vendas aumentaram em 6 unidades, com destaque para Rio Branco, no Acre, com crescimento de 44%, Belo Horizonte e Foz do Iguaçu, que tiveram alta de 4%. Nas frutas, a CEASA de Rio Branco também liderou as vendas, com alta de 24%, seguida por Goiânia, capital de Goiás, que teve crescimento de 21%. Os dados sobre as vendas nas centrais de abastecimento são coletados mensalmente pela Conab, que elabora o Boletim Hortigranjeiro. Com ele, é possível verificar onde há falta de algum produto ou excesso de produção, o que ajuda no planejamento dos agricultores, como explica Flávia Starling, gerente de produtos hortigranjeiros da Conab.
12: Nós recebemos informações dessas centrais atacadistas, esses entrepostos atacadistas, eles nos fornecem informações de comercialização e volume comercializado, e com base nessas informações, nós confeccionamos o boletim hortigranjeiro mensal.
10: O levantamento mostra ainda que o país exportou 1.300.000 toneladas de frutas em 2025, um aumento de quase 20% em relação a 2024. Os destaques foram a manga, melão, melancia, limão e lima, tendo como principal destino a União Europeia. Reportagem Nazi Brum.
3: Embora possa parecer uma coisa restrita às universidades e institutos de pesquisa, a produção científica está presente no cotidiano de todos nós.
9: E quem faz ela acontecer no Brasil está reunido ao longo desta semana no Rio de Janeiro para o encontro anual da SBPC, a Sociedade Brasileira para o Progresso da Ciência.
3: Neste período está sendo promovida a ExpoTIC, feira que reúne unidades de pesquisa vinculadas ao Ministério da Ciência, Tecnologia e Inovação, universidades, entidades governamentais e o setor empresarial.
9: E para saber mais sobre o que acontece nesses dois espaços, nós conversamos com Germana Pires, secretária de Ciência e Tecnologia para o Desenvolvimento Social. Acompanhe. Secretária, bem-vinda. É um prazer ter a senhora conosco aqui na Voz do Brasil. Vamos falar então da ExpoTIC, né, que começou, a exposição que abriga o Ministério da Ciência, Tecnologia e Inovação, dentro da reunião anual da Sociedade Brasileira para o Progresso da Ciência, a SBPC. O que é esperado da exposição esse ano, secretária?
13: Te agradeço o convite para estar aqui na Voz do Brasil com vocês. A gente chama de ExpoTIC. A ExpoTIC é um dos grandes espaços de popularização da ciência do Brasil. É um ambiente mais visitado da reunião anual da SBPC, né? E nesse ano o Ministério da Ciência e Tecnologia, ele traz quase todas as suas unidades de pesquisa, são 28 unidades de pesquisa apresentando projetos, tecnologias, iniciativas desenvolvidas em diversas áreas do conhecimento. Quem vier aqui, quem visitar a exposição, vai conhecer pesquisas voltadas para saúde, meio ambiente, biodiversidade, tecnologias, inclusão, desenvolvimento sustentável, enfim.

0: A 28ª reunião anual da SBPC, e ela reúne pesquisadores, professores, estudantes, gestores públicos e representantes de diversas instituições públicas e privadas, além da sociedade em geral, né, para poder discutir ciência, discutir o progresso da ciência, né, a ciência voltada para o desenvolvimento do nosso desenvolvimento do país. Na SBPC acontecem, assim, tem uma programação densa e ampla, onde são realizados painéis, conferências, mesas redondas, minicursos, atividades culturais, uma série de ações voltadas para a popularização e divulgação da ciência.
1: E nesse ano, né, secretária, o encontro tem um tema que é o Ciência para Todos, Soberania, Desenvolvimento e Inclusão. Como é que esses três pilares se relacionam, influenciam a produção científica no país?
0: Exatamente. Esses três conceitos, eles estão profundamente conectados. Eu represento a Secretaria Nacional de Ciência e Tecnologia para o Desenvolvimento Social, e existe algo que é muito importante, que a ciência esteja voltada para mudar a qualidade de vida das pessoas, né? Então, quando a gente fala em soberania, estamos falando na capacidade do país de produzir conhecimento, de desenvolver tecnologias e formar pessoas para enfrentar os seus próprios desafios. O desenvolvimento acontece quando esse conhecimento gera inovação, fortalece as instituições diversas, melhora os serviços públicos, impulsiona a economia, contribui para soluções sustentáveis. Nesse aspecto, o que significa a inclusão? Garantir que a ciência beneficie toda a população, reduzindo as desigualdades, ampliando oportunidades, garantindo que todas as pessoas tenham acesso às oportunidades, né, aos seus direitos sociais.
2: E a reunião também terá espaços temáticos, né, voltado para os jovens, para a discussão racial, para a cultura. Como é que vão funcionar esses debates?
0: Isso mesmo. Aqui tem um espaço amplo na SBPC Jovem, uma grande participação da juventude, de jovens pesquisadores. E a programação, de fato, é bem diversificada. Tem uma série de espaços voltados para o diálogo sobre cultura, educação, igualdade racial, no contexto das mesas redondas, da apresentação das pesquisas, enfim, é uma programação ampla, né, que apresenta essas diversas pesquisas desenvolvidas Brasil afora, em todas as universidades públicas, privadas.
1: A gente está falando aqui de dois eventos, vamos dizer assim, paralelos, né, que se relacionam: a reunião da SBPC e a Expo TIC. E aí, voltando a falar da exposição, um pouco mais, secretária, ela vai reunir aí 28 unidades de pesquisas que são vinculadas ao Ministério da Ciência, Tecnologia e Inovação, né? A senhora pode dar exemplos pra gente do que são essas unidades, que tipos de pesquisas elas fazem?
0: Sim, bem, o Ministério tem 29 unidades de pesquisa que são vinculadas ao Ministério de Ciência e Tecnologia, 28 estão participando conosco aqui desse evento. As unidades de pesquisa, elas atuam em áreas muito diversas e refletem a amplitude da ciência produzida no Brasil. Existem instituições dedicadas a pesquisas espaciais, biodiversidade amazônica, mudanças climáticas, tecnologias da informação, materiais avançados, energias, tecnologias nucleares, matemática aplicada, astronomia e tecnologias voltadas para o desenvolvimento social. Eu vou dar um exemplo, claro, por exemplo, o INSA, né, a Unidade Nacional do Semiárido, que desenvolve pesquisas voltadas para combater a seca no Brasil, para a produção de alimentos, para poder trabalhar, por exemplo, a dessalinização, né? A gente tem um projeto no Ministério desenvolvido pelo INSA de dessalinização da água, produção de alimentos no semiárido, buscando combater a seca e combater a fome no Brasil. Então, esses projetos poderão, né, podem ser visitados aqui nos estandes das nossas unidades.

0: desvinculadas.
1: Muito bem, nós conversamos com a secretária de Ciência e Tecnologia para o Desenvolvimento Social do Ministério da Ciência, Tecnologia e Inovação, Germana Pires. Muito obrigado por sua entrevista aqui à Voz do Brasil.
0: Eu agradeço a Voz do Brasil, sempre presente no dia a dia. Deixo o convite para todas as pessoas que quiserem participar aqui da SBPC e conhecer as pesquisas desenvolvidas no Brasil. Estamos aqui na Universidade Federal Fluminense, no Rio de Janeiro. Muito obrigada.
2: 5 novas canetas de semaglutida foram aprovadas pela Vigilância Sanitária e registradas nesta quarta-feira.
1: O medicamento ajuda no controle de doenças como a diabetes e é usado também no tratamento contra a obesidade.
2: E nós vamos entender agora como essa substância age no organismo na reportagem de Gabriela Noronha.
3: Os medicamentos à base de semaglutida são usados no tratamento de doenças crônicas como obesidade e diabetes. Trata-se de uma substância sintética que imita a ação do hormônio GLP-1, responsável pelo controle da glicemia no organismo, entre outras funções, como explica a médica endocrinologista Mona Lisa Azevedo.
4: Ela favorece o controle da glicose porque ela estimula a liberação de insulina e ela também influencia outros fatores do organismo, exerce um papel de induzir saciedade, inibir um pouco o apetite, controlar a compulsão alimentar e também estimular o gasto energético.
3: Nesta quarta-feira, 5 novas canetas emagrecedoras que têm semaglutida como princípio ativo foram aprovadas pela Anvisa, Agência Nacional de Vigilância Sanitária. Os medicamentos são voltados para o tratamento de pacientes adultos com diabetes tipo 2 e autorizados para uso complementar à dieta e exercícios, mas devem ser indicados e acompanhados sempre por um especialista, como destacou a endocrinologista Mona Lisa Azevedo.
4: A gente está falando de medicação e toda medicação é sujeita a efeitos adversos. Afinal de contas, a gente está trazendo uma substância artificial para dentro do corpo. E é por isso que é tão importante o acompanhamento médico.
3: A medicação feita com acompanhamento médico ajudou a servidora pública Carolina Abreu a vencer a obesidade depois de muitas tentativas para perder peso.
5: Desde muito nova, eu sofri com efeito sanfona, né? Tenta fazer dieta restritiva e daí não dá certo, e aí engorda, e aí emagrece. Então, eu resolvi procurar um endocrinologista e comecei a fazer o uso.
3: O processo de autorização dos medicamentos inclui a realização de estudos clínicos, avaliação de documentos e inspeção da linha de produção. Reportagem Gabriela Noronha.
1: E a gente continua falando dessas canetas emagrecedoras para fazer mais um alerta.
2: A Anvisa lembra que a retatrutida, uma medicação que ainda está em fase de pesquisa, não está aprovada para uso em nenhum país do mundo.
1: Assim como no Brasil, a empresa responsável por desenvolver essa medicação ainda não solicitou registro em nenhuma agência reguladora internacional.
2: A Anvisa reforça que o uso de um medicamento sem registro apresenta riscos à saúde, com efeitos colaterais desconhecidos.
1: Além disso, não há garantia de que o produto contenha o princípio ativo declarado, nem a quantidade informada.
2: Vale lembrar que o comércio de medicamentos irregulares é considerado crime pelo Código Penal.
1: Atenção, moradores das comunidades ribeirinhas de Santarém, Belterra e Aveiro, na bacia do Rio Tapajós.
2: A partir de agosto, o navio Hospital Abaré realiza novas expedições com consultas e exames gratuitos.
1: A embarcação atua como unidade básica de saúde fluvial itinerante e os atendimentos ocorrem por triagem e demanda espontânea das 8 da manhã às 6 da tarde.
6: Administrado pela Universidade Federal do Oeste do Pará, UFOPA, o navio Hospital Escola Baré, que atua como uma unidade básica de saúde fluvial itinerante, divulgou o calendário das próximas expedições e as orientações para acesso aos atendimentos nas comunidades ribeirinhas da bacia do Rio Tapajós, no Pará. Os serviços gratuitos são oferecidos nos municípios de Santarém, Belterra e Aveiro. O atendimento ocorre nas chamadas comunidades polo, com triagem e demanda espontânea. Para o cadastro no Sistema Único de Saúde SUS, é necessário apresentar documento oficial com foto, CPF, cartão do SUS, além da caderneta de vacinação. Gestantes devem levar a caderneta de pré-natal e pacientes em acompanhamento podem apresentar exames anteriores. As consultas de rotina são realizadas das 8 horas da manhã ao meio-dia e das 2 às 6 da tarde. Enquanto o navio estiver ancorado, também há plantão para casos de urgência. O cronograma prevê expedições entre os meses de agosto e outubro, com datas definidas para as regiões de Santarém, Aveiro e Belterra. Para saber mais, acesse ridh.ufopa.edu.br ou envie e-mail para ridh@ufopa.edu.br. Dilson Santa Fé, para a Voz do Brasil.
1: Direitos da infância, projetos voltados à redução da vulnerabilidade de crianças e adolescentes podem participar de edital do BNDES.
2: Serão selecionados até 8 projetos para promoção, proteção e garantia de direitos da juventude.
7: Os projetos devem atender a pelo menos um dos 5 eixos prioritários, que incluem assistência social, segurança alimentar, proteção contra a violência doméstica e sexual e prevenção ao uso de drogas. Com ações a serem executadas no Rio de Janeiro, São Paulo, Recife e Brasília, o apoio total pode chegar a 15 milhões de reais em recursos de doações incentivadas aos fundos dos direitos da criança e do adolescente. De acordo com o chefe do Departamento de Projetos Culturais do BNDES, Andrés Cortes, os recursos que viabilizam esse edital são obtidos a partir do mecanismo de incentivo fiscal previsto no Estatuto da Criança e do Adolescente e que se destina a ações que vão desde a prevenção da violência até o acesso à educação, saúde e cultura.
8: Esse edital visa destinar até 15 milhões para projetos sociais que garantam a diminuição de vulnerabilidades sociais ligados à infância e à juventude.
7: As inscrições dos projetos podem ser feitas até o dia 25 de agosto. Você pode obter mais informações sobre o edital no site bnds.gov.br/edital-FCA-2026. Reportagem André de Barros Lima.
2: Última notícia, em nota divulgada há pouco pela Secretaria de Comunicação Social da Presidência da República, o governo brasileiro repudiou o anúncio feito pelos Estados Unidos de prorrogar por mais um ano a declaração de emergência nacional em relação ao Brasil.
1: Segundo a nota, é inteiramente descabido caracterizar o Brasil como uma ameaça aos Estados Unidos, especialmente à luz dos históricos laços diplomáticos e da amizade que une os dois povos.
2: Essas foram as notícias do governo federal.
1: Fique agora com o Minuto do TCU. Em seguida, as notícias do Poder Judiciário e do Congresso Nacional. Boa noite.
2: Boa noite para você e até amanhã.
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12: Supremo Tribunal Federal solicita informações ao Legislativo e ao Executivo sobre emendas parlamentares. TSE destaca a fabricação da urna eletrônica em 30 anos de implantação do processo eletrônico. E para o STJ, segurado com HIV, mesmo assintomático, tem direito à indenização por invalidez funcional permanente. Boa noite, eu sou Marcela Luiza. O ministro Flávio Dino, do Supremo Tribunal Federal, solicitou informações ao Legislativo e ao Executivo em uma ação movida pelo partido Rede Sustentabilidade contra o modelo atual das emendas parlamentares impositivas. Na ação, o partido questiona mudanças na Constituição que autorizam parlamentares a destinarem verbas sem garantias suficientes de prestação de contas, transparência e controle de conflitos de interesse. Diante do pedido do partido, o ministro Flávio Dino solicitou informações ao presidente da República e aos presidentes da Câmara e do Senado, estabelecendo prazo de 10 dias para resposta. O ministro relator determinou que os poderes executivo e legislativo apresentem uma proposta detalhando o papel de cada agente público no ciclo da execução das emendas, definindo, inclusive, as responsabilidades dos parlamentares que indicam os recursos e os seus destinatários. Tribunal Superior Eleitoral destaca fabricação da urna eletrônica em seus 30 anos de implantação do processo eletrônico. O projeto é 100% nacional, pertence à Justiça Eleitoral e passa por rigoroso processo de auditoria. Estevam Furtado.
13: Há 3 décadas foram desenvolvidos 14 modelos de urna eletrônica e produzidos quase 1,5 milhão de equipamentos. O TSE elabora todas as especificações técnicas e de segurança que devem ser seguidas pelas empresas vencedoras das licitações. Após a aprovação do protótipo, a fabricação e os testes são acompanhados por servidores e técnicos da Justiça Eleitoral.
12: Segurado com HIV, o vírus da AIDS, mesmo sem sintomas, tem direito à indenização por invalidez funcional permanente. Esse entendimento é do STJ. Fátima Ochoa.
14: O militar com HIV foi considerado incapaz para as atividades militares. Ele tinha seguro coletivo com cobertura para invalidez funcional permanente total por doença. A Justiça de Rondônia determinou o pagamento da apólice, mas a seguradora recorreu ao STJ, alegando que o militar estava assintomático e não teria perdido a autonomia. Só que a terceira turma concluiu que, no caso de pessoas com HIV, a noção de perda da existência independente exigida para a indenização securitária deve considerar a irreversibilidade da infecção e a dependência contínua de tratamento médico, como nessa hipótese. Assim, concluiu que o militar tem direito à indenização por invalidez permanente. A relatora foi a ministra Nancy Andrighi.
12: Para garantir que um empregador pague uma dívida trabalhista, a justiça determina que o passaporte seja apreendido. Mas tem um detalhe. Para o Tribunal Superior do Trabalho, é preciso considerar outras possibilidades antes disso. Rossini Gomes.
15: Um caso que ilustra essa questão envolve um português que mora no Brasil. Ele teve o passaporte apreendido por passar anos sem pagar a dívida. Ao julgar o processo, o TST decidiu pela liberação do documento. O motivo é que a instância anterior não analisou outras medidas antes de tomar essa decisão. Por exemplo, se o homem ocultou o patrimônio ou tinha um estilo de vida que demonstrava a possibilidade de pagar a dívida. Por isso, passaporte liberado.
12: Ministério Público Federal denunciou 216 pessoas por tráfico humano e contrabando de imigrantes entre 2025 e 2026. As denúncias são resultado do trabalho da unidade especializada no combate a esses crimes, que completa 2 anos este mês. Vanessa Pereira.
16: Desde 2024, o MPF centralizou as investigações sobre tráfico de pessoas na Unidade Nacional de Enfrentamento do Tráfico Internacional de Pessoas e Contrabando de Imigrantes. Em 2 anos de atuação, a unidade participou de mais de 1.100 processos judiciais. De 2025 até junho deste ano, 216 pessoas foram denunciadas à Justiça. 79 por tráfico internacional de pessoas e 137 por contrabando de imigrantes.
12: 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Uma boa noite e até amanhã.
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17: Eu sou Paula Groba.
18: E eu sou Ricardo Nakaoka.
17: E estes são os destaques de hoje do Jornal do Senado, que começa agora.
18: PEC da Segurança Pública chega ao Senado após modificações na Câmara.
17: Projeto suspende prazo para pesquisadoras durante licença maternidade.
18: Grupo de senadores cobra órgãos e propõe novas regras após caso do Banco Master.
17: Boa noite.
18: Boa noite.
17: Conciliar a carreira científica com a maternidade ainda é um desafio para milhares de pesquisadoras brasileiras.
18: Com o objetivo de evitar prejuízos à produção acadêmica, a Comissão de Direitos Humanos pode votar na volta das atividades do Senado um projeto que suspende prazos durante a licença maternidade. O repórter Márcio Maturana tem as informações.
19: Pesquisadoras, gestantes ou adotantes poderão ser beneficiadas com a suspensão dos prazos de bolsas, editais e projetos de pesquisa financiados com recursos públicos federais durante a licença maternidade. Isso é o que prevê um projeto que está pronto para votação na Comissão de Direitos Humanos na volta do recesso parlamentar, a partir de 3 de agosto. Pela proposta, o tempo de afastamento será acrescido ao prazo original e não poderá influenciar negativamente a avaliação de produtividade nem a participação em novos financiamentos públicos. A senadora professora Dorinha Seabra, do União do Tocantins, foi relatora de um outro projeto já transformado em lei, que também beneficia pesquisadoras gestantes ou adotantes.
20: Quando ela começou, ela não estava gestante. Ela fica gestante. Ela não pode ficar gestante, porque o prazo vai contar contra ela. O programa vai perder pontuação. E aí ela tem problema, inclusive, em outras vezes que ela perde a bolsa. Maternidade não pode ser ônus para a mulher. E não pode significar escolha entre carreira, entre formação.
19: O texto em análise na Comissão de Direitos Humanos é um substitutivo da senadora Mara Gabrilli, do PSD de São Paulo, a um projeto apresentado pela senadora Soraya Tronic, do PSB de Mato Grosso do Sul. Para evitar a sobreposição de normas e oferecer maior segurança jurídica, esse substitutivo incorpora as mudanças propostas a uma lei já existente sobre prorrogação de bolsas de pesquisa no caso de maternidade.
17: E aguarda votação no plenário do Senado o projeto que cria o Exame Nacional de Proficiência em Medicina. A prova será requisito obrigatório para que os recém-formados possam obter o registro profissional nos conselhos regionais. No entanto, ainda há uma divergência sobre qual órgão será responsável pela aplicação. O senador Rogério Carvalho, do PT de Sergipe, apresentou um texto substitutivo para atribuir essa função ao Ministério da Educação. Em junho, o governo também publicou uma medida provisória que prevê que o MEC aplique o exame. A MP ainda depende de análise do Congresso Nacional.
18: Já o senador Doutor Irã, do PP de Roraima, relator da proposta na Comissão de Assuntos Sociais, defende que a avaliação seja aplicada pelo Conselho Federal de Medicina. Ao classificar a iniciativa como o projeto mais importante do movimento médico brasileiro neste século, o parlamentar cobrou que o plenário vote a medida o quanto antes.
21: Nós precisamos frear a proliferação desenfreada de escolas médicas nesse país, formando médicos de péssima qualidade e causando muita vulnerabilidade ao povo brasileiro, principalmente ao povo que procura o Sistema Único de Saúde do nosso país.
17: O caso do Banco Master levou o Senado a intensificar a fiscalização sobre o mercado financeiro.
18: No primeiro semestre, um grupo da Comissão de Assuntos Econômicos ouviu autoridades, reuniu documentos e apresentou propostas para evitar novas fraudes. A reportagem é de Marcela Cunha.
22: Criado no início deste ano, o grupo da Comissão de Assuntos Econômicos, que acompanha o caso Banco Master, já ouviu dirigentes do Banco Central, da Comissão de Valores Mobiliários e do Banco de Brasília. O presidente do Banco Central, Gabriel Galípolo, defendeu a atuação da instituição e apontou limitações de pessoal, de tecnologia e de estrutura de fiscalização. Já o presidente interino da CVM, João Carlos Uzé Dacioli, afirmou que o órgão detectou movimentações atípicas do Master desde 2022. O presidente do BRB, Nelson Antônio de Souza, foi questionado sobre as operações realizadas com o Master e os possíveis prejuízos para o banco público. O ex-controlador do Master, Daniel Vorcaro, chegou a ter depoimento marcado, mas obteve do Supremo Tribunal Federal o direito de não comparecer. Entre os resultados do trabalho, a CAI retirou o sigilo de parte das auditorias do Tribunal de Contas da União sobre o caso. Presidente do colegiado, o senador Renan Calheiros, do MDB do Alagoas, defendeu a divulgação dos documentos.
0: Nós estamos retirando o sigilo, que é uma auditoria que a sociedade tem total interesse em conhecer. E não sei por que o próprio tribunal decreta sigilo sobre uma auditoria que ele próprio fez.
22: O grupo apresentou ainda 3 projetos para mudar as regras do Fundo Garantidor de Créditos, ampliar o controle sobre a venda de títulos bancários e endurecer as penas para fraudes financeiras.
17: E a criação de uma política nacional de transformação digital no campo está em análise na Comissão de Agricultura. A proposta busca modernizar o setor agropecuário com o uso de tecnologias como a inteligência artificial.
18: O texto também prevê a criação de laboratórios de inovação, a capacitação de agricultores e a oferta de linhas de crédito específicas. O senador Sérgio Petecão, do PSD do Acre, relatou a proposta na Comissão de Ciência e Tecnologia. Na avaliação do parlamentar, a iniciativa democratiza o acesso à tecnologia na agricultura e promove avanços no setor.
4: A iniciativa busca democratizar a conectividade rural, promover capacitação digital e incentivar as pesquisas, o desenvolvimento e a inovação.
17: E a PEC da Segurança Pública chegou ao Senado, mas a proposta de emenda à Constituição que reorganiza o sistema de segurança pública do país será analisada pelos senadores em uma versão diferente da encaminhada pelo Poder Executivo. O texto aprovado pela Câmara dos Deputados destinou parte da arrecadação das apostas esportivas aos fundos nacionais de segurança pública e do sistema penitenciário. Além disso, retirou a redução da maioridade penal de 18 para 16 anos em crimes com violência ou grave ameaça à pessoa, cuja validade dependeria de um referendo popular.
18: Para o senador Camilo Santana, do PT do Ceará, a segurança pública deve ser tratada como uma agenda nacional, baseada na cooperação entre União, estados e municípios, e com atuação conjunta dos poderes da República. O parlamentar defende que a proposta seja colocada em votação. No entanto, a PEC depende de decisão do presidente do Senado, Davi Alcolumbre, para começar a ser analisada na casa.
5: O crime organizado não pergunta em quem a vítima votou. Uma bala perdida não escolhe partido. A mãe que perde um filho não quer saber se a solução veio da direita ou da esquerda. Ela quer justiça, ela quer segurança. Nós podemos divergir sobre muitos temas, mas precisamos ser capazes de construir uma agenda comum para proteger o povo brasileiro.
17: A programação especial de férias do Congresso Nacional já recebeu mais de 8.500 visitantes na primeira semana de atividades. A agenda gratuita, que segue até o dia 2 de agosto, reúne experiências interativas e atividades voltadas para toda a família.
18: O balanço parcial mostra o interesse do público em conhecer de perto o funcionamento do Poder Legislativo durante o período de recesso escolar. A reportagem é de Yasmin Rodrigues.
23: A programação especial de férias promovida pelo Congresso Nacional, que tem atraído turistas de diferentes estados brasileiros e até do exterior, busca aproximar os cidadãos do Parlamento. Além de conhecer os espaços do Senado Federal e da Câmara dos Deputados, os visitantes podem acompanhar o espetáculo teatral Em Nome da Lei, 200 anos de Congresso, apresentado pelo projeto Visite em Cena, e assistir ao filme em realidade virtual, Eunice, a Primeira Senadora, que retrata a trajetória da primeira mulher a ocupar uma cadeira no Senado. Diogo Diniz, servidor da Coordenação de Visitação do Congresso Nacional, apresentou os números registrados até agora e o perfil do público que participou das atividades.
24: O destaque é o aumento da presença de crianças
3: que cresceu 16% em relação ao ano passado. Outra novidade também que chamou a atenção foi o Visite em Cena, que já reuniu mais de 1.300 pessoas. E o filme Eunice, a primeira senadora, também está fazendo sucesso. É um filme em realidade virtual, que já foi visto por mais de 400 pessoas.
23: A programação especial de férias é gratuita. Para participar, basta comparecer ao Congresso Nacional das 9 da manhã às 5 da tarde com um documento oficial com foto. A entrada é livre, sem necessidade de agendamento.
18: Com a edição de Paula Groba e trabalhos técnicos de Eliseu Caires, o Jornal do Senado fica por aqui. Acompanhe agora as notícias da Câmara dos Deputados. Boa noite.
17: Uma boa noite e até amanhã.
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6: Parlamentares analisam proibição de ligações telefônicas feitas por robôs.
7: Comissões reafirmam hora-aula como medida das atividades do professor.
6: Debate analisa medidas para a inclusão de autistas no mercado de trabalho.
7: Boa noite. Parlamentares e debatedores sugerem práticas mais efetivas em empresas para a inclusão de pessoas com transtorno do espectro autista. A repórter Sofia Peçanha acompanhou a discussão.
8: Durante
7: a
8: audiência na Comissão Especial sobre a Política Nacional para Pessoas com Autismo, parlamentares e especialistas defenderam que a inclusão de jovens e adultos autistas no mercado de trabalho depende tanto de políticas públicas quanto do engajamento das empresas na adoção de práticas mais inclusivas. A comissão debate o projeto de lei que institui uma política nacional para pessoas com transtorno do espectro autista, produzir conhecimentos mais aprofundados, desenvolver estudos e pesquisas que levem a práticas terapêuticas e educacionais mais eficazes, estabelecer políticas públicas que resguardem os direitos da pessoa com autismo, são alguns dos objetivos do projeto que está sendo analisado pelos deputados. Durante a audiência, os participantes reforçaram que a inclusão profissional é possível desde que haja suporte adequado. A deputada Maria Rosas, do Republicanos de São Paulo, defendeu o chamado emprego apoiado como ferramenta para ampliar oportunidades.
24: Muitas pessoas dizem o seguinte: não há condições de inserir as pessoas com TEA no mercado de trabalho. Eu digo que sim, através do emprego apoiado. É uma tecnologia social que a gente tem a inclusão dessa pessoa com apoios, com suporte, com pessoas que vão orientar, vão ver o perfil. Então, é possível sim, nós não podemos desistir, há uma necessidade de suporte, por isso o emprego apoiado, ele é muito bem-vindo.
8: O projeto em análise prevê o estímulo à inserção de pessoas com autismo no mercado de trabalho. Por isso, segundo parlamentares, a escuta de especialistas e de entidades que atuam na área é fundamental para orientar a construção de diretrizes mais efetivas e alinhadas às necessidades reais das pessoas com transtorno do espectro autista. O debate foi solicitado pelo deputado Orlando Silva, do PCdoB de São Paulo, com o objetivo de aprofundar a discussão sobre os desafios enfrentados por pessoas autistas na vida adulta, especialmente na busca por autonomia e emprego. Da Rádio Câmara de Brasília, Sofia Peçanha.
10: Direitos Humanos.
6: Pastor Diniz, do União de Roraima, apoia projeto que proíbe a divulgação de apostas, motéis e sites de acompanhantes em programas com classificação indicativa livre. Relator da matéria na Comissão de Comunicação, ele afirma que a medida protege crianças e adolescentes da exposição a conteúdos inadequados.
7: Pastor Diniz argumenta que a proposta tem respaldo na Constituição e ajuda a preservar o desenvolvimento físico, mental e emocional do público infanto-juvenil. Para o deputado, a restrição também reforça os valores éticos e sociais previstos para a programação de rádio e televisão.
10: Trabalho.
6: Debatedores criticam pejotização e alertam para a perda de direitos e queda na arrecadação. O repórter Murilo Souza acompanhou o encontro sobre o tema com deputados.
25: Debatedores criticaram em audiência pública na Câmara dos Deputados os efeitos da pejotização no mercado de trabalho. O termo se refere à contratação de trabalhadores como empresas, em atividades que antes exigiam carteira assinada. As críticas apontam perda de direitos trabalhistas e prejuízos à Previdência. A discussão ocorreu após decisão do ministro Gilmar Mendes, Supremo Tribunal Federal, que suspendeu processos sobre o reconhecimento de vínculo empregatício nesses casos. O tema terá repercussão geral e servirá de base para decisões em todo o país. Para parlamentares, o modelo amplia a exploração de trabalhadores. O O deputado Bongás, do PT do Rio Grande do Sul, destacou que o trabalhador pejotizado não tem direitos como férias, 13º salário e FGTS.
1: Pejotizado não tem 13º, não tem férias, não tem adicionais, não tem tempo de suspensão de tempo de aviso prévio, né? Não tem recolhimento fundo de garantia. Então, todos esses aspectos. Então, do ponto de vista desta flexibilização e a troca, que muitas vezes, em maior dos casos, é simplesmente uma contratação, continua empregado, só que agora é empreendedor.
25: Dados do Ministério Público do Trabalho indicam que entre 2022 e 2023, o país deixou de arrecadar cerca de 100 bilhões de reais com esse tipo de contratação. Especialistas também alertam para os impactos fiscais e divergências no judiciário. Enquanto a Justiça do Trabalho costuma reconhecer o vínculo trabalhista e manter os direitos dos empregados, o Supremo Tribunal Federal tem validado contratos como prestação de serviço por empresas. Da Rádio Câmara de Brasília, Murilo Souza.
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10: Meio Ambiente.
7: Projeto que proíbe a utilização de penas e plumas de origem animal avança na Câmara. A ideia é que os adereços usados nas fantasias tenham origem sintética, como informa a repórter Maria Neves.
11: O projeto que proíbe a comercialização de fantasias e adereços com penas de origem animal avançou o primeiro passo na Câmara, com a aprovação pela Comissão de Desenvolvimento Econômico. De acordo com o relator, deputado Helder Salomão, do PT do Espírito Santo, além de proteger o direito dos animais, a proposta vai estimular a indústria nacional. O relator sustenta ainda que as mudanças não pretendem viabilizar festas populares, mas estabelecer limites e incentivar alternativas.
13: A substituição das penas e plumas de origem animal por sintéticas vai baratear muito o custo. Isso significa que a gente vai ter fantasias mais baratas, alegorias mais baratas, com a mesma beleza plástica que o carnaval, obviamente, exige. E, além disso, se a gente substitui, né, as penas e plumas de origem animal por plumas e penas sintéticas, nós vamos estimular a produção nacional.
11: Pelo texto aprovado, as penas poderão continuar sendo usadas quando não houver sofrimento animal. O reaproveitamento de plumas também continuará permitido até a entrada em vigor da futura lei. As regras para esses casos deverão constar no regulamento da norma. A proposta de autoria do deputado Célio Studart, do PSD do Ceará, também prevê multa de 5.000 a 1.000.000 de reais para quem descumprir a nova regra. Em caso de reincidência, a multa será aplicada em dobro e a cada nova infração, o valor da multa será dobrado novamente. O projeto ainda será analisado por 4 comissões da Câmara. Se aprovado, poderá seguir diretamente para o Senado, sem necessidade de passar pelo plenário. Da Rádio Câmara de Brasília, Maria Neves.
14: João Carlos Bacelar, do PL da Bahia, propõe a criação de uma comissão parlamentar de inquérito para investigar crimes contra animais. O deputado pretende apurar casos de crueldade contra animais em todo o país.
7: João Carlos Bacelar explica que a CPI deve identificar os responsáveis pelos crimes e investigar a atuação de grupos organizados. Segundo o deputado, a comissão também precisa avaliar a efetividade das políticas públicas e da fiscalização para coibir a violência contra animais.
10: Educação.
14: Comissões da Câmara finalizam votação do projeto que muda critérios de cálculo de tempo de professores em atividades com estudantes. Entenda as alterações na reportagem de Luiz Cláudio Canuto.
1: A Comissão de Educação da Câmara aprovou o projeto que estipula a hora-aula como medida para cálculo do tempo de professores da educação básica, usado em atividades com estudantes. Segundo a proposta, a hora-aula seria usada como referência, mesmo que a aula tenha duração inferior a 60 minutos. Atualmente, a lei do piso salarial do Magistério Público da Educação Básica tem outro critério. Estabelece que os professores devem respeitar o limite máximo de 2/3 da carga horária para atividades com estudantes. Ou seja, o tempo restante é usado para preparar aulas, corrigir provas e outras atividades. O texto aprovado é um substitutivo da deputada Lídice da Mata, do PSB da Bahia, que sintetiza um projeto do deputado Tarcísio Mota, do PSOL do Rio de Janeiro. A relatora diz que a proposta tenta acabar com a interpretação de que os minutos que restam da hora-aula pedagógica possam ser considerados tempo de atividade extra-classe, algo que já foi rejeitado pelo Superior Tribunal de Justiça em 2024. Contar esses minutos diminui o período para atividades extra-classe, como explica o autor da proposta, Tarcísio Mota.
9: Qual é a nossa novidade nesse projeto de lei? Que a gente percebeu que, infelizmente, alguns prefeitos e governadores resolveram dar uma de esperto e contar todos os minutinhos que estão na questão da carga horária do professor, e nos lugares em que a hora-aula é menor do que uma hora relógio, ou seja, tem menos do que 60 minutos, eles resolveram dizer, então, esses 10 minutos que sobram, se a hora-aula for de 50 minutos, conta para o tempo de planejamento. O que é uma falsidade. Fazendo com que, como aconteceu lá no município do Rio de Janeiro, os professores sejam obrigados a pegar mais turmas, tendo o mesmo tempo de planejamento, ou seja, é um descumprimento da lei, e sem ganhar mais um salário a mais, ou seja, mais trabalho, menos tempo de planejamento, ferindo o princípio da lei do piso salarial nacional.
1: Como exemplo de como ficaria com a aprovação da lei, o deputado afirma que quando um professor dá 3 aulas, os minutos dedicados à aula não interferem no fato de que existe necessidade de um planejamento. O projeto muda a lei do piso salarial dos professores e acrescenta um dispositivo no artigo que estabelece textualmente: para fins do cálculo da proporção mínima de 2/3 da jornada destinada às atividades de interação com educandos, a carga horária do docente será apurada com base em horas-aula, mesmo se a sua duração for inferior a 60 minutos. A proposta para virar lei precisa ser aprovada pela Câmara e pelo Senado. Da Rádio Câmara de Brasília, Luiz Cláudio Canuto.
7: A deputada Lídice da Mata também foi a relatora do projeto na Comissão de Constituição e Justiça, que também aprovou o texto.
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10: Justiça.
14: Rodrigo Valadares, do PL de Sergipe, é autor de projeto que proíbe a concessão de indulto, graça, anistia e perdão judicial para condenados por crimes praticados contra crianças. A proposta também impede o reconhecimento do perdão do ofendido nesses casos.
7: O projeto de Rodrigo Valadares altera o Código Penal e o Estatuto da Criança e do Adolescente para impedir que os agressores tenham as penas perdoadas. O autor argumenta que o sofrimento do acusado não pode anular a punição pela morte de um filho.
10: Consumidor.
14: Câmara analisa a proibição de ligações telefônicas feitas por robôs. A repórter Júlia Lopes nos traz as medidas propostas.
12: Em 2025, o Brasil registrou mais de 10 bilhões de ligações telefônicas feitas por robôs por mês, segundo a Agência Nacional de Telecomunicações, a Anatel. Para reduzir o incômodo dessas chamadas à população, a Comissão de Defesa do Consumidor da Câmara dos Deputados aprovou um projeto que proíbe a realização de ligações automáticas em massa, conhecidas como robocalls. A proposta trata das chamadas feitas de forma repetitiva e sem a participação de um atendente humano, geralmente usadas para vender produtos, cobrar dívidas ou realizar pesquisas. Para o relator do projeto, deputado Áureo Ribeiro, do Solidariedade do Rio de Janeiro, Embora a legislação já permita que o consumidor adote medidas como cadastrar o número em listas de bloqueio ou no serviço Não Perturbe, essas ferramentas ainda não são suficientes para impedir as ligações automatizadas.
0: De fato, mesmo com a existência de cadastros destinados a bloquear ligações de telemarketing, como Não Perturbe e estas listas mantidas por PROCONs estaduais, os abusos continuam muito presentes na vida de todos nós. Isso porque, apesar de sua utilidade e crescente adesão popular, esses cadastros enfrentam limitações estruturais, tais como a iniciativa do próprio consumidor para inscrição.
12: Segundo o projeto, as empresas que desrespeitarem a regra estarão sujeitas a multas que variam de 5 mil a 50 mil reais por ligação ou mensagem indevida. Em casos de reincidência, poderão ter o serviço de telemarketing suspenso e até perder a autorização para atuar no setor de telecomunicações. O texto também obriga empresas e operadoras a adotarem tecnologias que garantem a identificação real de quem faz a chamada como forma de evitar fraudes. Apesar disso, a proposta prevê exceções para o uso de chamadas e mensagens automáticas. Elas serão permitidas em casos de utilidade pública, como avisos de órgãos públicos ou de empresas de serviços essenciais com informações urgentes, quando houver atendimento humano imediato, sem reprodução prévia de mensagens gravadas e em situações de obrigação legal. O projeto que proíbe ligações telefônicas automáticas feitas em massa será analisado agora pela Comissão de Constituição e Justiça. Da Rádio Câmara de Brasília, Júlia Lopes.
10: Segurança Pública.
7: Zuco do PL do Rio Grande do Sul propõe que a indenização paga a quem entrega armas de fogo tenha como parâmetro principal o preço médio de mercado, definido em regulamento. Ele também defende que a nota fiscal e o estado de conservação da arma sejam considerados no cálculo.
14: Relator da proposta na Comissão de Segurança Pública, Zuco substituiu a definição do valor em lei por diretrizes para que o executivo regulamente os critérios de indenização. O objetivo, segundo ele, é evitar questionamentos sobre a constitucionalidade da medida.
10: Economia.
7: Comissão Especial da Câmara está analisando a atualização do teto para a declaração de microempreendedor individual.
14: A repórter Noelle Nobre tem mais informações sobre o colegiado.
15: A comissão especial que vai analisar o projeto que aumenta o limite de faturamento do MEI, o microempreendedor individual, já foi instalada na Câmara. A deputada Anne Ortiz, do PP do Rio Grande do Sul, foi eleita presidente do colegiado e o deputado Jorge Goetting, do Republicanos de Santa Catarina, será o relator. O projeto já foi aprovado pelo Senado e eleva para R$ 130 mil reais a receita bruta anual permitida para enquadramento como MEI. Atualmente, o limite é de R$ 81 mil reais. A proposta também autoriza a contratação de até 2 empregados, o dobro do permitido hoje. Anne Ortiz destacou que o teto atual está defasado há cerca de 10 anos, o que empurra muitos empreendedores para a informalidade.
16: Nós estamos tratando de um assunto que não é só urgente para os micro e pequenos empreendedores, empreendedores individuais, para todos aqueles que empreendem no nosso país, geram emprego, renda e fazem a economia girar, que estão aí há uma década trabalhando dentro de uma faixa, dentro de um teto desatualizado.
15: O relator Jorge Goetting ressaltou a importância do setor e disse que o relatório buscará consenso com a área econômica do governo e com frentes produtivas.
19: Nós temos que impulsionar os negócios, dar condições do MEI crescer, como você falava antes, Anne, criar uma rampa para que o MEI daqui um pouco possa ser micro, para que o micro possa ser uma pequena empresa, para que a pequena empresa queira ir para o lucro presumido ou para o lucro real, para ela crescer.
15: Além de Anne Ortiz e Jorge Goetting, a comissão será dirigida pelos deputados Adriana Ventura, do Novo de São Paulo, Helder Salomão, do PT do Espírito Santo, e Bia Kicis, do PL do Distrito Federal, eleitos como vice-presidentes. Da Rádio Câmara de Brasília, Noelle Nobre.
10: Agricultura.
7: Márcio Neiser, do Solidariedade do Maranhão, apresentou o projeto que cria o Sistema Nacional de Monitoramento da Pesca Artesanal. A proposta prevê adesão voluntária a um sistema de geolocalização e botão de emergência para embarcações de pequeno porte.
14: Segundo Márcio Neiser, o projeto autoriza o governo a conceder subsídio para aquisição e instalação dos equipamentos. Ele acredita que o novo sistema poderá contribuir para a segurança da atividade e para o planejamento de políticas públicas voltadas à pesca artesanal.
7: Termina agora o Jornal Câmara dos Deputados, produzido pela Rádio Câmara, com trabalhos técnicos de Ribamar Guimarães e apresentação de Val Monteiro e Márcio Aquilissardi. Uma boa noite para você.
14: A Voz do Brasil volta amanhã. Boa noite.
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6: 10 e 6.
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9: Alô, meus amigos, estamos chegando com mais um Painel Flashback no seu rádio. Iniciamos a nossa viagem de hoje recordando banda eletrônica australiana fundada em 2006 por Jack Glass e Chris Tracy. Eles tocam teclados, baterias e atuam como vocalistas, produtores e remixers, com Tracy tocando violão. Eles também são DJs e escrevem e produzem remixes de trabalhos de outros artistas. Em 2009, eles foram classificados no número 11 na pesquisa Indemix dos 50 melhores DJs da Austrália. Em outubro de 2010, eles lançaram seu álbum de estreia auto-intitulado, que chegou ao número 7 da ARIA Album Chart e recebeu uma indicação ao álbum do Prêmio Jay do ano. A música do álbum Shooting Stars renovou a popularidade da banda 7 anos após o seu lançamento, quando começou a ser usada como parte de um popular meme da internet. Lembra aquela daquele gordinho que fica caindo, caindo e caindo? Isso mesmo, aquela música chiclete que não sai mais da nossa cabeça após ver o meme. Vamos recordar então o grupo Bug Raiders e a música lançada em 2009, Shooting Stars. O Painel Flashback está no ar pra você.
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1: Muita saudade no seu rádio nessa quarta-feira gostosa. Fique ligado porque eu já volto com anos 60, anos 70, anos 80, anos 90, anos 2000. Aqui, a saudade não tem idade. Daqui a pouquinho tem mais.
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0: 10:20.
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2: de volta com anos 90 em evidência. Alexia, lá no nosso painel
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2: Vamos fazer mais uma rápida pausa e daqui a pouquinho o Dani Alexandre volta com mais saudade, com mais recordação.
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2: 10:36.
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4: A sua viagem musical ao passado está de volta com Black Wonderful Life. É mais saudade do seu rádio.
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1: Fique ligadinho aqui na melhor frequência, porque o Dani Alexandre já volta com vocês.
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1: 10:50.
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1: Painel Flashback de volta com o som do grupo Arix. Nova no Painel Flashback.
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1: Programa terminando nessa quarta-feira. Amanhã eu volto com mais uma edição. Abraço do seu amigo Dani Alexandre. Obrigado pela audiência. Tchau, tchau, gente. Até amanhã.
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0: 11:06.
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1: Seja bem-vindo, seja bem-vinda à nossa edição, ao nosso programa que inicia a partir de agora, hoje data de 29 de julho. Estamos na quarta-feira, estamos na metade da semana e a gente vem com músicas, né, que tem uma maneira única de acompanhar a nossa história. Um momento que faz a gente recordar, um programa que te convida a seguir em frente com um novo olhar. E hoje o Viagem Musical preparou uma seleção que passeia por diferentes emoções, mostrando que cada fase da vida pode ganhar um significado especial quando encontra a trilha sonora perfeita. Bora com a gente, começando mais uma edição. Eu me chamo Márcia Santolin e levo até você esse programa. Olha o certo, Zé Detonautas cantando pra gente.

0: nosso primeiro bloco contou com Cleiton e Camargo e a agenda rabiscada. Blue Monday aqui pra você no programa de hoje. Fica aí, fica com a gente. Daqui a pouco mais uma sequência que continua levando emoção e boas lembranças até você.
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5: 11:21. 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
0: Viagem musical no seu rádio, de volta com aquela trilha perfeita. Uma boa música consegue transformar um dia comum em um momento especial. Basta apertar o play e deixar que as lembranças façam o resto. Monalisa, Jorge Versilo.

0: Aqui a gente curtiu, conferiu a ausência com Christian e Ralph. Teve The Rude Sandstorm aqui pra você também no nosso Viagem Musical. Fica aí, não sai da nossa companhia, da nossa audiência, porque em instantes chega mais um bloco por aqui.
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5: 11:33. 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
6: Estamos no seu rádio, nosso recado foi dado e a gente volta com música por aqui. Nem sempre é preciso muito pra mudar o clima do dia, hein? Às vezes uma melodia conhecida de uma boa lembrança já faz toda a diferença. E essa aqui você lembra? Marisa Monte? Ainda bem. Que lindo sucesso pra você ouvir.

0: fechar, gente, o programa aqui, a nossa sequência do programa, a terceira de hoje, teve Marcelo Aguiar cantando Aguente as Pontas Coração. Antes teve uma mistura de vozes aqui, fechando com a gente o terceiro bloco também. Mas fica aí, não sai, porque já chega o último bloco do programa, mas tem ainda uma sequência preparada pra fechar essa viagem de hoje.
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5: 11:45. 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
0: E nós estamos de volta com o Viagem Musical. Aproveite as últimas canções e permita que elas deixem o restante do seu dia ainda mais leve, hein? Bora ouvir comigo! Lanterna dos Afogados, os Paralamas do Sucesso.

0: Fechando todas a nossa quarta, João Vitor e Raul, a espuma da cerveja. Ó, o MC Robson aqui na programação pra fechar com a gente a nossa quarta. Obrigada por estar conosco em mais uma edição. Que a música continue sendo uma boa companhia em cada momento da sua caminhada. Amanhã tem mais sucessos, mais histórias e mais uma viagem pelas canções que marcaram gerações. Fica com a gente que tá chegando mais um líder de audiência. Tchau, tchau.
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0: Meia-noite.
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4: Oi, amigo ouvinte, tá no ar, tá no coração, tá no porto, tá no pensamento. Tá começando mais um Love Nejo, o programa mais apaixonado desse rádio. Aqui não tem espaço para o amor morno, não. Para paixão sem graça, muito menos. Aqui é para amor, pra valer, daquele que faz a gente sorrir, suspirar e às vezes até chorar. Eu sou a Aline Mota, sua cupida oficial, parceira da sofrência e da declaração de muito romantismo, hein? Então prepara aí o coraçãozinho, porque hoje tem história, tem declaração, muita música falando de amor e daquele amor verdadeiro. Então aumenta o som, porque a partir de agora, Aline Mota já está no ar.
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0: Muito obrigado. Obrigado, BC. Obrigado, Camboriú.
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0: meus queridos Jorge e Matheus. Meus queridos Guilherme e Santiago.
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1: Meia-noite 17.
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1: Meia-noite 17.
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2: É isso, de volta, e agora é hora dos abraços, aqueles recadinhos cheios de amor. Eu quero começar mandando um abraço especial para Ana Paula de Belo Horizonte, que ouve sempre o nosso programa com a mamãe. Um beijo também pro seu José, lá de Curitiba, que diz que não perde um programa sequer. Gente, vamos fazer o nosso programa ficar ainda mais especial? Então continue participando pelo nosso WhatsApp ou pelas redes sociais, porque aqui o espaço é de vocês.
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1: Meia-noite e 32.
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1: Meia-noite e 32.
0: Love Nejo está de volta. E agora está chegando o espaço de quem tem vez e quem tem voz, os nossos amigos ouvintes. Quem está comigo é a Tatiana Moreira, de Boa Vista, Roraima. Oi, Aline, tô ligada aqui no programa, manda um beijo pra quem acredita no amor, assim como eu, tá mandado, Tati. O Henrique Salgado, de Campinas, também, esse programa é a minha companhia de toda semana. A Viviane Costa, de São Paulo. Oi, Aline, tô ouvindo aqui com o meu amor, estamos juntos há 12 anos. Ai, que delícia, Viviane, um beijo pra você e pro namoradão aí, tá? E o Fernando Vilela, de Canoas, Rio Grande do Sul. Aline, manda aquela música bem gostosa. Pra quem tá amando como eu, pode deixar. Agradeço a todos que estão participando com a gente, tá bom? Vamos então com mais músicas na programação.
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0: Companheiro Ronaldo Caiado, é a sua música preferida, meu irmão. Obrigado pela companhia, sensacional.
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3: Meia-noite e 45.
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3: Meia-noite e 45.
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6: Já estamos de volta e vamos agora ao nosso momento reflexão. Como manter o amor vivo sempre? Uma dica preciosa é aprender a cultivar a admiração. Quando você se lembrar do seu parceiro, quanto ele é especial, reforça também o valor do vínculo que vocês têm. Outra dica é praticar o diálogo constante, mas não apenas para resolver conflitos. Conversar sobre sonhos, planos e até sobre o dia a dia numa forma simples de amor. Então pratique essa sua fase boa. Aqui a música não para.
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3: Uma e um.
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5: Já de volta com você. Se você puder, né, tiver apaixonado por alguém, olhe nos olhos, né, faça carinho. O cérebro começa a liberar substâncias de amor e confiança, gente. Isso fala mais alto quando é um fenômeno biológico, espiritual e até emocional, porque tudo junto e misturado funciona. E assim aí se explica. Mas o coração ele só sente. Então olhe bem fundo nos olhos de quem você ama, tá? Se você puder sempre fazer isso, é bom demais. Vamos com mais aqui na programação. A próxima música está indo para o Vinícius e para a Adriana.
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2: 1:17.
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2: 1:17.
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3: Eita, que eu gosto muito. E amar é uma arte que se aperfeiçoa a cada dia. E nossa dica é, então, demonstre amor, sempre. Através de música, através de canção, através da dedicação, através de um muito obrigada. Né? Lembre-se que palavras são importantes para você que tá ouvindo a nossa programação. Gosto muito. Vamos com mais, aqui a música não para.
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1: E assim chegamos ao final de mais um programa romântico. Espero que o nosso programa tenha enchido seu coraçãozinho de esperança. Eu volto no nosso próximo encontro. Aquele abraço. Tchau, tchau.
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5: 1:33.
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5: 1:33.
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esse é o nosso Songs of Love para todo o Brasil. Que prazer imenso, hein, de estar com vocês a partir de agora, trazendo os grandes hits, os grandes sucessos e convidando você para viajar comigo no planeta chamado amor. Hoje, quinta-feira, dia 30 de julho de 2026. E você, como é que você está por aí? Tudo bem? Aumenta o volume que tem muita música, tem muito sucesso pra gente tocar por aqui. E a gente vai começando muito bem com John Lab. Love lifts us up where we belong. Essa música é lindíssima. Songs of Love, falando de amor e músicas.

0: sucesso e o nosso Songs of Love para todo o Brasil demais, hein? E você, como é que você está por aí? Tá curtindo? Eu fico muito feliz de estar aqui com vocês. Obrigado mesmo pelo seu carinho. Obrigado mesmo pela sua audiência. Bom, a gente vai fazer o seguinte. Vamos dar uma paradinha aqui agora, rapidinho. Daqui a pouco, a gente está de volta com muito mais sucesso.
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3: 1:51.
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3: 1:51.
0: Muito bem, voltamos aqui no Songs of Love. Rihanna, Lift Me Up.

0: Demais, hein? Ryan Gosling, City of Stars, aqui no nosso Songs of Love. Essa música foi tema do filme La La Land. E daí, curtiu? Bom, fazer o seguinte, a gente vai dar uma paradinha bem rápida agora. Enquanto isso, vamos dar aquela relaxada. Enquanto você beija bastante seu amor, toma aquele cafezinho gostoso para curtir com a gente. E daqui a pouquinho tem muito mais sucesso.
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2: 2:04. 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
2: 2:04. 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
0: Bem, estamos de volta. Lady Gaga.

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1: Demais, encerrando muito bem a primeira hora, Lenny Williams, Keynes, I love you. Valeu, hein? Essa primeira hora gostosa nessa quinta-feira, hoje, dia 30 de julho de 2026. E você curtiu? Eu fico muito feliz de estar aqui com vocês, hein? Obrigado mesmo pelo seu carinho. Muito obrigado mesmo pela sua audiência. Continue com a gente, mandando aquele alusão bem especial. A gente vai dar um break. Daqui a pouco, a gente volta com muito mais.
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1: 2h22.
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1: 2h22.
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1: Olá, voltamos aqui no nosso Songs of Love. Sam and David.
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0: Yes, Closed Door, aqui na programação mais gostosa, mais deliciosa do seu rádio. Demais, hein? Sucessaço aqui na nossa programação. E você tá curtindo? Bom, nós vamos fazer o seguinte aqui agora, hein? Nós vamos dar uma paradinha rapidinho. Daqui a pouquinho a gente volta com muito mais músicas.
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3: 2:36.
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0: Olá, voltamos aqui no nosso Songs of Love. Demais estar aqui com vocês, hein? Obrigado mesmo pelo seu carinho. Obrigado mesmo pela sua audiência. Slow dancing.

0: Os mora aqui no nosso Songs of Love para todo o Brasil. Alegria de estar com você. Já já tem muito mais sucesso.
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2: 2h47.
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2: 2h47.
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0: Muito bem, voltamos. Aqui no Songs of Love. George Smith. Bowing Our.

0: Encerrando muito bem, um som de God Street Park. Valeu, obrigado pelo seu carinho, pela sua audiência. Fiquem todos com Deus. A gente se encontra amanhã, sexta-feira, aqui na nossa rádio. Combinado? Beijo, paz, luz e alegria. E até lá com muito mais, hein? Tchau, tchau.
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2: Está no ar. 3 horas.

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2: 3:28.
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Olá, meu povo, aluno e agente. Estamos chegando por aqui mais uma vez com o programa Sertão Caboclo. Aquele programa de duas horas dedicado à viola, dedicado à moda caipira do passado e do presente, dedicado ao modão raiz. Muito obrigado, inclusive, pela audiência de quem está no campo, de quem está na empresa, de quem está no trabalho, de quem está no trânsito. Muito obrigado a você que está aí junto com a gente acompanhando mais um programão Sertão Caboclo. Só te peço, te prepara, porque esse programa com certeza vai fazer você curtir muita moda boa, muita moda de qualidade. Quinta-feira, 30 de julho, a gente começa com Zico e Zeca, Besta Bailarina.

8. Acorda Brasil com João Carreiro. Moda linda demais, né? Com o nosso saudoso João Carreiro e o Guito, que inclusive fez uma participação especial na novela. Participação, não, né? Participou da novela e agora novamente está na telinha na Rede Globo, no Coração Acelerado, né? E tá aí fazendo e acontecendo com Moda Bonita, que foi gravada ainda na companhia do querido João Carreiro. Almir Sater no Rastro da Lua Cheia, tivemos Chanceler e Diplomata, Escada da Vida e Besta Bailarina, Zico e Zeca aqui nas emoções do céu. Tão cabuloso.

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1: 3h48.
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2: Estamos de volta com o programão Sertanejo Raiz preferido aqui na nossa rádio. É aqui que a viola faz morada, gente. Ó, quem quiser participar das próximas edições do programa, quem quiser mandar o seu abraço, mandar o seu alô, já sabe, né? pedidomusical.com.br, acessa aí e manda pra gente a sua participação. Vai ser bom demais ter você aqui junto com a gente, tá bom? O Sino de Três Lagoas, olha que modão bonito pra fazer você viajar no tempo agora. Luizinho e Limeira.

0: Cervejinha da Serra, Caçule Marinheiro. Passou por aqui também o João Carreiro, Revolve na Mão de Macaco. Teve Garcia Zé Matão, Crioula da Pensão e o Sino de Três Lagoas, Luizinho Limeira. É moda boa para todo gosto, né? Moda sertaneja raiz do passado, modão mais do presente, mais moderno, mas todos com a mesma característica. A viola é quem comanda.
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0: 2004.
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2: Sertão Caboclo já está de volta nesta quinta-feira gostosa com muita gente aqui na audiência. Impressionante, né? Todo mundo aqui curtindo, todo mundo se divertindo junto com a gente. Muito obrigado pela sintonia de vocês e vamos lá. Quero mandar um abraço bem especial lá pro Agnaldo, Ana Maria, tá aqui junto com a gente também. Muito obrigado pela companhia e pela sua audiência. Mandar um abração bem especial lá pra Ivone, pro Cícero, ei, todo esse pessoal maravilhoso curtindo e acompanhando aqui a nossa programação. Vamos lá que tem mais modão bonito. Pardinho e Pardal, João Sem Medo.

O homem que é fiel às leis do céu e da terra não conhece a palavra vingança. Quanto ao vício da bebida, só nos leva à ruína total. 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Procure sorrir, mesmo que seja chorando por dentro, pois sorrir das adversidades da vida é um privilégio dos fortes.

0: Nome do Modão, Jorge Luiz e Fernando. Tivemos Pena Branca e Chavantinho. Amor de Violeiro. Obrigado, doutor. Zeta, Pere, Teodoro, Pardinho e Pardal. João Semedo. É muita moda boa para um programa só. É muito modão de viola, minha gente.
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2: 4:21.
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4: Estamos de volta nesta quinta-feira, quase final de semana, né? Já batendo, ó, já batendo na porta do final de semana. É quinta-feira, dia 30 de julho, e o Sertão Caboclo continua por aqui, levando moda boa e de qualidade para você que tá acompanhando a gente. Vamos lá com mais uma pedrada aqui do programa Craveira e Cravinho, lembranças que o tempo não apaga.

0: e Carreirinho, Espelho da Vida, Flor de Cuiabá, Breno Reis e Marco Viola, Teve Canário e Passarinho, Volta da Pombinha e Craveiro e Cravinho, Lembranças que o Tempo não apaga. E não apaga mesmo, né? Assim como não apaga a música sertaneja de viola, que ficou por tanto tempo e continua até hoje, né? Como trilha sonora da vida de muita gente. É a moda sertaneja de viola que deu segmento para todos esses outros ritmos sertanejos que vieram depois, né? O sertanejo modão, o sertanejo mais tradicional, o sertanejo romântico e até o sertanejo moderno, né? O sertanejo universitário. Tudo partiu da viola. Bom, gente, daqui a pouquinho tem a segunda hora do programa e daqui a pouquinho tem Mensageiro e Mexicano.
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0: 4:38.
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0: 4:38.
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3: Viola, minha viola, é Sertão Caboclo, minha querida. Aqui ela ponteia bonito, chora sentida e toca o coração da gente. Seja bem-vinda a mais uma hora do Sertão Caboclo, hoje dia 30 de julho de 2026, é quinta-feira. E aqui só tem uma hora boa para abrir a segunda hora do programa Mensageiro e Mexicano.

0: grande mulher, Lourenço e Lorival, passou por aqui também o Mocoque Paraíso, o IP e o Prisioneiro. Solevante, Solenia Amiga e Mensageiro e Mexicano, Não Quero Mais o Mundo. O Adão Bonito, hein? Só sucesso sertanejo de primeira qualidade aqui no Sertão Caboclo.
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2: 4:50.
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2: 4:54.
3: Às vezes a gente termina um relacionamento acreditando estar fazendo o melhor pra nossa vida. 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
1: Chega junto e mete o rei, o Sertão Caboclo tá de volta. E aqui a gente castiga a tristeza, castiga o baixo astral, castiga, né, a cara amarrada, a cara fechada. É, aqui não tem disso não. Aqui tem moda sertaneja caipira? Tem. Tem modão do passado? Tem. Mas nem é por isso que eu quero ver ninguém triste não, hein? Saudade é bom, a gente vive ela e aproveita para ter o melhor da programação sertaneja como companhia. Este é o Sertão Caboclo, aqui na sua rádio preferida. Cachorro Sultão chegando, agora tem Palmeira e Luizinho.
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0: Solino e Marroeiro, modão bonito, triste lição, essa moda é linda. Luiz Goiano e Gircel da Viola, o Catira, e ainda meu velho pai, Léo Canhoto e Robertinho, tudo começou com Palmeira e Luizinho. Só modão bonito e modão chonaro também. Daqui a pouquinho tem as românticas.
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7: Já voltamos aqui com o Sertão Caboclo na sua quinta-feira gostosa, dia 30 de julho. Sempre com o modão de viola preferido de quem tá aí na audiência com a gente, curte mesmo a moda raiz, mas também a música romântica sertaneja, né? Aquela moda chonada que mexe com o juízo da gente, que mexe com o coração da gente, né? Bora começar então o último bloco com eles, César e Paulinho.

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0: É salvação a toda hora.
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0: que Deus abençoe. Será?
1: Meus irmãos, mais uma vez lhes apresento o que transmito com o coração. Que esses caminhos sejam percorridos por seus passos, mas que seus corações sintam o perfume das flores e se detenham nas que lhe tocarem mais o coração. A vida tem seus caminhos traçados no momento presente, mas eles indicam a direção do futuro. Que todos sintam o perfume das flores e se detenham para colheiras. Meus senhores, minhas senhoras, ouvintes desta emissora, que Jesus esteja no altar de todos os corações. Estou chegando mais uma vez, entrando na tua casa, com permissão do Divino Espírito Santo, para fazer alguns relatos, alguns depoimentos, fazer aquilo que seja proveitoso para o bem de todos que neste momento estão na escuta da nossa emissora. Os homens procuram liberdade, prazer e vida, mas se esquece de educar a mente para a libertação de experiências passadas. O passado é como o vento, corre, mas não se cansa. É preciso ter uma mente livre e receptiva às oportunidades do presente, para poder estar em posição de conhecer os tesouros do amor e da libertação. Vejamos essa mensagem psicografada pelos espíritos. Os caminhos da vida levam os homens ao seu destino e o daquele viajante era bem definido. Ele queria se integrar à natureza. Este era seu único objetivo e estava satisfeito com sua decisão, pois daí para frente ele pertencia à natureza. Sempre esteve ligado a ela. Mas agora era do modo definitivo, seguia em direção às montanhas e de lá não sairia mais. Seu corpo ficaria repousando ali quando voltasse ao todo que o criou. Depois de tomada essas decisões, o caminhante não se distanciou nem um milímetro de seu objetivo. Despediu-se de tudo, foi deixando para trás todos os seus presentes. Quando chegou à entrada da mata que o conduziria às montanhas, ele já estava despido de todos os artifícios e assim seguiu confiante em sua colheita e seu proceder. O tempo passava e seus pés caminhavam. A subida era agradável, pois ele estava fazendo aquilo a que se propôs. E quando fazemos algo de nosso agrado, tudo fica mais fácil e ameno. Portanto, o caminhante galgava o seu intento. As noites se seguiam e aos dias e mais uma etapa sempre era vencida. Em uma noite de lua, o viajante dos caminhos escolhidos se deu ao descanso, à contemplação da natureza. Seu pensamento começou a repassar muitas cenas de sua vida, rememorando suas ligações com o mundo que deixou. O tempo ia passando e o caminhante se deixava passar pelo tempo que era a sua vida. Então refletiu que não havia deixado tudo para trás. Aquilo que o rodeava não era o mais importante de sua vida. Ele se desfez de seus pertences, mas a sua memória, suas lembranças estavam ali como a querer lembrá-lo de que ele era passado e todo aquele que não se liberta daquilo que se passou é escravo da mente, nunca terá liberdade. Nem que suba montanhas ou navegue pelos mares. A liberdade só aparece quando se está livre do passado. Este foi o comentário de hoje do programa Falando ao Coração por esta emissora. E prosseguimos, trazemos histórias e depoimentos. Mas hoje vamos falar um pouco do campo amoroso. Minha querida dona de casa, você era uma mulher feliz, era bem casada, tinha um marido exemplar, um homem que te adorava e respeitava, e de repente o seu marido começou a fugir, se distanciar de você, ficou diferente e chegou a ponto de sair de dentro de casa, arrumando um amante e vivendo com uma outra mulher. Será que seu marido perdeu o amor por você? É claro que não, minha amiga. O problema é que a rival mandou fazer um trabalho diabólico para amarrar e conquistar o seu marido, fazendo com que você brigasse, não tivesse vontade de se amarem. Minha querida, a partir do momento que você mandar fazer um trabalho de limpeza espiritual para desmanchar o que foi feito e colocando o espírito de luz para iluminar, proteger e defender o teu marido, ele volta para dentro de casa para te amar, para te respeitar, e ele nunca mais vai te trair, nunca mais ele vai manchar o seu casamento. Para isso, minha amiga, tenha fé, pois a fé, ela é feita através de sua fé. A cura com especialidade.
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1: Esta pessoa diz o seguinte: professor Irmão Cachoeira, a minha bênção. Escrevo para o senhor com uma alegria tão grande, professor, pois antes de lhe conhecer, eu era uma mulher triste, cabisbaixa. O problema é que eu tinha uma filha que me dava muito trabalho. Uma filha de apenas 17 anos. Ela saía da escola e estava se encontrando com um homem de 55 anos. Minha filha perdeu a virgindade com esse homem. Eu não queria. Procurei muitas pessoas para afastar minha filha deste homem. E cada dia que se passava, minha filha se apaixonava mais e mais por aquela pessoa. Foi quando uma vizinha minha, que já procurou o senhor, que já procurou seus trabalhos e resolveu seus problemas, que o marido bebia demais, que o marido era mulherengo, que passou a ficar um homem caseiro, esta minha vizinha me aconselhou: mulher, procure o professor Irmão Cachoeira. Ele não é santo, mas entende e sabe como fazer e como se retirar um trabalho. Eu disse para esta minha vizinha, que já tinha procurado muitas pessoas, só tinham comido meu dinheiro e nada resolveram. Disse para ela: professor, que se eu fosse lhe procurar, iria perder o meu tempo e o meu dinheiro. E ela me disse: para mim tive resultado, agora só tem resultado quem acredita. Eu quero lhe ajudar. Foi quando eu pensei, para dar uma opinião errada, são muitas, só esta minha vizinha foi que me aconselhou que ele procurasse. Procurei, foi quando o senhor me disse que aquele homem malvado, que aquele homem perverso, segurava a minha filha através de bruxaria, através de trabalhos feitos. Por isso que minha filha era loucamente apaixonada por aquele homem de 55 anos. Foi quando resolvi acreditar em suas palavras e o senhor disse que iria fazer o trabalho de apartamento, um trabalho de separação conjugal, que a minha filha iria enjoar, que a minha filha iria odiar aquele homem. Foi quando eu senti firmeza em suas palavras e mandei o senhor fazer o trabalho, e hoje lhe mando esta carta de agradecimento, certo? E com certeza, sem sombra de dúvida, eu queria neste momento, hoje, lhes afirmo que está passando a inter em se noivar com outro rapaz. Quem se assina é uma mãe super agradecida. Bem, minha prezada amiga, eu me lembro muito bem no dia em que a senhora me procurou. Suas lágrimas cobriam o rosto. A senhora era uma pessoa triste, era uma mulher que não tinha motivos para viver. Vendo aquela sua filha nova nos braços de um homem mais velho, que tinha até a idade de ser não só pai, mas o avô dela. E a sua filha estava nos braços deste homem. Eu lhe disse que tinha que fazer um trabalho. A senhora acreditou, compareceu às 7 vezes que eu lhe pedi, fez sua parte, graças a Deus também fiz a minha parte. Retirei a mandinga, o trabalho, a feitiçaria que aquele homem tinha mandado fazer para prender, para amarrar a tua filha. E graças a Deus, hoje a senhora me manda esta carta me agradecendo. A senhora já tinha me falado que tinha gastado com muitas outras pessoas e que já tinha perdido a fé e a esperança, mas mesmo assim resolveu me procurar. E aí está a prova, minha amiga. Sua filha hoje é uma mulher liberta, está gostando de quem realmente ela gosta. Já está noiva, vai se casar. Isso graças a Deus. A senhora que fez sua parte. Retiramos o trabalho, colocamos o espírito de luz para defender, para iluminar, para proteger a sua filha. E qualquer outro problema, me procure em meu tabernáculo espiritual.
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1: E quem nos escreve? É uma sagitariana inconsolável. Vamos à sua história quando ela nos diz: Professor Irmão Cachoeira, adoro o seu programa. Toda vez que escuto, me dá a esperança de algo melhor em tudo. O meu problema é um sagitariano mentiroso e papudo. Além disso, já não amo mais e nem suporto fazer sexo com ele. Já tentei conversar, mas esse homem não admite sair da minha vida. E até já ameaçou de me matar se eu tocasse novamente no assunto. Professor Irmão Cachoeira, o que faço? A situação é delicada. Quem se assina é uma sagitariana. Caríssima amiga carta consulente, como esse signo é muito passional, não dê sopa para o azar. Claro que você não pode nem deve continuar com um homem que, mesmo amando, ameaça. Se você não sente mais nada, é hora de tentar a separação. Mas para tanto, terá que ser muito hábil, obstuta e paciente. Tenho a impressão que depois de certos tempos de indiferença, inclusive sexual, ele acabe se cansando e aceita a ideia da separação. E para isso, irei lhe ajudar colocando em minha corrente de fé, em minha corrente de proteção espiritual, o seu nome, para poder te proteger, para poder te defender.
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0: Como é o nome do senhor?
1: É, Paulo Francisco de Oliveira.
0: Paulo Francisco
1: de Oliveira.
0: Mora onde, Paulo?
1: Fazenda Ratinho.
0: Fazenda Ratinho, município de onde?
1: Mugugê.
0: Quando sua esposa veio aqui, ela sofria de quê, Paulo?
1: Ela sentia um bocado de problemas, é, um bocado de dormência, não balava a louça, dava muito trabalho e...
0: Como é o nome dela?
1: Lacimi Maria Ferreira de Oliveira.
0: Lacimi
1: Maria Ferreira de Oliveira.
0: Ela se sentia muito acomodada.
1: Isso, é.
0: E hoje como ela está?
1: Tá bem, graças a Deus.
0: Ficou boa depois que veio aqui, né?
1: É.
0: Então vamos agradecer
1: primeiramente a Deus e o senhor.
0: É. O nome do lugar mesmo é como?
1: Fazenda Ratinho.
0: Que é município de?
1: Mugugê.
0: Mugugê.
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0: Como é o nome da senhora?
3: Roquelin Santos Alves.
0: A senhora mora onde?
3: Em Cobreiros.
0: Município de onde?
3: De Iramaia.
0: O que é que ele é seu?
3: Irmão.
0: Seu irmão, né? Como era que estava a situação do seu irmão?
3: Ah, estava muito difícil, muito preocupante.
0: É.
3: Minha mãe tem sofre mais, porque ele vive com ela. Ele bebia de vez em quando e ficava conversando muito, ela passava a ficar nervosa, sofria, mas graças a Deus...
0: Hoje está bem recuperada.
3: Ai, obrigada, meu Deus. Primeiramente Jesus, segundo o Senhor.
0: Pois é, o nome, como é o nome dele?
3: Ademar Moura Santos.
0: É, como é seu nome, Ademar? Completo, diga aí.
4: Ademar Moura do Santo.
0: Como é que tu tá se sentindo agora, Ademar?
4: Graças a Deus, depois que eu vim aqui, em nome de Jesus, que pode pôr esse problema, esse caroço, que está sumindo.
0: O caroço já está sumindo?
4: Já, e eu estou sentindo, vim só pegar o velho.
0: Aí, né? Graças a Deus, está bem recuperado.
4: Em nome de Jesus, com fé em Deus, já que é.
5: Meus senhores, chegamos agora ao ponto mais importante de nosso programa. Onde você sempre nos espera todos os dias para fazer conosco a nossa corrente de fé, a nossa corrente de proteção espiritual. Chegou a hora de você pegar aquele paninho branco, coloque perto do seu rádio, a chave de sua casa, a chave do seu comércio, a chave do seu automóvel. Coloque um copo com água, um documento daquela pessoa que esteja desempregado ou queira arrumar um novo emprego, a foto, a roupa daquela pessoa que esteja nos cárceres privados da vida, no leito de hospital, daquela pessoa que bebe e não se domina. Coloca suas dívidas, coloca sua receita médica, coloque seus desejos anotados em um papel e coloque neste papel e neste exato momento. E vamos orar a prece poderosa do programa de hoje.
6: Reza de Santa Cruz. Deus Todo-Poderoso, que sofreste a morte sobre a madeira sagrada por todos nossos pecados, sede comigo, Santa Cruz de Jesus Cristo. Compadecei-vos de mim, Santa Cruz de Jesus Cristo. Sede a minha esperança, Santa Cruz de Jesus Cristo. Afastai de mim toda arma cortante, Santa Cruz de Jesus Cristo. Derrama em mim todo bem, Santa Cruz de Jesus Cristo. Desviai de mim todo mal, Santa Cruz de Jesus Cristo. Fazei com que eu siga o caminho da salvação, Santa Cruz de Jesus Cristo. Livrai-me dos acidentes temporais e corporais, Santa Cruz de Jesus Cristo. Vos adoro para sempre, Santa Cruz de Jesus Cristo. Fazei com que o espírito maligno e infalível se afaste de mim. Conduzi-me, Jesus, à vida eterna. Amém. Por todos em todos os séculos. Amém. Essa oração foi encontrada no ano de 1535, sobre o túmulo de Jesus Cristo, e enviada pelo Papa III ao Imperador Carlos V, quando partia para combater os turcos. Aquele que lê esta oração, que ouvir ou trouxer consigo, não morrerá subitamente, não se afogará, não se queimará, nem alguém poderá matá-lo, não será vencido em batalha, nem cairá nas mãos de inimigos. Quando uma mulher estiver para dar luz, se ouvir esta oração ou a trouxer consigo, ficará prontamente livre e se tornará mãe. Quando uma criança estiver crescida,
5: colocando-se esta oração ao seu lado, livra-se de muitos acidentes. Quando a trouxer consigo, ficará livre de epilepsia. Quando na rua vires uma pessoa atacada deste mal, coloque esta oração ao seu lado direito e ela contentemente se levantará.
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0: Saudações, Bahia querida, 6:03, 6:03, dia novo, que bom. Pois é, 6:03, minha gente, 6:03, está começando mais uma edição do Voz da Cidade, aqui pela Rádio Pombal FM. Vamos resumir os fatos que aconteceram nas últimas horas aqui na nossa região, na Bahia, no Brasil, no mundo. Hoje é quinta, dia 30 de julho, o penúltimo dia do ano, né? Esse é o dia de número 200. Penúltimo, né? Do mês, é? Do ano não, pô. Bem, já quer acabar o ano. Esse é o dia de número 211. Faltam 154 dias para acabar 2026. Estamos vivendo a 31ª semana do ano de 2026. Estamos no inverno, regido sob o signo de Leão. Bom dia, vovó. Benção, vovó, vovô. Alô, madurinhos e madurinhas, vamos juntos até as 9 da manhã. Hoje é Dia Internacional da Amizade, Dia Mundial contra o Tráfico de Pessoas. Hoje é Dia Mundial do Bordado. E hoje, dia 30 de julho, foi criado o Dia do Cirurgião Geral, para homenagear esses profissionais capacitados para realizar diferentes procedimentos que são essenciais para qualquer unidade de atendimento médico, principalmente nos serviços de urgência e emergência. É, viva o cirurgião, hein? Faz aniversário, troca de idade, festeja a vida. Aquele abraço da família Pombal. Hoje é aniversário de vida de Henry Fall, empresário, que faleceu em 47. O poeta Mário Quintana faria aniversário de hoje, ele que morreu em 94. O ator e político Arnold Schwarzenegger também faz aniversário hoje. Hoje também é aniversário dessa fera aqui, ó.
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0: Jamie Chandler, ou simplesmente Jimmy Cliff. Foi cantor, compositor, multi-instrumentista, ator jamaicano, que teve papel fundamental na difusão internacional do reggae, bem como na visibilidade da música jamaicana no mundo. Ele nasceu em St. James, no dia 30 de julho de 1944, na Jamaica. Faleceu no dia 24 de novembro de 2025, tinha 81 anos, morreu no ano passado, né? Deixou a Nabihabi, a Leach, a Kay e Odessa Cliff, 4 filhos. Ele morreu de uma convulsão seguida de pneumonia, conforme o comunicado oficial divulgado pela própria esposa, a Latifa. Morreu em Kingston, na Jamaica, mas deixou uma obra imensa. Quem não gosta ou gostou de Jimmy Cliff? Inclusive já morou no Brasil, viu? Morou em Salvador por um período, no Rio de Janeiro. Dividiu seu tempo entre as cidades durante os anos em que viveu pelas bandas de cá. E tem uma filha. A Nabihabi mora aqui, na Bahia do Brasil, em Salvador. Mas é isso mesmo. Que Deus o tenha em bom lugar, sua obra está aí.
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0: 6:07, 6:07, morria nessa data Vincent Van Gogh, o pintor. Fatos marcantes da história, separamos 3 que liga ao futebol. Vamos a eles. 1930, o Uruguai se tornou o primeiro campeão mundial de futebol ao derrotar a Argentina por 4-2 no estádio Centenário em Montevideo. 1966, a Inglaterra derrotou a Alemanha Ocidental na prorrogação por 4-2 e conquistou sua primeira Copa do Mundo. A final foi realizada em Wembley, em Londres. E em 76, o Cruzeiro conquistou a Copa Libertadores da América ao vencer o River Plate da Argentina por 3-2. Um bocado de cidade fazendo aniversário aqui na Bahia. Baianópolis, Cardeal da Silva, Ixu, Itanagra, Manuel Vitorino, Muniz Ferreira, Planaltino, Rodelas, Sebastião Laranjeiras e Várzea do Poço. Nossas irmãs, co-irmãs, fazendo aniversário hoje. Hoje é dia de São Pedro Crisólogo, que é comemorado hoje. Nasceu provavelmente em 380 em Imola, atualmente na Itália. Na época era uma cidade do Império Romano e foi educado pelo bispo Cornélio. São Pedro Crisólogo foi bispo de Ravenna e considerado doutor da igreja. Sua capacidade oratória era tremenda e assim foi apelidado de Crisólogo, ou Palavra de Ouro. Deixou uma vasta obra que inclui discursos e homilias sobre questões teológicas e políticas. Pois é, feitas as considerações, chegou a hora de apresentar os atores. Tony Santos. Fala, Tony.
2: Pois é, estamos chegando. Meu primeiro bom dia vai pro meu amigo Sardinha, que eu encontrei logo ali na porta. Ele foi roubado.
0: O fumo entrou.
2: Bom dia, minha gente, um abraço.
0: Valeu, daqui a pouquinho também tem Kleber França trazendo informações das ruas de Pombal e também informações da região. Conosco também Walter Oliveira na edição de áudio, o Edson Celestino no apoio técnico. Coordenação administrativa de Érica Souza, a direção geral é de Luciano Brito. Pois é, rádio ligado, povo informado. Já está no ar o meu, o seu e o nosso.

0: agora a primeira previsão para todo o estado, devido à atuação de um sistema de alta pressão em baixos níveis da atmosfera. A previsão é de predomínio de sol e tempo seco em grande parte da Bahia para hoje. Salvador, região metropolitana e Recôncavo, a previsão é de variação de nebulosidade, com possibilidade de chuvas rápidas e isoladas, principalmente nas primeiras horas de hoje. No decorrer do dia, o sol predomina e o tempo permanece seco. Destacam-se ainda os baixos índices de umidade relativa do ar nas regiões centro-oeste e sudoeste da Bahia. Para Ribeira do Pombal, previsão para hoje de sol com algumas nuvens, chuva passageira durante o dia. À noite, o tempo estabiliza, a máxima podendo chegar a 30 graus. Hoje, o pôr do sol a 17:29 e ventos de 8 km. A previsão pode ser de 0,8 milímetros, 40% de chance. A lua é cheia.
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0: Informações da FAIEB, que é a Federação da Agricultura e Pecuária do Estado da Bahia. Ameixa fresca nacional em Juazeiro, caixa com 6 quilos, R$110. O açúcar cristal na Ceasa de Salvador, fardo com 30 quilos, R$85. Já em Juazeiro, o fardo também com 30, o mesmo valor, R$85. Já a acerola em Juazeiro, caixa com 20 quilos, R$110. O dólar em baixa opera no Brasil agora a R$5,10. Já o euro em alta opera neste momento valendo R$5,84. Não perca a hora. Agora em Banzaé são 6:11. Vamos destacando os jornais que circulam na capital baiana.
2: E eu começo com o jornal A Tarde. Estudo identifica microplásticos em moluscos coletados na Bahia. Eleitorado baiano tem novo perfil para decidir o futuro. E claro, né? Destacando aí, com 2 a menos, Leão é goleado em casa pelo Palmeiras e também traz aí o destaque do empate com o Bahia, do Bahia com o Fluminense lá no Maracanã.
0: 6:12, Anvisa libera registro de 5 novas canetas emagrecedoras à base de semaglutida, usados no tratamento da obesidade do diabetes tipo 2, receberam aval da agência e ampliam as opções disponíveis. Ainda na capa, derrota polêmica e expulsões alteram o rumo da partida e vitória cai diante do Palmeiras em noite de reclamações. Bradesco anuncia o fechamento de mais 2 unidades na capital baiana. E o Bahia chega ao terceiro empate seguido e desperdiça a chance de entrar no G4.
2: Muito bem, eu vou agora com o Tribuna da Bahia. Bahia é o maior polo comercial do Nordeste. O Bahia jogou muito, mas a bola não entrou. Que papelão, seu juiz. O Vitória não merecia, o que destaca o jornal Tribuna.
0: 6:13, 6:13. Vamos girar pelo país. Eu começo com o estado de São Paulo. Ensino à distância tem queda inédita de 1/3 das faculdades privadas.
2: Muito bem, vamos ao Globo. Super ventania espalha caos e causa mortes no Rio e em São Paulo. Fenômeno que deixou milhares sem luz e sem transporte é influência do El Niño, explicam meteorologistas.
0: 0 hora, Porto Alegre, após estragos de temporais, cheias dos rios, preocupa.
2: Agora vejam vocês, né? Tempestade e vendaval no inverno, né? Isso acontece lá no verão, né, Santarino? Uhum. Isso é o efeito El Niño. Vamos lá, é a Folha de São Paulo. Vendaval em São Paulo e no Rio de Janeiro deixa 5 mortes e causa apagão e destruição.
0: Jornal de Brasília, Anvisa libera mais 5 canetas emagrecedoras.
2: Vamos ao Jornal do Comércio Pernambuco. Em ato do PSB, Lula acolhe Alckmin como vice e faz acenos a João Campos na disputa lá com Raquel Lira nas bandas de Pernambuco.
0: 6:14, os destaques dos jornais online. Eu começo com o UOL.com. Palmeiras aproveita 2 expulsos, goleia o Vitória e abre 8 pontos para o Flamengo.
2: Metrópolis, Ancelotti fala ao Metrópolis sobre eliminação na Copa, Neymar e 2030.
0: R7, o governo descarta a retaliação a novas sanções dos Estados Unidos e adota a reação fria e calculada.
2: O G1 sobre os ventos fortes em São Paulo e Rio de Janeiro. Ventos perdem força, mas ainda atingem hoje o Sudeste. Sul tem trégua na chuva.
0: 6:15, lucro do FGTS, hein? Trabalhador vai receber cerca de R$18,70 a cada R$1.000 de saldo que tinha em 31 de dezembro do ano passado. A reportagem é de Milena Abreu. Ouça e entenda o caso. Esse dinheiro vai cair amanhã, hein?
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3: O governo federal lucrou R$14.650 milhões no ano passado com os recursos do Fundo de Garantia do Tempo de Serviço, FGTS. Mas como o dinheiro é do trabalhador, o governo vai mais uma vez repartir parte dos ganhos. Esse ano, o FGTS vai distribuir 89% dos lucros, montante que soma R$13.040 milhões. Esse montante será repartido entre 138 milhões e 200 mil trabalhadores que tinham saldo em conta do FGTS no dia 31 de dezembro do ano passado. O depósito nas contas está previsto para ocorrer até o dia 31 de agosto. O índice de distribuição, que ficou definido essa semana, arredondando, é de 0,0187. O depósito será proporcional ao montante que o trabalhador tinha em conta, aliás, nas contas, porque será considerado o saldo total das contas ativas e inativas do fundo de cada trabalhador. Se você tem conta no FGTS, para saber qual o valor que vai receber, basta multiplicar esse índice pelo saldo que havia nas contas do fundo no dia 31 de dezembro de 2025. Para simplificar, dá cerca de R$ 18,70 para cada R$1.000 de saldo. Importante lembrar que não vai dar para sacar os valores. O trabalhador só tem acesso aos recursos do FGTS quando é demitido sem justa causa ou em situações específicas como aposentadoria, compra da casa própria ou saque aniversário. Da Rádio 2, Milena Abreu.

0: Agora 6:17, 6:17, vamos aos destaques do Voz para hoje, quinta-feira, dia 30 de julho. Homem é preso por ameaçar a morte a própria mãe aqui na Bahia.
1: O governo do estado homologa decreto de emergência de mais 6 municípios da Bahia por conta da estiagem.
0: 4 jovens morrem eletrocutados durante montagem de acampamento católico. Filho de vereador está entre as vítimas.
1: Instituto que vai realizar o concurso aqui de Ribeiro do Pombal corrige edital e prova vai ser no dia 18 de outubro.
0: Pensão alimentícia poderá ser recebida automaticamente via Pix.

0: França aqui na Pomba FM, viu? É ele que esse negócio de academia é com ele. 7 mil por mês e ainda treina o cérebro, Kleber França. É sério, vê de lá, bom dia.
1: Bom dia, Edson Santarini.
2: Kleber
1: dia,
2: tá mais pra personal trainer, né, Kleber? Tá treinando disso, pra personal trainer.
1: Ainda não, não peguei nesse nível, nesse patamar, não. Mas uma academia de 7 mil não dá pra mim, não, viu? O preço foge aí do orçamento mensal. 7 mil por mês, essa
0: tá? É, aquela avenida lá de São Paulo, não sei o que, Lima.
3: Faria Lima.
0: Ela é 7 mil por mês, pai. É brincadeira, não? Ainda tem aparelho que treina o cérebro.
1: É só pra turma mesmo da Faria Lima, porque em outro lugar não tem condição não de arcar com essa despesa. Olha, Santarini, bom dia, Tony, bom dia, ouvinte do programa Voz da Cidade. Hoje é quinta-feira, dia 30 de julho de 2026. Começamos aí a nossa manhã com muita névoa, muita neblina aqui em Ribeira do Pombal, tempo fechado, muitas nuvens, a gente vai ficar na expectativa da chuvinha. Já tá bom de chover de novo, viu, Santarini e Tony?
0: Existe uma expectativa, Kleber, desculpe, sábado, domingo, segunda, uma chuvisca aqui.
1: Será muito bem-vinda. Já tá bom de chover de novo, viu? Vamos aos nossos destaques para a edição de hoje do nosso Pombal Móvel. Hoje, dia 30 de julho, a gente vai estar trazendo daqui a pouco para você, ouvinte da Pombal FM. Polícia Civil prende em Heliópolis homem procurado pela Justiça de São Paulo por homicídio qualificado. CIP Nordeste realiza uma das maiores apreensões de drogas da região e prende suspeito aqui em Ribeira do Pombal. Polícia Civil recupera 38 relógios furtados em joalheria em Riachão do Jacuí. E a operação integrada garante atendimento a paciente com AVC dentro da janela terapêutica aqui em Ribeira do Pombal. É uma verdadeira corrida pela vida entre Paripiranga e Ribeira do Pombal. Você vai saber essa história emocionante, muita adrenalina, envolvendo aí o serviço de atendimento móvel de urgência, o SAMU, aqui de Ribeira do Pombal, Hospital de Paripiranga, médicos do Hospital Geral Santa Teresa, um trabalho conjunto que conseguiu aí salvar uma vida. E a Guarda Civil Municipal de Cícero Dantas recebe reforço com 10 pistolas calibre 380 para ampliar as ações de segurança pública. Tudo isso e muito mais. O que surgir ainda nessas primeiras horas de hoje, a gente vai estar trazendo, vai estar atualizando você, ouvinte da Pombal FM, a Rádio 10 da Bahia. Continue ligado aqui na 99.1. 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Pombal Móvel com Kleber França, direto das ruas de Ribeira do Pombal, para o programa Voz da Cidade, com Edson Santarini e Tony Santos.
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6: Agora 6:26. Bom dia, bom dia, bom dia. 6:26. O Tribunal Regional Eleitoral da Bahia, o TRE, iniciou nesta quarta-feira, no caso ontem, né? A convocação de cerca de 140 mil mesárias e mesários que irão atuar nas eleições gerais deste ano. Os eleitores já podem verificar se foram chamados por meio do portal do mesário, disponível no site do tribunal, pelo aplicativo e-título ou diretamente no cartório eleitoral do município onde estão inscritos. Os editais de convocação foram publicados no Diário da Justiça Eletrônica do TRE. A comunicação com os convocados ocorrerá preferencialmente pelo WhatsApp oficial do tribunal. Além do aplicativo de mensagens, o contato também poderá ser feito pelos canais oficiais de cada zona eleitoral, como o e-mail institucional, telefone do cartório e correspondência física. Depois da convocação, os mesários deverão realizar o treinamento obrigatório, que poderá ser feito de forma presencial ou à distância. Nas eleições municipais de 2024, a Bahia contou com 142.969 mesários convocados, sendo 23.458 apenas em Salvador, segundo dados do TSE. Quais são os benefícios, né? Quem atua como mesário tem direito a benefícios previstos em lei. Vamos lá? 2 dias de folga no trabalho para cada dia de atuação nas eleições ou em treinamentos. Auxílio alimentação de R$ 65,00 pago via Pix por dia trabalhado, certificado de participação, possibilidade de utilização da atividade como horas complementares em instituições de ensino conveniadas e critério de desempate em concursos públicos, quando previsto no edital.
7: E Cícero Dantas, Vinícius José Araújo decretou luto oficial de 3 dias pelo falecimento do padre Elias, o Monsenhor Elias. O decreto também estabelece ponto facultativo nesta quinta-feira no município de Cícero Dantas. O decreto leva em consideração os inestimáveis trabalhos dedicados a toda a comunidade cícero-dantense no decorrer da sua vida como padre e alto grau de qualidade na prestação de seus serviços. E também a consternação geral da comunidade e o sentimento de solidariedade, dor e saudade que emerge pela perda deste ilustre cidadão exemplar de conduta íntegra e respeitável. Então, a nossa solidariedade ao padre, a família, né, do padre Elias, inclusive também a prefeitura de Cícero Dantas, onde o padre Elias prestou seus serviços, também decretou luto oficial e uma homenagem ao padre Elias por conta do falecimento ontem em Cícero Dantas.
6: Agora 6:29. A Secretaria da Saúde do Estado da Bahia contratou uma empresa para construir 7 unidades de saúde em Banzaê, Euclides da Cunha, Iambupe e Ribeira do Pombal. Um total de quase 30 milhões. Os contratos assinados no dia 23 de julho e publicados no Diário Oficial no dia 25, agora, contemplam 5 unidades básicas de saúde indígena, um centro de atenção psicossocial, um centro especializado em reabilitação, e que seria o tipo 3, né? E todos a serem executados pela empresa G2 Construções Engenharia Limitada. As obras, no entanto, ainda aguardam a emissão da ordem de serviço para iniciar. O prazo de execução é de 12 meses, com validade contratual de 15 meses. A maior parte das unidades será erguida em comunidades indígenas, com um contrato de mais de 13 milhões, incluindo várias aldeias. O CAPS 1 terá sede em Iambupe, em um terreno de mais de 2.800 metros quadrados, enquanto o centro especializado previsto para Ribeira do Pombal ocupará 4.803 metros quadrados. As unidades visam melhorar o atendimento na saúde mental e reabilitação, com a promessa de ampliar a oferta regional de serviço de saúde. Ambos os contratos foram firmados por valores inferiores aos orçados, resultando em significativa economia para os cofres públicos.
7: As famílias unipessoais formadas por apenas uma pessoa passam a contar com uma mudança temporária nas regras do CadÚnico. Até julho de 2027, a ausência da entrevista domiciliar não poderá impedir a inscrição, a atualização cadastral, nem a concessão manutenção de benefícios sociais, desde que sejam observadas as condições previstas no acordo firmado entre os órgãos responsáveis. Na prática, quem se enquadra nesse perfil poderá realizar o atendimento presencialmente nas unidades responsáveis pelo cadastro único, sem que a falta da visita domiciliar seja por si só motivo para bloquear o acesso aos programas sociais. A flexibilização beneficia, entre outros, os cadastros que dependem do benefício de prestação continuada BPC e do Bolsa Família.
6: Agora 6h32, a Defensoria Pública do Estado da Bahia realizará durante o mês de agosto uma série de mutirões gratuitos para reconhecimento de paternidade e realização de exames de DNA. A programação da campanha Meu Pai Tem Nome contempla Salvador e outros 38 municípios do interior e da região metropolitana. Entre os serviços oferecidos estão exame de DNA, reconhecimento voluntário de paternidade biológica ou socioafetiva e orientações jurídicas relacionadas ao direito de família. A instituição também poderá orientar os participantes sobre pensão alimentícia, guarda, parentalidade responsável e medidas judiciais ou extrajudiciais. Em Ribeira do Pombal, está programado para o dia 6 de agosto, que cai numa quinta-feira, de 8 às 15. Esse evento vai acontecer na Avenida Evência Brito, aqui no centro de Pombal. Já em Serrinha, vai ser no dia 21 de agosto, que cai numa sexta, das 9 às 13, na sede da Defensoria Pública, que fica na rua Rafael Oliveira. A Defensoria Pública informa que os serviços relacionados ao reconhecimento de paternidade continuam disponíveis durante todo o ano nas unidades da instituição. Nos municípios sem sede própria, o atendimento pode ser realizado durante as visitas da unidade móvel.
7: Conselheiros do Tribunal de Contas dos Municípios aprovaram com ressalvas as contas da Prefeitura de Amélia Rodrigues, de responsabilidade de João Manuel Bahia Menezes, relativas ao exercício de 2024. Entre as ressalvas, a relatoria destacou a baixa arrecadação da dívida ativa e pendências relacionadas a glosas do Fundeb de exercícios anteriores. No exercício, a Prefeitura de Amélia Rodrigues teve uma receita de 123 milhões e uma despesa executada de 113 milhões, 394 mil, o que gerou um superávit orçamentário de 9.718 mil reais. A despesa com pessoal alcançou a quantia de 50.257 mil reais, o que representou 43,66% da receita corrente líquida, atendendo o limite máximo de 54% previsto na Lei de Responsabilidade Fiscal.
6: Agora 6h34, os hospitais e estabelecimentos privados de saúde da Bahia terão até outubro para adequar seus espaços de descanso destinados aos profissionais de enfermagem. Após esse prazo, o Conselho Regional de Enfermagem da Bahia e o Sindicato dos Enfermeiros iniciarão uma força-tarefa de fiscalização para verificar o cumprimento da chamada Lei do Descanso, norma que assegura condições dignas para o repouso dos trabalhadores durante os plantões. A medida é resultado de uma série de negociações entre o COREM, o CEB e o Sindicato dos Hospitais e Estabelecimentos de Serviço de Saúde do Estado da Bahia, conduzidas com mediação do Ministério Público do Trabalho. O acordo foi firmado no último dia 9 de julho, durante a assinatura da Convenção Coletiva de Trabalho da Rede Hospitalar Privada, estabelecendo o prazo de 120 dias para que as instituições realizem as adequações necessárias. Além da fiscalização, as entidades reforçam que as denúncias poderão ser encaminhadas de forma sigilosa, contribuindo para identificar unidades que ainda mantêm ambientes inadequados ou inexistentes para o repouso dos profissionais de enfermagens da Bahia.
0: Esportes.
6: É, Fio, vamos falar de esporte, futebol, vamos falar de futebol. Inclusive, Tony, ouvinte da Pombal, esse rapaz, essa ventania que deu lá no Rio, né? Teve um ex-jogador.
2: Paulo, mas essa bosta foi no Rio.
6: Foi no Rio, um ex-jogador do Botafogo.
7: O Tássio, né?
6: É, o Tássio Santos, que era atacante, tinha 41 anos. É, um muro caiu no lugar chamado Santa Teresa, que é um bairro, né? Durante essas rajadas de vento que atingiram o Rio de Janeiro. Tássio integrava um grupo de pessoas que caminhava na rua, além do jogador, mas uma pessoa morreu devido ao desabamento. O negócio foi feio. Mas vamos, tivemos ontem, dia 29, a continuidade da rodada de número 21 pelo Campeonato Brasileiro. Você tem os resultados aí ou dou a classificação?
7: Bora. O Bahia empatou com o Fluminense 0-0. Dizem até que o Bahia jogou bem, mas perdeu gols, né? O Vitória teve dois jogadores expulsos, estão dizendo que houve um erro da arbitragem.
6: Pesou a mão.
7: É, 4-0, com 2 a menos contra o Palmeiras, era pra tomar 6, né? Não era, né? Só, ainda mais teve 2 gols já ainda no primeiro tempo, né, Sandarinho?
6: Isso, antes de finalizar.
7: Então, saiu barato aí pra situação. Agora vamos ver o que vai acontecer aí com o árbitro, se realmente ele errou, né? Porque prejudicou consideravelmente. Essa foi a justificativa que o Sardinha me deu. Roubado! Ganhou roubado. Aí tem isso, né? Rapaz, o Flamengo estão pedindo a saída de Léo Jardim do Flamengo, viu? Pra que tipo de... tiraram Felipe Luiz pra botar esse técnico, empatou com o Internacional. Esse eu assisti, que terminou cedo. Jogo feio, feio. Mirassol bateu o Remo. Eu pensava que o Mirassol ia vencer por uns 3-0, mas só foi 2-1 lá contra
6: o
7: Remo.
6: Todo mundo vence o Remo, mesmo Bahia e Vitória. 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Ontem também, deixa eu dar logo a classificação da Série A com esse jogo. O Palmeiras avança, né? Vai a 47 pontos, seguido do Flamengo com 39. 98 e 17. Então são 8 pontos de diferença, né? Atlético Paraná é o terceiro com 36. Fluminense é o quarto com 34 pontos. Bahia na cola. Tem 32 pontos, é o quinto colocado. Vitória, com a derrota de ontem, continua na 13ª posição com 26. Quem está preocupado é o Grêmio, que tem 22 pontos, o Vasco, que tem 21, o Remo, que tem 21, e a Chapecoense, 10 pontos. Lembrando que Internacional tem a mesma pontuação do Grêmio, que encabeça a faixa de rebaixamento.
7: A Chapecoense o Remo.
6: Não, o Remo tem 21. Inter e Grêmio que tem 22 pontos.
7: A Chapecoense está em último, é?
6: Em último.
7: Para mim já está rebaixada, né?
6: Provavelmente, né?
7: Não tem futuro aí não, viu? 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
6: Bom, Ivan, ontem também tivemos mais uma rodada da Sul-Americana. O Vasco venceu o Independente de Medellín por 1-0, o Bragantino também por esse placar venceu o Sport Cristal e o Cienciano venceu o Lanús por 4-0. Já temos aqui os confrontos dos brasileiros. São Paulo ainda aguarda, mas o Vasco vai pegar o Olímpia, primeiro jogo no Rio de Janeiro, no São Januário. O Bragantino vai pegar o Atlético Mineiro, né, no Cícero de Souza Marques. O Santos pega o Maracá e o Botafogo vai enfrentar o Cienciano, primeiro jogo lá.
7: E a gente vai ter, Santarini, outro jogo hoje, o Grêmio e Bolívar, né? O time brasileiro vai decidir sua sorte na Sul-Americana. Parece que venceu lá, né? 3-2 lá na Bolívia, ou perdeu? Não, perdeu, né?
6: O Grêmio?
7: Sim, lá na Bolívia, né? Isso, perdeu, 3-2.
6: Foi.
7: E aí vai ter que reverter o resultado aqui em Porto Alegre.
6: Ele não anda bem, hein? Ele tá na cabeça de chave do rebaixamento.
7: Exato.
6: Bom, hoje temos esse jogo também pelo brasileiro, tem Corinthians e Atlético do Paraná, Curitiba e Cruzeiro hoje.
7: Agora esse jogo Corinthians e Atlético do Paraná, se o Corinthians ganhar, encosta no Bahia. Se o Atlético do Paraná ganhar, dispara em relação ao Bahia. Então vai o empate, né? Torcer por um empate.
6: Seria um bom empate. Se o Atlético ganhar, vai a 39, igual ao Flamengo.
7: Se o Corinthians ganhar.
6: Mas não passa o Flamengo, só se ele der, sei lá.
7: Mas ele bota. 10 a 0, não. Ele bota quantos pontos? 7 pontos na frente do Bahia, né? Se ele ganhar.
6: Uhum.
7: E aí o Corinthians tem quanto?
6: Corinthians tem 28.
7: Se ganhar, vai a 31, encosta no Bahia. Então, um empate aí, viu? Tem que torcer por um empate.
6: Seria bueno. 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Vê daí mais um peixinho que a gente vai pro intervalo.
7: Vou trazer aqui um tubarão, né? 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
6: E a Quina saiu, hein, velho?
0: Esportes.
6: A Quina saiu.
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6: Pois é, estamos de volta hoje, dia 30 de julho. Hoje é dia, já fizemos a nossa homenagem logo cedo, do cirurgião geral. Hoje, dia do cirurgião geral. Ô, Kleber França, é você o cirurgião da notícia. Vem de lá, Kleber França.
19: Muito bem, Edson Santarini, de volta diretamente das ruas de Ribeira do Pombal, nessa manhã de quinta-feira com muita neva, com muita neblina em Ribeira do Pombal. Você que vai pegar aí as rodovias, BR-110, 410, 116, enfim, essas que passam aqui por nossa região. Vai pegar a estrada, redobre a atenção, redobre o cuidado, porque nessas primeiras horas de hoje, uma névoa muito densa atinge aqui a nossa cidade e também a nossa região. Olha, Santarini, vamos às informações policiais que conseguimos colher nessas últimas 24 horas. Inclusive, a Polícia Civil da Bahia cumpriu na última terça um mandado de prisão. Foi cumprido na terça, mas a informação foi somente divulgada ontem à tarde, da prisão contra um homem que estava sendo procurado pela Justiça do Estado de São Paulo pelo crime de homicídio qualificado. A ação foi realizada por equipes da Delegacia Territorial de Heliópolis, com apoio da Delegacia de Ribeira do Pombal. O mandado foi expedido pela quinta vara do júri da Barra Funda do Tribunal de Justiça de São Paulo e é referente ao crime de homicídio qualificado cometido em continuidade deletiva. O suspeito foi localizado por volta das 5 horas da tarde no centro de Heliópolis. Após a prisão, ele foi conduzido à unidade policial, onde foram adotadas todas as providências legais antes de ficar à disposição do Poder Judiciário. Segundo a Polícia Civil, a ação reforça o compromisso da instituição com o cumprimento das decisões judiciais. E a CIP Nordeste, Santarini e Tony, realizou uma operação que culminou em uma das maiores apreensões de drogas da nossa região. A CIP Nordeste, em uma ação que aconteceu na noite da última terça-feira, no bairro Vila Operária, após um trabalho de levantamento de informações realizado pelas equipes da especializada. E durante a operação foram apreendidos 9 tabletes de maconha, totalizando aproximadamente 7 quilos da droga, além de 10 porções de maconha, 5 trouxinhas de cocaína e outras 10 porções maiores da mesma substância. Um homem foi preso em flagrante e apresentado inicialmente na Delegacia Territorial de Ribeira do Pombal e posteriormente apresentado em Cícero Dantas. Inclusive, o chefe do setor de investigação da Polícia Civil, Renan Rocha, explicou que o suspeito foi recambiado para a Delegacia Territorial de Cícero Dantas, unidade responsável pela central de flagrantes da região. A audiência de custódia ocorreu no Fórum Desembargador Sávio Martins. A polícia vai seguir investigando para identificar outros envolvidos e apurar a origem dos entorpecentes apreendidos. Volto a repetir, uma das maiores apreensões de drogas da nossa região nesse ano. E acredito que nos últimos tempos tenha sido também uma das maiores apreensões de maconha aqui na nossa cidade, na nossa região. Daqui a pouquinho, a Polícia Civil recupera relógios furtados em joalheria de Riachão de Jacuípe. E ainda hoje, a operação integrada garante atendimento a paciente com AVC dentro da janela terapêutica, uma verdadeira corrida pela vida, envolvendo o serviço de atendimento móvel de urgência aqui de Ribeira do Pombal, Hospital de Paripiranga, Hospital Santa Teresa. Não medir esforços para conseguir ter tempo hábil para salvar uma vida. E ainda hoje, Guarda Civil Municipal de Cícero Dantas recebe reforço no armamento, tudo isso e muito mais. Ainda hoje no nosso Pombal Móvel, fique ligado, fique bem informado, atualizado por dentro de tudo o que acontece em Ribeira do Pombal e região. 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
20: Ódio que eu fiquei agora, seu Kleber França, você com essa relação de preço da Leal. Comprei o ovo vermelho a 19, aí tá de 15. 4
19: pontos. Então corre.
20: Porra, rapaz, que ódio, viu? Oi. Isso que é bom andar.
19: Só
20: né?
19: Hoje, aproveite.
20: Valeu, Kleber. Muita neblina em Pombal, valeu. Né? Muita neblina.
19: Muita neve, muita neblina, muita neblina.
20: Valeu, Kleber. São 6h54 agora.
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20: Muito bem, gente boa. Muito bem, gente boa. 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Bom, eu começo com a Loto. Eu vou começar com a Quina. Ainda não, a caixa não identificou o ganhador, mas ela tinha quase 2 semanas que não saía. Um prêmio de 26 milhões de reais para uma aposta. Eu curiei aqui, tentei ver para onde saiu esse prêmio, mas não deu ainda não. Geralmente a caixa tem um período de 24 horas para identificar o vencedor. Não é tão fácil. Pode ser pelo canal eletrônico, aí pior ainda. 16-31-55-6671. 16-31-55-6671. Concurso 7078.
7: É, a Loto Fácil teve 2 ganhadores. Eu trago as dezenas daqui a pouquinho. 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A Loto Fácil, as dezenas sorteadas, 1, 4, 5, 6, 8, 9, 11, 13, 14, 15, 17, 19, 20, 22 e 25, como eu já disse, 2 ganhadores. Você sabe de onde eles são esses ganhadores aí, Santarém?
20: Um do Mato Grosso, outro Santo André, São Paulo. Vamos agora ao resultado da Lotomania. 8, 18, 22, 23 e 30, 31, 32, 42, 43 e 49, 59, 63, 64, 66, 69, 75, 78, 84 e 89. 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
7: Vamos falar aqui da dupla Sena, porque acumulou também, né? 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A dupla Sena, o primeiro sorteio, 13, 22, 36, 44, 46 e 47. O segundo sorteio, 4, 6, 8, 19, 25 e 24. Confira aí quantas você acertou. Mas eu lamento dizer que acumulou, hein? Ninguém levou nada. 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
20: Dia da sorte, concurso 1258, o mês de sorte é julho. O mês de sorte é julho, deu 1612, 14, 26 e 27. Portanto, para hoje, dia da sorte, é estimado R$400 mil.
7: Super 7. É, Super 7 também acumulou. 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Vamos lá, na coluna 1 deu 3, na 2 deu 4, na 3 deu 7, na 4 deu 1, na 5, 9, na 6, 4 e na 7, 2, a Super 7 acumulou.
20: Bom, para finalizar, eu não vou divulgar federal porque a Caixa não disponibilizou. Então, federal, negócio de número, eu não vou arriscar, não. Certo? Mais milionária, 79 milhões já chegando até dia 1º, que é sábado, né? Pois é, deu 1, 2, 3, 5, 3, 8, 40 e 45. Os trevos sorteados foram os números 3 e 4. Portanto, concurso 376, que até agora apenas uma vez saiu o prêmio máximo, que se não me falha a memória, pouco mais de 240 milhões, já tem mais de um ano. Mais milionária, tá difícil, hein? Tá difícil, mas não é impossível. 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Bom, nós vamos pro intervalo e na volta, bom dia, você sabe me informar se o Bolsa Família NIS0 teve antecipação ou é só amanhã mesmo? Quer um conselho? Aguarde para amanhã, para você não dar viagem de balde. Está marcado para amanhã os dois últimos NIS, o NIS 9 e o 0 do Bolsa Família. Aí encerra os depósitos para quem recebe Bolsa Família. Hoje NIS 9, amanhã NIS 0. Vamos dar uma pausa para o intervalo. Na volta, tem várias notícias, entre elas um homem que ameaçou a mãe, a idade da mãe dele. 82 anos de idade.
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6: Pois é, tudo 7 na Bahia, hoje dia 30, neblina, previsão de chuvisca 0,8%, 40%, 0,8 milímetros, 40% de chance ainda de chover aqui em Ribeira do Pombal. Bom, o cara foi preso por ameaçar a própria mãe. Agora a idade dela, 82 anos. Ele, 48, cheio do mé. Ó, chupando limão brabo. Já tinha ameaçado a mãe, não só uma vez, outras vezes. E isso em Várzea da Roça, viu? Que fica aí a 160 quilômetros de Serrinha. Ela precisou ir na delegacia da queixa do próprio filho. Que vergonha, né? Cachaça. Ah, teve uma vez que ela tem um filho que tem dificuldade de locomoção. Ela teve que trancá-lo em um quarto com medo de que ele pudesse fazer algo com esse rapazinho que tem, que é deficiente, né? Que coisa, hein? A polícia, logo ao saber desse ocorrido, se deslocou até lá e acabou prendendo o gaiato. Era bom que tomasse dois tapas no pé do ouvido para tomar vergonha com mãe. Não se brinca. Isso aconteceu em Várzea da Roça e os policiais levaram ele para a delegacia e deve estar a essa altura arrependido ou não, ou curando a ressaca com quem tinha dormida.
7: Pois é, Santarini, você já tinha trazido essa informação ontem de forma mais informal, agora foi formalizado, né? Porque quando a gente leu o edital do concurso público aqui de Ribeiro Pombal, a gente estranhou a data da prova, né? 11 de outubro, um domingo de festa, e até você cantou a bola que isso seria mudado, porque seria impraticável, né? A gente ter essa prova no dia 11 de outubro. Então, o INET, né, mudou já, corrigiu o edital, então as provas objetivas estão previstas para o dia 18 de outubro e serão realizadas aqui em Ribeiro do Pombal. Inclusive, o INET, ele considera, né, para tomar essa decisão, a realização da tradicional festa de outubro em homenagem à Padroeira, município aqui de Ribeira do Amparo, visando assegurar condições adequadas de organização, segurança, mobilidade, logística para a realização do certame. Certame é a concorrência, né? Um concurso público é uma concorrência. Então, a data, Santarém, 18 de outubro.
6: Oito dias depois.
7: Oito dias depois. E tem um decreto aqui do prefeito Erickson Silva, esse foi de segunda-feira, foi dia 28? Ou terça? Terça, né? Terça, dia 28. Porque lembra daquele decreto de abril que ele suspendeu os eventos no município?
6: Sim.
7: Sim, né? Não teve? Por conta de crise financeira?
6: Uhum.
7: Pronto. Então, na última terça-feira, ele baixou um decreto dizendo que esse decreto não vale para a festa de outubro e nem para a festa do evangélica, que vai ter aqui em agosto. Então, ele faz questão de dizer nesse decreto, ele revogando parcialmente aquele decreto de abril, deixando bem claro que não vale para a festa de outubro. Então, a festa de outubro vai acontecer normalmente, inclusive, né? Já estão sendo divulgadas aí as atrações. E também a festa evangélica, que acontece em agosto. Então, o prefeito revoga parcialmente aquele decreto. Ou seja, não vale para a festa de outubro vai acontecer, claro, e também a festa da evangélica, se não me engano, é 15 de agosto aqui em Ribeiro do Pombal. Festa de outubro, todo mundo já sabe, né?
6: Muito bem, são 7 horas 11 minutos. Você vê como as coisas têm que acontecer, elas acontecem, mas tem situações que são evitáveis. Quatro homens estavam armando tendas para uma festa católica lá no Pará, certo? Um acampamento católico numa cidade chamada Itubiranga. Bom, até aí ok. Só que eles pegaram a tenda já montada e tem aqueles tubos de ferro, não é isso? Quatro deles, cada um pegou no tubo, levantou a tenda para deslocar de um local para o outro. Um desses tubos pegou em uma corrente elétrica, amigo. E os quatro sofreram um choque, uma descarga, e acabou atingindo não quatro, mas cinco pessoas. Já foram identificados, inclusive tinha um rapaz de 17 anos que era filho de um vereador da própria cidade. Aí a polícia agora vai investigar, né? Essa mudança de tenda, a estrutura metálica, né, tocou na fiação elétrica de alta tensão. Uma quinta vítima também foi atingida, mas esse continua internado em estado grave. Os demais morreram na hora. O SAMU, o Corpo de Bombeiro, ainda eles chegaram a prestar os primeiros socorros, mas não adiantou, velho. A porrada foi grande e eles acabaram morrendo. Quer dizer, um evento que era para celebrar a vida, de confraternização, acabou em tragédia. Ou seja, mexeu com energia, cuidado redobrado. Pode ser um negocinho simples, velho. Uma simples troca de lâmpada, uma tomada que está desfiada. Nunca meto o dedo naquela azorra, meu irmão. Porque, a depender do tipo de traje, se o ambiente estiver molhado, descalço, é caixão e vela. Então a gente todo dia aqui, de vez em quando, vem sempre aqui alertando, gente morrendo por causa de tanquinho, por causa de air fry, por causa de ferro elétrico, liquidificador. Então, meu amigo, cautela e caldo de galinha não faz mal a ninguém.
7: Santarino, sabe uma maneira da pessoa se prevenir? É até para prevenir a sua segurança e também até os seus equipamentos eletrônicos. É colocar filtro de linha. Filtro de linha é aquele equipamento com várias tomadas, já viu que tem um botãozinho?
6: Sim.
7: Então você coloca ele na tomada lá, deixa lá, não tira. E para você ligar, você só faz apertar aquele botão. Você não precisa estar manuseando. Liga e desliga, né? No próprio botão do filtro de linha, né? Para aqueles aparelhos que você não permanece ligado, como geladeira. A geladeira permanece ligado sempre. E é até bom, aqueles equipamentos sofisticados, uma máquina de lavar, que de repente pode dar um curto-circuito e queimar. Ele vai queimar primeiro o fusível, né? E não a máquina, um aparelho como televisão, que é aquelas mais sofisticadas, que pode também acontecer. Aqueles aparelhos de gravação, de monitoramento também, que são muito sensíveis a questão de oscilação de energia. E minha filha, por exemplo, ela deixa sempre, como eu sei que ela tem o costume de deixar o carregador do celular na tomada, que esse é um grande perigo, que vai esquentando, então já tem um filtro de linha lá. Ou ela já sabe, a tomada fica, o carregador fica na tomada, mas ela só faz ligar e desligar o filtro de linha. Aí ela liga e desliga no botãozinho, que não corre nenhum choque, porque quando você manuseia a tomada para colocar, né? Você pode pegar naquele ferro, aquele ferro pode estar em contato com já a tomada e ela dá um choque ali, você está descalço, está num ambiente úmido, isso afeta pra caramba, né? Pode até morrer, como a gente tem visto aí acontecer. 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
6: Pois é, meus amigos, foi sancionada uma lei, isso ontem, que prevê o recebimento automático de pensão alimentícia via Pix, quando não for possível desconto em folha, né? Geralmente, boa parte das pessoas preferem que a empresa desconte lá na folha, já sai no contra-cheque, inclusive, o código, a lei, e a pessoa não precisa ter esse contato direto. A pessoa envolvida certamente vai e recebe ou é depositado automaticamente. E agora com essa do Pix, melhor ainda. Então, a medida foi divulgada. A lei conhecida como PIX Pensão determina que o pagamento mensal da pensão alimentícia seja depositado na conta da pessoa beneficiária quando o desconto em folha não for possível. Pelo texto, o banco poderá transferir automaticamente o valor da conta do devedor por conta do credor, claro, se tiver saldo, né? Esse é um projeto que as mães do Brasil abraçaram, porque o que tem para a CLT, para o assalariado, agora tem para todo mundo. Então, a pessoa recebe dinheiro, paga 500, vamos dar um exemplo. Automaticamente, no dia X, determinado por lei, esse dinheiro cai na conta do beneficiário sem problema algum. Legal. Que é isso aqui? Bom dia, meu filho está dando choque. Meu filho? Filhão? Com a mão molhada, já tirei e da tomada. Meu filhão. Fogão! Fogão dando choque.
7: Aí sabe o que é isso? É aterramento.
6: É.
7: Aí rapaz, a sua casa tá sem aterramento, minha comadre. É isso?
6: Você compra uma barra de bronze e pede um eletricista para fazer um aterramento, que acaba com isso.
7: Isso é muito perigoso, porque se ela tiver descalço ou com os pés molhados, o fogão, ela passa a ser o fio terra.
6: Exatamente, ela disse que tá com a mão molhada. Não é só por isso não, hein, filho? Faça isso, viu? Uma barra de coisa, ou pode ser uma barra de ferro, a depender do eletricista, até uma barra comum de ferro 18 resolve o problema.
7: E outro detalhe, a depender do tamanho da casa e quantas tomadas tem, você pode botar até 3, viu? Olha, tem gente que usa chuveiro elétrico sem aterramento, cara. Meu Deus do céu, tá pedindo pra morrer, né?
6: Eu nem chuveiro elétrico quero contra, Deus é mais.
7: Isso eu tenho medo de morrer.
6: Eu tenho medo dessas coisas, cara, assim, que são previsíveis. Mexer em ferro. Minha roupa é tudo machucada. Eu vou pegar em ferro zona nenhuma. Eu sei o que é
7: não,
6: choque.
7: Não, rapaz, você pega daquele de carvão antigo que não dá choque.
6: Era melhor. Melhor. Mas agora saiu um que você, qualquer pessoa passa roupa. Já viu um ferro?
7: Mas agora sim, pai. Você bota no sol, deixa lá esquentando. Isso economiza
6: energia. Porque eu mudei, rapaz. O problema todo que eu aprendi, que a gente vai aprendendo, né? Nunca é tarde pra aprender. Tem tipo de

0: vai mudar. Eu não me esqueci o nome que a moça me disse. Olha, compre roupa sempre com esse tecido, que nunca mais você vai passar roupa na vida.
1: Não é Terbrim, não.
0: Tergal. Sabe, isso é do tempo de Dom Pedro, velho. Tergal.
1: Eu ali comprar um tecido de Tergal, eu não sei nem o que, sei lá, Tergal, Terbrim, sei lá. Terbrim. 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
0: Depois do intervalo tem Kleber França e teremos hoje um assunto importante, hein? Vamos falar de autismo.
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3: 7h24, descobri aqui o pano que a partir de hoje eu vou comprar minhas camisas, minhas cuecas, minhas meias de poliamida, poliéster e elastano. Porque

0: ajudam, porque ela tem elasticidade, fibras sintéticas, que ajudam a peça a voltar ao formato original sem precisar passar. Então já vou economizar energia e também aqui, ó, tá vendo? Minhas camisas serão agora de poliamida, poliéster e de elastano. Kleber França, olha, conhecimento é tudo, né, Kleber? Fala a verdade. Vem de lá, Kleber França.
1: É verdade. Kleber. Conhecimento é a chave do sucesso.
2: Kleber, bota aí o ferro no sol, que é melhor pra você, viu?
1: Kleber, não, que não, já minhas roupas já são desse material aí que não precisa estar passando, Kleber. Não.
0: Bem agora.
2: Nem pego no ferro. Ainda economiza a roupa, porque o ferro acaba desgastando a roupa, né?
0: É, eu vou deixar meu ferro. Vou deixar meu ferro, que é da Black & Decker, pra ferrar os outros.
2: Vixe, essa marca é antiga, eu era pequeno, minha mãe tinha um desse.
1: Dizem que é boa.
0: Uhum.
1: Bom, vamos lá.
0: Agora, Kleber, você sabia de uma coisa que muita gente não sabe, rapaz? O motor de geladeira, ele é único, Tony. Não tem a diferença. As marcas, aquela caixa da geladeira é a marca. Mas o motor, tudo é Filco e vem dos Estados Unidos.
1: Ah,
0: então,
1: é?
0: Você pega o motor e bota cá. E a Brastemp vem lá, bota o modelo que quer. Vem a Consul. Mas o motor, ele é único, é fabricado e é da Filco.
1: Tem que criar um quadro Curiosidades com Santarini.
0: Conhecimento é tá tudo, né, Kleber?
1: Trazendo muitas curiosidades.
0: A gente que trabalha nessa área, meu irmão, se não estudar, se não ler, tá lascado. Você vem aqui em Cobal, o pessoal dá aula pra gente aqui, sempre, né? A gente fala uma coisa, não, Santarini, não é isso não. Aliás, ontem, por exemplo, eu divulguei que a Lotofácil não tinha saído de 125 mil. O ouvinte mandou pra mim: não, Santana, você tá errado. Foram 6 ganhadores, cada um, 2.125.000.
2: Isso que eu falei aqui, muita gente até vai depois me xingar todinho, porque realmente botar o ferro no sol vai dar trabalho. Mas economiza. Energia, que economiza energia, tem que ter trabalho.
0: É. Valeu, venha, Kleber.
1: O ouvinte da Pomba FM, além de muito atento a tudo que a gente fala, é muito inteligente, né? E sempre que possível colabora com o nosso programa, né? Trazendo informações bastante pertinentes. Eles nos ajudam, também são os nossos colegas diariamente. Olha, Santarini e Tony Santos, eu vou trazer uma informação aqui, rapaz. Uma verdadeira corrida contra o tempo mobilizou aí profissionais da saúde para salvar a vida de um paciente de 78 anos, vítima de um acidente vascular cerebral, o AVC isquêmico. Os primeiros sintomas surgiram por volta das 3 da tarde e como tratamento com trombólise deve ser realizado até 4 horas e meia após o início da AVC, cada minuto era decisivo. E diante da distância entre Paripiranga e Ribeira do Pombal, a Central de Regulação do SAMU de Alagoinhas, juntamente com a equipe do Hospital de Paripiranga, definiu aí uma estratégia de interceptação para reduzir o tempo de deslocamento. O paciente foi transportado, olha só, inicialmente por uma ambulância do próprio hospital e encontrou a unidade de suporte avançado do SAMU de Ribeira do Pombal nas proximidades da entrada de Aduxina para encurtar o tempo. A partir desse ponto, a equipe da USA assumiu o atendimento, né? A USA do SAMU assumiu o atendimento e seguiu com prioridade até o Hospital Geral Santa Teresa, chegando à unidade às 6 horas da tarde. O paciente foi imediatamente submetido à tomografia computadorizada, foi avaliado pelo neurologista Dr. Paulo César e deu sequência ao protocolo para a realização do tratamento. Todo o processo foi agilizado graças aí à articulação de Dr. Juan, Dr. Murilo Matos, além da atuação aí da Central de Regulação do Hospital de Paripiranga, da equipe médica do Hospital Santa Teresa e dos profissionais do SAMU, especialmente da Unidade de Suporte Avançado de Ribeira do Pombal. Segundo os profissionais envolvidos, a integração entre os serviços permitiu que o paciente recebesse aí o tratamento dentro da chamada janela terapêutica e aumentou as chances de recuperação e reduzindo assim o risco de sequelas. Inclusive, agora há pouco conversando aí com a equipe do SAMU aqui de Ribeira do Pombal, eles me informaram que já tem informações do paciente está se recuperando bem e que esse trabalho conjunto foi decisivo para encurtar o tempo para conseguir assim finalmente chegar até o hospital para o devido tratamento dentro dessa janela terapêutica e assim salvar a vida e evitar sequelas mais graves aí para esse paciente de 78 anos. Então, parabéns aí ao SAMU, parabéns para o Hospital de Paripiranga, Hospital Santa Teresa, todos os envolvidos, o motorista Fagner, né, que estava conduzindo a ambulância do SAMU aqui de Ribeira do Pombal, que fez de tudo para chegar o mais rápido possível ao destino, inclusive fazendo a observação aí para as condições da estrada poderia ter sido mais rápido se depois daquele trecho de Cícero Dantas não tivesse com condições assim tão precárias. A gente sabe que uma parte desse percurso é uma BA, então a gente faz esse apelo para até isso, né? Até nisso, uma estrada que está com condições precárias acaba prejudicando. Mas mesmo com essas dificuldades, o atendimento chegou rápido e essa vida foi salva graças a esse trabalho conjunto aí dessas forças integradas, SAMU, Hospital Santa Teresa, Hospital de Paripiranga, salvando mais uma vida. Outra observação que a equipe do Serviço Móvel de Urgência aqui de Ribeira do Pombal, SAMU de Ribeira do Pombal, é sobre as pessoas que estão indo até a porta do SAMU para pedir ambulância. Gente, o protocolo tem que ser seguido, tem que entrar em contato pelo 192, né? A central da regulação vai enviar a ambulância para o local onde a pessoa está precisando desse resgate. Então é importante que você use os canais oficiais, 192, para a central de regulação de Alagoinhas fazer esse encaminhamento, porque ir até a porta do SAMU e até os portões do SAMU não vai adiantar, pelo contrário, vai atrasar e vai dificultar aí o atendimento dessas pessoas que infelizmente às vezes pode estar apresentando um sintoma de AVC, pode ter sofrido um acidente, uma queda da própria altura, que são exemplos, né, de que um atendimento rápido pode salvar a vida e pode se evitar mais sequelas graves, né? Então esse aviso importante que a gente faz questão de reforçar aqui no nosso Pombal Móvel. Outra notícia vem lá de Cícero Dantas. A Guarda Civil Municipal de Cícero Dantas recebeu um importante reforço para ampliar sua estrutura de segurança. Foi entregue aí a equipe da Guarda Civil Municipal um armamento que vai ajudar na corporação, né? Contemplada aí com a doação de 10 pistolas calibre 380 que passam a integrar o patrimônio da instituição. Segundo a prefeitura, o reforço contribuirá para ampliar a capacidade operacional da Guarda Civil Municipal do município de Cícero Dantas. Essas foram as informações dessa nossa participação. 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Fique ligado aqui na
0: Tudo. Daqui a pouco levanta, caiu. Enquanto ele não vem, 7:32, 7:32. Kleber, se quiser, pode voltar aí para concluir o seu trabalho. Cadê ele?
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0: Deu um pricopor. Vamos lá, tocando o barco aqui. São 7:32, 7:32.
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0: 7:33, 7:33, com satisfação recebemos aqui nos estúdios da Pombal FM a doutora Rúbia Franca. Tá vendo? Eu não vou errar mais nunca. Ela é pediatra e pós-graduada em neuropediatria. Nós vamos falar do TEA, que é o autismo, ou transtorno do aspecto autista, que é uma condição do neurodesenvolvimento que influencia as experiências e interações no mundo. Não é isso, doutora? Bom dia, seja bem-vinda.
6: Exatamente, bom dia. Muito feliz em estar aqui novamente com Edson Tony Santos e Edson Santarini.
0: Muito
6: já
0: bem.
6: Já botando. Aí, ó, você acertou meu nome, já errando de vocês.
0: Tá. Eu acho
6: misturando
0: que
6: os dois.
0: Eu queria dar o troco.
6: Não é? Eu tava ouvindo vocês desde cedo, viu?
0: Foi. E essa questão do negócio lá que o Tony falou, que é caro?
7: O filtro de linha.
6: O filtro de linha é caro, né? Ele disse pro pobre pegar e botar o filtro de linha. Não vai, não.
7: Falei pro pobre, não.
6: Eu sei, você falou em geral. É o que tô dizendo, que quem mais precisa, na verdade, não vai ter tanta condição, né?
0: Agora, doutora, pegando essa história.
6: Esse gancho
0: da energia, daqueles riscos que tem no ambiente de casa, né? Para a pessoa autista. Primeiro, eu queria que a senhora definisse melhor o autismo e a gente entra para as precauções que as donas e os donos de casa têm que ter para crianças, né, que têm esse aspecto.
6: Olha só, como você estava dizendo, além dos cuidados para a pessoa normal, a gente tem que ter os cuidados específicos para o autista. Quando a gente pensa, uma conquista que eu considero muito importante, muito grande, foi aquela mudança da tomada, né? Que a tomada é aquela coisa mais recuada, mais interna. Uhum. Porque evita muitos acidentes. Antigamente se tinha muito mais acidente fatal, porque você vê, enfiar alguma coisa. E aí já era. Mas principalmente todos aqueles cuidados que se faz com os bebês, né? Questão de não só eletricidade, mas questão de gavetas, de remédios. Produtos de limpeza também causam muitos acidentes e principalmente em autistas, porque não tem o filtro mental de ver que aquilo é perigoso.
0: Aquelas panelas que são fervidas com cabo para fora do fogão.
6: Exatamente, né? Exatamente. Uhum. Tem muitas queimaduras, isso é importante, você está dizendo. Tem muitos, muitos acidentes. E a depender também do nível de suporte, né? Porque suporte, quando a gente fala em suporte, a gente fala em individualidade, né? Uhum. Tem crianças que conseguem ficar mais livres, fazer mais coisas sem os seus responsáveis. E tem outras que não conseguem determinar aquilo que é perigoso, o que é seguro, que não conseguem ver as necessidades diárias de higiene, de limpeza, que não conseguem ver, quantificar tempo também. Eu tinha separado até alguns materiais para mostrar aqui hoje, mas o tempo é muito rápido.
0: Não, doutor, eu queria só, porque a gente estava conversando ali fora, que existem tipos de autismo, né? Só a gente ouve falar aí, 1, 2 e 3.
6: Aí são os
0: grau
6: níveis.
0: 1, 2 e 3, né?
6: São os níveis. Existem os níveis do autismo e existem as combinações, né? Que você já ouviu falar em comorbidades, né?
0: Sim, sim.
6: Que o autismo raramente aí vai estar só. Ele, muitas vezes, ele já atrapalha. E aí vem com outros transtornos para atrapalhar mais ainda. Autismo e depressão, autismo e epilepsia, autismo e TDAH, que é muito comum. Se eu não me engano, está em torno de 70%. Imagine, é de 10 autistas, 7 TDAH, é muito, né?
0: Muita coisa para uma criança só, né?
6: É, para uma criança só e para uma mãe suportar, né?
0: 1, 2 e 3. Doutora, então uma pessoa de nível 1 é o mais fraco, né?
6: É.
0: Pronto, mas ela pode evoluir.
6: É assim, ó. É o que eu falei pra você. Quando você pensa na questão da independência, não vou nem colocar individualidade, mas vou botar independência, aí você pode separar 1, 2 e 3. Porém, alguns aspectos do autismo nível 1 atrapalham muito a vida da pessoa. Eu mesma estou passando por isso. Como eu já falei da outra vez, eu tenho um filho autista. Queria mandar até um beijo para ele, que ele tá me ouvindo agora.
0: É o nome dele.
6: Gustavo.
0: Gustavo.
6: Ele tem 23 anos e faz faculdade.
0: Só quero complementar, doutora. 1, 2, 3. É possível que o 1 passe para 2, o 2 passe para 3?
6: Com certeza.
0: E pode também ter uma regressão?
6: Pode. Pode ter a melhora, né? Do 2 passar pro 3. O 3 passar pro 1 acontece, mas é muito difícil. Precisa de muita dedicação, sabe? Muitos cuidados. Porque o pessoal pensa em autismo em relação a exame. Qual é o exame que faz pro autismo? Não existe exame para dar diagnóstico. Qual o remédio pro autismo? Não existe um remédio específico pro autismo.
0: E que exame é que faz para saber que tem autismo?
6: O diagnóstico é clínico. É por isso que é tão difícil. Por isso que precisa de um especialista para saber isso.
2: Essas chamadas deficiências ocultas, né, doutora? Deficiências ocultas. Então, você geralmente tem alguém na família que é autista e só tem gente se descobrindo agora com 50, 60
6: também,
2: anos.
6: Tony,
2: que é autista, né?
6: Eu estava comentando agora até isso no consultório ontem. Falando que muitas vezes, no meu caso, eu só atendo crianças, né? É só em relação à neuropediatria, não atendo neurologia adulto. Mas eu percebo, em muitas famílias, vai assim, o pai e a mãe, aí eles discutem ali no meio da consulta e falam assim, não, isso é ele, o menino é assim, porque puxou a mim, eu sou assim, meu pai é assim, meu irmão é assim. Aí eu olho, a fruta não cai longe do pé.
2: Agora,
6: às vezes
2: coisa,
6: a gente vai fazer um diagnóstico de um e depois vai puxar o diagnóstico dos outros.
2: A gente pega esse autismo, é com U, né? Autismo, auto com U significa próprio, é da própria pessoa. é o quê? O autista, ele demonstra uma concentração em si mesmo, um isolamento do mundo social, ele sente a questão do barulho, que ele se incomoda muito. Eu estava lendo, inclusive, estou lendo ainda um livro de Steve Milton, que ele fala sobre o desenvolvimento da mente, a evolução da mente. E ele fala sobre as super habilidades que um autista tem.
6: Pode ter. Lembra quando a gente falou das comorbidades? Isso. Apesar das pessoas considerarem, sei que ele interrompeu, das pessoas considerarem que as altas habilidades, a superdotação, são coisas boas e que vão ajudar, isso, muitas vezes não. Muitas vezes, inclusive, até atrapalha mais ainda.
2: É o quê? Uma área do cérebro que é afetada na questão do autista?
6: São várias áreas, né?
2: Várias áreas.
6: Várias áreas.
2: Aí poderia especificar.
6: E aí, olha, principalmente o córtex pré-frontal. É o principal atingido.
0: Doutora, depois do intervalo, uma curiosidade. Como é que o autista vive nessa questão de sentir fome, das necessidades fisiológicas? Como é que eles lidam com isso, né? Ele pede a comida, ele mesmo, sabe? Qual é a reação de uma pessoa autista ao ter emoções e necessidades essenciais do corpo?
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0: Vamos para o intervalo. A gente volta ainda conversando com a doutora Rúbia Franca, que é pediatra e pós-graduada em neuropediatria.
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0: 7h44, estamos de volta, hoje dia 30. Hoje tem Todd? Não, né? Não, né? Tem.
2: Funcionário público.
0: 7h44, estamos aqui conversando com uma médica, a doutora Rúbia Franca.
13: Sou principal ouvinte, viu?
0: Eu sei, nós sabemos aqui. Aí foi que comentamos ontem, né, doutora Rúbia?
2: Qualificada, a Rádio Pombal, né? Audiência qualificada.
0: Qualificada. Né? De vez em quando dá umas alfinetadas e tal. Normal. Ela é pediatra e pós-graduada em neuropediatria. Eu queria só, doutora, antes de eu fazer minha pergunta, a senhora atende aonde?
13: Aqui eu atendo no meu consultório, chama Clínica Consult, ali na rua que sobe do fórum. 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Atendo na Cuidar e na Clínica de Dr. Celso.
0: Pronto. Doutora, eu perguntei o seguinte, no que diz respeito ao autista, que tem suas necessidades fisiológicas para fazer, eles pedem, eles sinalizam, eles agem só... Como é que funciona?
13: Você lembra que a gente estava comentando que é um espectro, né? Por ser um espectro, é uma coisa bem ampla. Aí depende do nível de suporte. Tem alguns que se comunicam, tem alguns que puxam só o braço dos pais.
0: Para conduzir.
13: É do cuidador para ir para o banheiro e pedir para limpar. Tem outros que não foram desfraldados ainda. Eu tenho um paciente de 10, 12 anos que não foi desfraldado ainda. Entendeu? Que não se comunica. Então, que a mãe tem que toda hora estar olhando se fez a necessidade ou não para trocar, né? E também tem os que fazem tudo sozinhos. E que até sabem mais do que mais do que a gente.
2: Entendi. Eu tenho uma pergunta aqui para fazer, mas antes eu vou trazer o recado aqui da Ótica da Fábrica Pombal, né? 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A partir de que idade, doutora, já dá para perceber os sinais no autista?
13: Então, Tony, se fala hoje em dia num diagnóstico cada vez mais precoce, sabe? Então, tem crianças, tem bebês de 2, 3 meses que você já faz suspeitas bastante fortes.
2: É mesmo?
13: É, porque como se é um transtorno do neurodesenvolvimento, você tem que olhar o quê? Os marcos do desenvolvimento. Aquela criança olha nos olhos, acompanha na idade certa, no tempo certo, né? Sustentou o pescoço, andou no tempo certo, fala. Uma coisa bem importante, a falta da fala não é específica do autismo, tem outros transtornos que também causam, tem mutismo seletivo, tem transtornos da linguagem, né?
2: Mas a senhora fala em relação à fala, é dificuldade para falar
13: ou
2: a retração de não falar?
13: Não falar.
2: Ele tem todas
13: as
2: condições de falar.
13: Tem ecolalia também.
2: Então ele é meio silencioso, né?
13: É. Tem crianças que têm ecolalia. Ecolalia é aquele ato de repetir tudo que você está falando. A gente está aqui conversando, a criança, o autista aqui do lado, e a gente fala, o telefone, aí fica telefone, telefone, telefone. Tem crianças que assistem desenhos, que todos os dias eu falo em minhas redes sociais, gente, tirem tela, pelo amor de Deus, tirem tela. É para zerar a tela, não é para dizer, ah, é só um pouquinho. Não, tem que tirar total. Celular, 100%. Criança pequena não pega celular. Grande também não deveria pegar, mas a grande é mais difícil, né? Mas a pequena não tem que ter celular. Televisão, muito pouco. E alguns tipos de desenhos. Desenhos que são muito estimulantes, que tem muitas cores, muitos sons rápidos, assim, que mudam muito de cenário, é prejudicial.
0: Mas, doutora, eu vou dar uma de advogado ao diabo. O que fazer,
13: derrube,
0: então? Você não pode dar o celular para ele se divertir, uma TV é muito pouca, tela nunca. O que eu vou fazer com a criança autista dentro de casa?
13: É difícil. A vida da mãe, do cuidador do autista, é uma vida difícil. Tem que brincar.
0: No caso
13: tem que brincar. Eu digo assim, eu fiz uma publicação outro dia que dizia assim, mais terra, menos telas. Que eu dizia, o verme eu consigo até matar, né? Passo uma medicação ali, diagnostico e trato a criança e mato o verme. Mas a tela eu não tenho como combater. Porque um pouquinho de tela destrói um mundo que você está fazendo de terapias.
0: Eu convivi com uma sobrinha que ela assim, na hora de comer era a maior dificuldade, que ela só queria comer uma coisa só.
13: Tem seletividade alimentar em relação aos alimentos, às cores. Tem criança que só come alimento branco. É só arroz, é só leite.
2: Quando a senhora fala de nível, a depender da rotina da criança, né, da maneira como a senhora falou aí, de algumas coisas que precisam ser evitadas, isso pode aumentar nível?
13: Pode sim.
2: Pode agravar,
13: pode sim,
2: né?
13: É, pode sim.
2: Mas é uma doença que nasce com a pessoa, ela não desenvolve, né?
13: Às vezes não é percebido. Por isso que a gente estava falando do diagnóstico precoce. Às vezes não é percebido. Aquele negócio de deixe para mais tarde. Rapaz, bote na escola. Gente, escola não trata ninguém. Escola serve para você perceber, olha, comparar com os meninos da mesma idade e dizer assim: rapaz, todo mundo fala, meu filho não fala ainda. Todo mundo já desfraldou, meu filho não desfraldou ainda. Aquela cultura de antes, de dizer assim, ai, cada criança tem seu tempo, isso tá atrapalhando muito, sabe? Nem todo mundo tem que ser igual, entendeu? Não é igual, existe uma janela do desenvolvimento, que é de tal período a tal período, de todos os marcos. Tem a tabela de Denver, que ela é bem... Quando os pacientes, as crianças pequenas, os bebês, passam comigo, eu entrego a mãe. E tem também no cartão de vacina do SUS.
0: Publicidade é informação, Tony Santos.
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0: Eu pediria às pessoas, por favor, né, nas entrevistas, que façam por escrito, que facilita, inclusive a gente faz um filtro e às vezes perguntam as mesmas coisas, a gente pode resumir em uma pergunta só. Vou abrir essa exceção com a Marlândia, porque está bem pequeno. Doutora, por favor, ouça aí.
14: Bom dia, eu gostaria de saber da doutora, o diagnóstico do autista vem de quem? Derivado de quem? Do pai ou da mãe? Ou é generalizado na criança mesma?
13: Não é, existe o autismo de origem genética também. Por isso que às vezes tem essa questão com os familiares. É um exame caro, o exame genético. Mas às vezes nesse exame genético tem alguns cromossomos que a gente vê que são ligados ao autismo, sabe? Uhum. E às vezes isso aí é importante porque faz parte de um composto de uma outra doença. O autismo faz parte de alguma outra doença. Exemplo, a síndrome do X frágil sempre é pesquisada, né?
0: Emerson, quer perguntar aqui. Um abraço para a senhora, minha amiga doutora Rúbia.
13: Qual
0: a importância do esporte para auxiliar no tratamento e acompanhamento de um autista?
13: Importante. Eu acho que eu me arrepiei aqui, porque é uma das coisas que eu mais falo. É importantíssimo.
0: Esporte é
13: um... Inicialmente, os familiares consideram difícil, porque até, como a gente estava falando, autismo, TDAH, são combinados, e a criança acaba não ficando quieta no esporte. Mas aquilo ali, a nível cerebral, é excelente.
0: Doutora, muitas mães não sabem que seu filho ou sua filha é autista. E muitas delas, às vezes, acabam espancando a criança.
13: Acontece demais, Santarino. É. Demais.
0: Quais
13: demais.
0: As consequências disso?
13: Demais. E são terríveis, né? Porque a criança que ela já está acontecendo com ela, algo que ela não consegue compreender, ela tem um sofrimento muito grande. Porque você pensa, tem crianças que não querem tomar banho, que não conseguem ser tocadas. A gente estava falando na estante sobre etiqueta de roupa, sobre roupas apertadas. Tem criança que vai consultar só de cueca, porque não suporta vestir roupa.
0: Ixi.
13: Atendi uma criança ontem de 4 anos, a mãe falou assim: doutora, está começando a calçar sapato agora. Não calçava sapato, eu andava com ela descalça e evitava aí para alguns lugares porque ela só andava descalça.
2: Todas têm uma hipersensibilidade ao barulho?
13: Não, nem todas.
2: Nem todas?
13: Nem todas. Aí é que entra a avaliação da fono, que é importante. É, do fono, né? Do fono, do da fono, é. Porque tem Vinícius, que é um parceiro que é fono e que eu gosto demais.
0: Doutora, e no caso de um autista grande, vamos lá, 15, 16, 17 anos, tá aquela fase também de namorar. Como é que a mãe lida com isso?
13: Então, Santarini, para isso tem que ter um acompanhamento psicológico, né? Uhum. O autista, na verdade, ele tem que ter acompanhamento psicológico sempre. Em relação à psicologia, eu considero que não existe alta para o autismo. O meu filho, você estava falando de 15 anos, meu filho teve diagnóstico com 15 anos. Ele passou a vida toda passando profissionais que diziam: não, mãe, que nada, espere que esse mais um pouquinho, isso é bobagem, isso é porque perdeu a avó, isso é porque perdeu o avô. Ele é assim, sabe? E aí, quando ele teve o diagnóstico, ele já estava na capital, teve uma série de dificuldades, teve uma série de coisas também que ele aprendeu a fazer por estar na capital. Ele anda de ônibus, ele vai para os lugares sozinho, passeia, faz faculdade, sabe? Porém, no relacionamento interpessoal, você vê, se eu sentar aqui com 10 desconhecidos, daqui a meia hora eu sei o que é que todo mundo faz, sei onde mora, sei tudo, que eu gosto de bater papo. Ele não consegue falar, não consegue puxar uma conversa com uma pessoa.
0: Tony.
2: 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Eu fico por aqui, né?
0: Certo. Eu vou finalizando com a doutora, só complementando com o comentário aqui de Zezé. Bom dia, Tony, doutora. Eu tenho um filho autista, hoje ele tem 16 anos e só descobrimos o autismo dele com 14 anos. E tenho também uma neta. Já minha neta descobrimos logo com 6 meses. Gente, não é fácil lidar com autista.
13: Doutora, não, não é fácil. Não é fácil mesmo. Eu queria agradecer muito a vocês a oportunidade. Que
0: só tem que trazer
13: agradecer
0: seu
13: consultório
0: aqui do lado.
13: Aqui do lado, né?
0: Do lado.
13: Isso aí. E vou chamar a Santarini para trabalhar comigo. Santarini vai ser terapeuta.
0: Depende da roupa. Se não amassar.
13: Queria agradecer muito. Queria mandar um beijo para meus vizinhos e meus amigos da rua Coronel José Ramiro, que é uma rua maravilhosa. Eu sou uma pessoa que eu não tenho pai, não tenho mãe, não tenho família próxima, né?
0: Uhum.
13: Meus pais já faleceram e eles são minha família.
0: Muito bem, doutora, obrigado.
15: Valeu, obrigado.
0: Conversamos com a doutora Rúbia Franca, que é pediatra e pós-graduada em neuropediatria. Pois não, doutora? O
13: telefone da
0: câmera. Já dei.
13: Eu queria falar o telefone do meu consultório.
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0: Peraí.
13: Anota aí.
0: Primeiro aquele 9.
13: É.
0: Depois, quantos 9?
13: São 3 noves.
0: 3 noves.
13: Aí você vai pra direita, 8 9.
0: 8 9.
13: Vai pra esquerda, 8 7.
0: 8 7.
13: E pra direita de novo, 8 9.
0: Mas esse nome de americano, número de americano.
13: Né?
0: 9 9 8 9 8 7 8 9.
13: Exatamente.
0: Ah, agora acertei. Sancionada medida de proteção às mulheres, hein? É, sancionada. Nós vamos ouvir essa matéria de Graziele Bezerra. E hoje, Roberto Carlos, como sugestão, canta nossa canção ao vivo no Momento do Rei. E eu volto depois do intervalo.
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18: A lei que prevê o monitoramento eletrônico do agressor foi regulamentada. Com isso, ficam estabelecidos mecanismos para o funcionamento do dispositivo de segurança que alerta sempre que o agressor viola o perímetro de exclusão determinado judicialmente. O alerta deverá ser enviado simultaneamente à vítima e à unidade policial responsável pelo atendimento. Nesta quarta-feira, também foi regulamentada a criação de um Sistema Nacional de Informações, que reúne, organiza e sistematiza dados sobre formas de violência contra as mulheres. Foi definido ainda que, a partir de agora, o pagamento da pensão alimentícia pode ser feito via Pix, mediante decisão judicial, e a divulgação do Ligue 180 para denúncias de violência contra a mulher deve ser ampliada. O Ligue 180 funciona todos os dias, 24 horas por dia, e é gratuito. Ele oferece atendimento, orientação, acolhimento e encaminhamento para a rede de proteção às mulheres. Para a agência Rádio Gov em Brasília, Graziele Bezerra.
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assim. Mas isso aí é apenas uma amostra, né, de um momento maravilhoso da nossa vida. Um momento em que o sonho e a realidade ocupavam o mesmo espaço. O mesmo lugar. Corações pulsavam no ritmo alegre do iê, iê, iê. Ou nas baladas românticas da Jovem Guarda. Baladas que falavam do sonho comum de milhões de jovens.

amás. Amaste que não podiam, amaste os que não podiam passar das 10 da noite, hein? Depois das 10 era um sufoco, bicho. Os Beatles cantavam Yesterday e a jovem guarda cantava A Gatinha Manhosa. Os Beatles cantavam Help e Erasmo Carlos arrebentava com a festa de arromba. A festa de arromba que era a jovem guarda, ou é a jovem guarda. Enquanto na plateia do Teatro Record, as meninas gritavam e choravam a emoção de verem seus ídolos de perto. É. Mas tudo isso será sempre um momento presente na nossa vida. Um momento em que o gosto daquela fruta chamada juventude, de vez em quando a gente vai sentir na boca. Cada vez que lembrar ou escutar uma canção da Jovem Guarda.

0: eu sou a mosca que pousou em sua sopa. Eu sou a mosca que chegou pra te abusar. 8:09, hoje dia 30 de julho. Hoje tem dindi na conta, pra quem é servidor público, como disse Tony. Acha sobre o número de casos, pois algum tempo atrás não se falava sobre. Ela já foi embora. Muito bem, gente boa, são 8:10, 8:10, 9 horas tem Pinga Fogo com Mark Viana. Agora academia, o cara pagar R$7.000 de academia por mês, é pra todo mundo ou não? Ei, meu filho, minha filha, ainda tem um aparelho que treina o cérebro. Faria Lima é o principal centro financeiro de São Paulo. Só tem pobre ali, né? Ih, coitadinho, só pedir esmola esse povo da Faria Lima. Que era antiga, não sei se era antiga, ou é no mesmo local, era a Avenida Paulista, né? Quando se falava Avenida Paulista, o centro financeiro de São Paulo, hoje mudaram Faria Lima, que é o centro do din-din. Em Salvador era o comércio, né? Em Salvador era o comércio, que era o centro financeiro de Salvador. Hoje está fraco o comércio de Salvador. E migrou, tudo indica, eu acho que é ali no Jornal à Tarde, ali na Tancredo Neves, naquele pedacinho ali, onde as empresas atuam, naqueles prédios. Me parece que agora o centro mudou para ali. Aliás, que do Guatemi, antigo Guatemi, até lá, aquela concessionária que tem ali no canto, onde tem aqueles prédios. Em volta dali é onde rola o dinheiro da capital baiana. A esquina da Rebouças com a Faria Lima, lá em São Paulo, o centro financeiro, ganhou uma nova academia com um conceito que foge do conceito tradicional de treino, né? O estúdio, que chamava Vice Estúdio, aposta em exercícios físicos com estímulos cognitivos e uma abordagem voltada à mobilidade, recuperação e longevidade. A mensalidade é pouca, é apenas R$7.000 por mês só. Parece não intimidar o público que deseja treinar na academia. Por lá, nada de estresse ou nada de esteiras e dezenas de halteres. Os alunos treinam em equipamentos que desafiam o equilíbrio, os reflexos e a coordenação. Segundo uma reportagem da revista Seu Dinheiro, as esteiras incham para os lados. Incham o quê, rapaz? Lá o negócio direito, rapaz. As esteiras inclinam para os lados, simulando terrenos irregulares. Olha que massa, velho. Durante os exercícios, plataformas mudam de posição para tirar o corpo da zona de conforto. Além disso, um saco de boxe acende luzes que indicam em segundos onde o próximo golpe deve ser aplicado. Já pesos preenchidos com líquido alteram o centro de gravidade, exigindo estabilização contínua dos movimentos. O estúdio, com investimento inicial de R$8 milhões, tem como público-alvo executivos, empresários, atletas e pessoas interessadas em investir em performance. E a outra novidade, segundo a reportagem, é que os aparelhos foram desenvolvidos para provocar estímulos neuromusculares através de estímulos imprevisíveis, simulando situação que dificilmente acontece em uma academia convencional. Assim é a ação que Kleber vai fazer agora, e a gente vai conversar com ele já. 8:13.
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3: Para você ficar bem informado. Eu achava que era Kleber, aquele Pombal Móvel. É, aconteceu o seguinte, isso aqui, ó. Cadê? O Ministério Público da Bahia abriu um procedimento administrativo para investigar denúncias de tratamento discriminatório contra pessoas LGBT. Ok? Não é MOBA. Segundo as denúncias, o Hemocentro estaria recusando a doação de sangue com base na orientação sexual ou na identidade de gênero dos candidatos. Conduta vedada por decisão do Supremo Tribunal Federal. A apuração é conduzida pela primeira Promotoria de Justiça de Direitos Humanos de Salvador, sob responsabilidade da promotora Márcia Regina Ribeiro Teixeira. O procedimento instaurado é chamado de procedimento administrativo estrutural, um instrumento extrajudicial que permite à MP de fiscalizar políticas públicas e buscar soluções consensuais antes de acionar a justiça ou por meio de ação civil pública. As denúncias chegaram ao Ministério Público durante um mutirão de retificação da Atento, evento voltado ao acolhimento e à orientação jurídica da população trans e travesti. Na ocasião, cidadãos relataram o caso de discriminação e recusa imotivada por parte do Hemocentro Estatal Baiano. Olha o pepino aí, ó. Com o procedimento aberto, o Ministério Público passará a fiscalizar a conduta técnica e administrativa do EMOBA para garantir o cumprimento das normas antidiscriminatórias. A triagem médica deve ser pauta exclusivamente por critérios técnicos e condutas individuais de risco, nunca pela orientação sexual ou identidade de gênero do candidato. Tá certo, né?

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8h23, 8h23 na Bahia de meu Deus, 8h23. 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É, filhinho, aqui em Pombal. Já falei. Bom, agora são 8

0: 9:25, câmbio 8:25, 9 horas tem Pinga Fuego. Eita, que o povo é apaixonado demais. Deixa eu falar aqui dessa coisa também. No federal hoje, até agora a Caixa não liberou. Na Caixa não liberou. Tem aqui um concurso 6087, mas é de um outro site que não é da Caixa, né? E aí eu fico meio cabreiro. Vai que o pessoal dá o número errado, daqui a pouco eu dou o número e não é esse. Código do crime, império de 100 mil por dia. Como Ravengar dominou o Salvador antes das facções. Lembra de Ravengar? Era meu ouvinte, viu? Uma vez foi chiado a rádio lá que eu tava falando do tráfico de drogas em Salvador, xingando ele. E era meu ouvinte. Empresa questiona paralisação de pregão para locação de trio elétrico em Mata de São João. Arlindo quebra silêncio após viu. Ah, rapaz, ator que viveu Coringa é acusado de abuso sexual por mulheres e adolescentes. Vixe. Seu caso eu já tô passando pra frente, filho. Viu? Carlos Ancelotti admite erros na Copa do Mundo e confirma fim de jogadores da seleção. A ideia do projeto Ancelotti é mudar. Falar nisso, o Zinedine Zidane, que foi craque jogando, craque não, acima da média, foi gênio. Ele vai ser o próximo técnico da França, ok? Beleza. Só que ele pediu um salário que é proibido na França, o valor, né? Tem um limite, não é como o Brasil não, paga 5 milhões de Ancelotti por mês, dá 60 milhões por ano. Enfim, como não sou eu que estou pagando, é com a CBF, Roberto Carlos Baleia. Aí Zidane pediu um salário e um sistema lá da França barrou. Só que eles alegaram que essa lei é recente. Essa lei é recente. E esse acerto com a Federação da França teria sido feito antes. Uma média de 1 milhão e 700 mil reais, traduzindo em moedas brasileiras. Lá é tudo euro, né? Mas daria 1 milhão e 700 mil, é o que talvez o treinador do Palmeiras ganhe aqui, e alguns treinadores ganham. Tite ganhava 2 milhões no Cruzeiro, para não fazer nada. Aí tá uma polêmica lá na França, danada. Não sei se o pessoal vai fazer um acerto por fora, mas o salário, rapaz, o cara ganha 1 milhão e 700 mil reais por mês. 5 milhões de reais por mês, salário que dá para cobrir a folha da metade das empresas do Brasil, não é não? É um negócio, rapaz, descabido. 5 milhões de reais por mês, bicho. Se você dividir essa zomba, eu gosto de conta desse tipo, ó, vamos lá, 5 milhões. Se você dividir 5 milhões por, deixa eu ver aqui, 5, para ver quanto dá por dia. 5 milhões, não sei nem como é que escreve 5 milhões, acho que é assim. 5 milhões dividido por 12, olha, dividido por 30. Dividido por 30 dá 166 mil reais por dia, Ancelotti. 166 milhões por mês, não é isso? Por 30, Ancelotti vai ganhar 5.533 reais por dia. Brinque aí. 5 mil reais dividido por 24 horas. Ele ganha por hora 208 mil reais. Dinheiro que tem gente que, se duvidar, ganha por mês. Esse é o salário do senhor Ancelotti. Tô dizendo que ele não vale não, viu? Tô dizendo que é um negócio assim. Enquanto uns ganham 1.612 por mês, outros ganham por segundo esse valor. Mas vai fazer o quê? Pode quem pode, quem não pode se rebola.
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0: Como diz lá aquele juiz, a regra é clara, meu filho. Tem que pesquisar, senão se arromba. 8h38, a Lotérica São João me mandou aqui o sorteio da Federal, né? Parece que tem um formato novo aí e tal. Aqueles bilhetinhos, eu não sei se está ainda custando esse valor. Eu vou verificar. Parece que era R$40, você compra a tira. E se você quiser só um pedaço, você compra por R$4. Ou seja, 10% do prêmio. Se você acertar o prêmio total, você ganha só o bilhetinho, né? Só o bilhetinho. Você ganha R$10 do prêmio. Vamos lá, 1,5 milhão. 10%, você ganha 150 mil. Entendeu? Da Federal. É, ontem deu 8807, 25 no quinto prêmio, 2546 no quarto prêmio. No terceiro prêmio deu 2794. Segundo prêmio deu 1500 e na cabeça 4621. 21 parece que é touro. 21. Pois bem. Agora sim é oficial. Daqui a pouco você acompanha aqui as vitaminas que são essenciais para você que quer que seu cabelo cresça. É, e já nós vamos falar do hamster, que precisa de cantinho acolhedor para dormir. Tudo isso e muito mais ainda aqui no Voz da Cidade. É, onde fica? 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É ali mesmo, é Leal, o supermercado que eu vejo lá, gente pra caramba na porta, gente pra dedéu. 7 homens são presos após confronto entre torcedores em Cajazeiras antes do jogo. Aí, ó. Isso deixa a gente triste, rapaz, a gente que gosta de futebol. Eu sempre digo aqui que o problema não está no estádio, porque lá tem policiamento. O problema é a ida e a volta. Os indivíduos saem com os ônibus, metrô, e no meio do caminho eles começam a brigar. Mesma coisa, assalto. Ali no entorno da fonte, não, porque tem polícia pra caramba. Mas quando a galera pega o buzu, meu irmão, e vão pros seus bairros de origem, aí tem conflitos, bairro contra bairro, negócio terrível. Pessoas ainda não procuram evoluir. Brigar pra quê, meu amigo? Brigar pra quê? Enfim. Vamos falar de saúde? Porque saúde é que interessa. O resto não tem pressa. Saúde é o que interessa. O resto não tem pressa. Hoje vamos falar disso, hein? Você que quer crescer cabelo, presta atenção nessa dica aí, que é de ouro, hein?
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3: As vitaminas são essenciais para o crescimento do cabelo, pois ajudam a prevenir a pele e o couro cabeludo saudáveis, fortalecer os fios, prevenir os danos causados por agentes externos e atuar como antioxidante, evitando o dano causado pelos radicais livres.
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0: É, rapaz, 8h46. Olha, ontem na Federal deu 46-21. Eu disse que 21 é touro, mas é o grupo. Na verdade é cabra, dezena é cabra. O grupo que é de touro, negócio errado, né? É touro, é tudo touro mesmo. Mas enfim, quem sou eu? Meu nome daquele lá do Vicente Matheus, né? Não é Vicente Matheus não, rapaz. Aquele lá do Bangu, que era dono do Bangu lá. Era bicheiro. Esqueci o nome dele. Eu me lembro da cara dele. Vicente Matheus era do Corinthians.

0: aquele bicho era enrolado, viu? Me esqueci. Quando terminar o programa eu lembro, não tem nada não. Castor de Andrade. Ê, figura, viu, velho? Que figura aquele Castor de Andrade. Eita, era enrolação. Costumava ter um... Ele só andava de blazer vermelho, né? Era, só andava de vermelho Castor de Andrade. Que figuraça, né? Tivemos... Aliás, no Rio tivemos Castor de Andrade. No América tivemos também, no Vasco foi Eurico Miranda, né? Algumas figuras assim lendárias. Quem era no Botafogo, rapaz, que era problema atrás do outro. Aquele povo do Rio de Janeiro, viu? Não falando mal, um negócio estranho no Rio de Janeiro, não é eu, hein? Já começa pela política, viu? Os últimos 5 governadores foram presos, velho. Enterraram chifre de cavalo lá no Rio. Eita. Mas tudo bem. Eles que são ricos se entendam lá, viu? Os cariocas. Eles falam assim. Você vê os cariocas falando assim, uma chiada da peste. Vou falar de Rammstein, que precisa de um cantinho pra descansar. Ele é todo chato, o Rammstein, viu? Você sabe, foi Maria pra comer. Não me toque. Vou embora, hein? Tô indo, vou-me agora, por isso vou mijar. São 8h49, vem aí Pica Fogo com Marco Viana. Eu vou prestar uma homenagem a Jimmy Cliff, que eu gostava muito, velho. Um ano que ele morreu, né? Estaria fazendo 82 anos hoje. Você sabe a chave do sucesso, minha rainha? Porque eu não sei, mas sei que a chave do fracasso é querer agradar a todos. Um grande abraço, Pinga Fogo, já, comigo e Marco Viana. E Voz da Cidade, só amanhã, sexta-feira. Um grande abraço e até lá.
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0: Olá, tudo bem? Eu sou a Tati Invade e está chegando o nosso Mundo Pet. Hamster precisam de cantinho acolhedor para dormir. Um ninho de papel picado ou tecido macio, sem fiapos longos, é perfeito. Evite algodão, que pode enroscar nas patinhas e causar feridas. Eles adoram se entocar. E uma curiosidade para você, mesmo no calor, os hamsters gostam de cavar e se esconder. É um instinto natural de sobrevivência. Este foi o nosso Mundo Pet. Mundo Pet.
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0: Raimundo Fagner, velho, retado. Cabarreio retado, que musicão. Pra gente abrir o nosso Pinga Fogo na manhã desta quinta-feira, 30 de julho. Bye bye, julho. Tchau, tchau, julho. Mas não é bem assim, né? Porque em um segundo tanta coisa pode mudar, tanta coisa pode acontecer. Nos restam aí ainda quanto tempo? Nem sei, para finalizar o dia e finalizar o mês, né? Mas o tempo passa muito, nós já vamos entrar no mês de agosto, rapaz, não é brincadeira não. Então hoje é o penúltimo dia do mês e é aguardar sábado com muita esperança e expectativa, aguardar agosto com muita esperança, com muita expectativa de que as coisas positivas prevaleçam, se sobressaiam sobre as ruins. Santarine, ontem para mim foi um dia difícil, rapaz, eu não paro de pensar no neguinho Manel Vidal, fui pro sepultamento dele, senti falta de muitos desportistas, todo mundo tem sua obrigação, tem suas obrigações, tem suas correrias, mas Manuel, acho que merecia, né? Ele foi um grande futebolista, um grande, defendeu a seleção de Ribeira do Pombal, as cores do 15 de outubro, do Santos, do Flamengo, e pela pessoa que ele era também. Mas tá tudo certo, a gente, né, todo mundo que pode, né, às vezes se ausentar de um trabalho, de uma obrigação, importante é que você carregue no coração. Mas descansa em paz, pretinho, e até um dia, se Deus quiser. Valeu. Santarine, bom dia, Santa!
1: Alberto Viana!
0: Tudo bem com você?
1: Meu maravilha, muchacho.
0: A vida segue, né, Santarine? A vida é assim,
1: irmão,
0: né?
1: É a vida assim.
0: Assim, agora há pouco eu tava conversando com um amigo, rapaz, e a gente falando muito dessa coisa filosófica de, né, das coisas como elas são, né? Da volatilidade das coisas, uma hora tá de um jeito, outra hora tá... E a gente tem que se acostumar, velho. Aí esse amigo me disse, sabe o quê? Você sabe pra que não é que não tem jeito?
1: Sim.
0: E o que é ruim? Não tem jeito pra morte.
1: Sim.
0: E também doença. Bota isso em sua cabeça, Santarine.
1: Doença?
0: Doença tem coisa pior?
1: Não, mas então, tem jeito, algumas têm, né?
0: Não, a morte que não tem jeito.
1: A morte não.
0: É, porque aí... assim, a morte é um caminho natural, mas você vai dar uma notícia, você recebe a notícia de um falecimento de algum ente, algum amigo que você perdeu, fica a tristeza, não tem jeito. Pra doença tem jeito. Mas receber a notícia de doença é bom?
1: Não, de jeito nenhum.
0: Então pronto, velho. Então pronto, a gente tem que incutir isso na cabeça, velho.
1: Outra, posso colocar mais uma
0: não,
1: na cabeça?
0: Não, você vem com brincadeira e eu tô
1: não
0: muito
1: sério. Não é brincadeira
0: sério.
1: Não, rapaz.
0: Fale sério, caramba.
1: Para muitos que creem, a morte é um recomeço.
0: Sim, sim.
1: Entendeu?
0: Para os espíritas, né, essa?
1: Não, assim, porque para aqueles que creem em Cristo, sabe que morrer em Cristo
0: é a
1: certeza de uma vida.
0: Sim, sim, sim, sim.
1: Vindoura.
0: Sim, sim, sim.
1: Eu
0: sim.
1: me apego nisso, Marco Viana.
0: Sim.
1: Uma morte que vem, mas tudo bem.
0: Ô Santa, a mulher mandou um áudio aqui de 3 minutos e 13. Tá
1: deve
0: puto,
1: ser
0: onde, né?
1: É, não, mande
0: outro, filha. Mande um mais longo um pouquinho, viu?
1: Viu? Marque.
0: Mande um áudio mais longo, porque esse tá muito curtinho de 3 minutos.
1: Diga aí o que é que anda com os pés na cabeça.
0: O sensei, eu não entendi. Eu sei, sensei, da amizade, do carinho, do respeito que você tinha por Manuel. Alguns não foram porque não puderam mesmo, mas eu senti muita falta de alguns amigos. Como é a pergunta aí, Seca Bodega?
1: O que é o que é? Anda com os pés na cabeça.
0: O que é que anda com os pés na cabeça?
1: O que é o que é? Anda com os pés na cabeça.
0: Bobs. As mulheres
1: ainda
0: usavam
1: usa bobs, usa mais,
0: né,
1: não,
0: velho?
1: Pô, não tem mais não.
0: Rapaz. Mas
1: Bob não tem mais não.
0: Ô Camila, pra que é que servia Bob's?
1: Pra encaixar, encaracolar o cabelo.
0: Rapaz, aquelas toucas marrom, usam?
1: Usa, Thea.
0: Thea usa. Bob's, se você, Bob's é meio que broxante, meio...
1: Não, não é estranho.
0: Touca, aquelas toucas marrom.
1: Touca é pra amaciar o cabelo.
0: É.
1: Você faz o cabelo.
0: Se eu usar touca, o meu cabelo vai ficar como?
1: Vai ficar igual.
0: Vai alisa ou ele.
1: Vai ficar igual a cabeça de sarigue.
0: Eu acho. Como é a pergunta mesmo que eu quero ver?
1: Não, você já pescou aí, que você é malandro.
0: Não pesquei, não tem participação, não.
1: O que é que anda com os pés na cabeça?
0: Você me dá quanto tempo pra eu pensar?
1: Quando você quiser. Olha, inclusive as toucas.
0: Piolho, miserável.
1: Aqui pra você que você pescou. Olha. As toucas.
0: Mas se a gente perguntar qualquer coisa da política, do bloqueio dos Estados Unidos, ninguém vai responder.
1: Da economia brasileira,
0: agora,
1: ninguém
0: responde. Olha sabe. O tanto aqui, olha. Vocês, olha o tanto aqui, ó.
1: Vai outra?
0: Vou.
1: Todo mundo sempre vai pra cama com ele, mas ele nunca vai pra cama com ninguém. Sem olhar.
0: Todo mundo vai pra cama, o com sono.
1: Ele. Pô, acertou.
0: Yeah!
1: Até que fim. Sim, voltando às toucas. Aquela, se lembra das meias femininas que as mulheres usavam pra cobrir os cacau?
0: É cinta liga, velho.
1: Como
0: não?
1: É
0: não? Não é não, Camila? Cinta liga?
1: Eu me lembro de meia. Mas muitos usavam pra dar um charme, né?
0: Eu sempre achei aquele troço meio...
1: É, também. Eu gostava.
0: Você sabe o que é cinta liga? Eu acho que é cinta liga. As meninas não estão nos ouvindo, não.
1: Porque
0: ontem eu falei
1: a Deus.
0: Uma coisa e Érica... Érica... Ai, o que foi? Eu digo, vocês não estão nos ouvindo.
1: É meia calça,
0: e
1: rapaz.
0: Cinta liga é o quê? Outra coisa. Mas é sensual?
1: Cinta liga que usa pra ir pra academia, é? Não, né? Eu sei. Olha o que é cinta liga, não sei o que é não. Cinta liga?
0: Cinta. Pesquisa aí.
1: Isso é coisa de velho, rapaz.
0: O que é que você tem contra os velhinhos e
1: não,
0: contra...
1: Não, tô dizendo que tem coisa moderna. Agora tem uns que... Ah, rapaz, é um... Ah, isso aqui é...
0: É bacana.
1: Isso aqui é bacana. Começa por baixo.
0: A ouvinte respondeu agora meio assim que fazendo um drama. Eu acho do piolho. Eu digo, já mudou, não é mais nem o piolho do...
1: Quer dizer que a cinta liga é uma cinta que liga a caçola à meia.
0: Não, vai depender da mulher.
1: Né? É, mais ou menos isso. Mas vem separado, é, Kétima? Não, nunca usou, não, foi? Agora, quem usava isso era nos filmes de Kenga. Era as Kenga que usava nos filmes.
0: Existe Kenga.
1: As Kenga dos cabarés.
0: Dos cabarés.
1: Usava isso aí.
0: É, mas eu acho...
1: Não, como é não? Sensível não,
0: Não, sensual, né?
1: Sensual. Uma cita liga.
0: É meio... É.
1: E é baratinho, R$39.
0: Compre uma pra você usar. Ô Santarino, você viu que existe. E os sexólogos, eles explicam, né? Bem, Kétima, tem homem que usa calcinha. Você sabia?
1: Não
0: tem
1: um caso de.
0: Não é tipo um fetiche, não. É tipo um fetiche. E é normal. Diz que não coisa masculina não, que ele tem. Vai pra cama e tudo de calcinha. Desculpa o papo, viu? É porque
1: precisa. Isso é coisa
0: eu
1: de quem?
0: Aí eu sou machista, vocês podem me titular do que for. Eu vesti uma calcinha, velho. Pode pesquisar aí, santo, homens que vestem calcinha.
1: Mas teve um caso de um cara que foi preso batendo uma mulher. E quando foi ver, ele tava com calcinha. Isso é coisa de Kengo, rapaz. Você é doido de usar aquele trem.
0: Mas aí eu vi um sexólogo explicando, dizendo que é normal, ele normatizando, dizendo, não, normal, não tem problema, ele gosta.
1: Como virou normal as mulheres usarem as cuecas de box. Que mulher não usava.
0: Acho que é menos até. A questão é.
1: É menos, mas tem mulher que usa cueca de box.
0: Você
1: né?
0: De fio dental, velho, com a calcinha de rendinha vermelha. Ave Maria, eu acho que eu pegava você de pau.
1: Não. Em mim não dava pra poder embrulhar tudo, né?
0: Rapaz.
1: Que papo, viu? Eita, que isso vai mudar o mundo da economia.
0: Vamos mudar, vamos mudar. Oi, velho, quando eu chego no rádio me transforma, que eu tô tão triste de ontem pra hoje, tão choroso, velho, que eu só lembro do neguinho, rapaz. Eita, a morte que eu senti.
1: Eu me lembro
0: também,
1: uma vez,
0: viu?
1: Eu fui à Vitória da Conquista e lá, tal. E aí, a menina toda apertadinha, né? Mineira ela, inclusive. Toda apertadinha aí, tal, na hora do rola e rola. Marco, quando ela tirou aquela faixa da cintura, de acho, velho, né? Ela foi bló. Agora, Eu não sei não, rapaz. Gente, não tem jeito não. Usavam a cinta apertando a barriga pra não aparecer a barriguinha saliente. Mas na hora que tira, que adianta?
0: Peixinho do Pit Stop, um abraço. Nalvinha, um abraço. Quem mais aqui ouvindo a Rádio Pomba FM? A Jéssica Santos também um abraço. Vamos saudar e agradecer aos nossos ouvintes. Também a Terezinha. Terezinha! Vamos também mandar um alô aí pra Elísia, pra minha amiga Cidinha lá em Cipó, que tá se acabando de rir com esses papos nossos aqui meio, né, sem noção ou totalmente sem noção. Quem mais aqui, a Lu, a toda a turma que se liga na Rádio Pomba FM no programa Pinga Fogo, Willias Santos, valeu, muito obrigado. Fique à vontade para qualquer assunto vocês debaterem aqui com a gente. Aqui também, bom dia meus amigos Marques Santa, 011, não sei quem é, Adelmo Júnior. Me lembro, é o Neguinho do Visgueira, ele mesmo. Josélia também curtindo a nossa programação. Josefa, a moça do São Bento também ouvindo. Tá bonzinho hoje, né, Santa? Como sempre, né?
1: O povo gosta.
0: Tá, quando é esse papo, vocês participam, né? Vocês gostam, vocês. 9:17, aí nós vamos agora para os assuntos sérios, porque tem esse negócio de influência, eu respeito. Você pode ser influenciador nas redes sociais para as coisas boas, mas tem um influenciador que já estão ligando a Flávio Bolsonaro. Porque o cara é conselheiro de Flávio Bolsonaro. Santarino é meu amigo, um cara que eu converso. Como é que Santarino comete um desatino? Eu tenho culpa, é. Santarino, que apresenta o programa Amigo de Marco Vieira, as pessoas têm que saber separar, velho. Você acha que Flávio Bolsonaro mandou o cara chamar Miriam Leitão de Miriam Leitoa e dizer que ela não merece nem ser estuprada, como fez Bolsonaro uma vez? Uhum. Já querem vincular o cara, velho?
1: Isso é o próprio discurso deles, né? O pessoal dessa
0: mas não tem,
1: mas não tem nada a ver com o cara. Cara,
0: até que ele não se pronuncie, que ele não diga nada, não tem nada a ver, porque ele é amigo próximo de Flávio Bolsonaro. Que droga, velho. E vem cá, Santarino, esse negócio da deepfake, esse negócio lá da imagem de Bolsonaro, quem tem que analisar isso? É o TSE, que é o Tribunal Superior Eleitoral, ou o STF?
1: Os dois.
0: E é?
1: É. Porque Bolsonaro disse que não sabia que Flávio teria utilizado essa imagem. Se ele não sabia...
0: Mas Flávio disse também que não sabia,
1: mas, né? Os dois, então, erraram. Um cometeu um problema de antecipação eleitoral.
0: Mas se for a produção, se o cara não sabia, Santa? Porque disseram, você vai ter uma surpresa, e ele esperando a surpresa.
1: Então, a culpa recai sobre Flávio.
0: Não, Santa, mas Flávio que disse que não sabia. O apresentador disse, vamos ter uma surpresa, quero o vídeo.
1: Ah, me tira o tubo. Eu vou...
0: Pô, você também, velho.
1: Eu vou fazer um evento, Marcos. Como é que eu não sei o que vai acontecer?
0: Não, assim, a pauta, né, toda...
1: Eu tenho que saber com o roteiro o que é que vai acontecer.
0: O script é...
1: Tanto, eu acho que um jogou pra cima do outro. E ambos podem ser culpados. Agora eu quero saber se o cara do TSE vai punir. Antecipação, pedido de voto antecipado.
0: A gente vai falar sobre isso daqui a pouquinho, porque a Adriana de Cipó, do bairro Santos Dumont, está nos ouvindo. Adriana, um beijo para você, muito obrigado, valeu pela sintonia, nosso público ouvinte de Cipó. Marco Viana e Edson Santarini, daqui a pouquinho, debatendo também. Vitória tomou 4 ontem. Você também teve 2 jogadores expulsos, né, velho?
1: É.
0: E o Bahia, o Fluminense, parece que o goleiro do Bahia salvou, né? O
1: Ronaldo. Bahia jogou bem.
0: Bem mal.
1: Bem.
0: Eu não assisti. Eu vi que o goleiro
1: chegava
0: foi o herói.
1: Bem, mas a bola não entra, pô.
0: A gente volta daqui a pouquinho.
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2: Agora 9:21, beleza? 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
2: 9:22. Daqui a pouquinho eu faço minhas ações, mas quero adiantar que amanhã amanhã o quê, rapaz? Deixa eu ver aqui. 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É bem perfil dessa família Bolsonaro se fazer de vítima. Criaram isso aí de propósito para quando forem punidos dizer que é perseguição. Gilson, um abraço. Então é isso, Santarini. Eu sei que esse cara teve aí nota da ABERT, né? Associação Brasileira de Emissoras de Rádio e Televisão, né? Muita gente repudiando. Eu vou abrir aspas aqui para esse Paulo Figueiredo, que é influenciador bolsonarista. Abre aspas, não fossem esse dinheiro do governo Lula, elas estariam desempregadas, elas estariam catando lixo na rua, falando das jornalistas, ou se prostituindo. Algumas talvez tenham até aparência para se prostituir, outras não. Não vou citar aqui nomes, mas tenho dificuldade de imaginar se, por exemplo, a Miriam Leitão, caso não tivesse uma treta, melhor, uma teta para mamar na Globo, tenho dúvida se haveria demanda caso se prostituísse. Muito forte, né, velho? O cara fala pra uma mulher. É mais uma que não merece ser estuprada, como todas as outras não merecem. Mas essa, talvez, um pouco mais. Eu tenho um desprezo por essas pessoas. E desferiu tantos outros impropérios absurdos e não dá em nada. Ele falou isso, não responde nada. Enfim, uma nota, o que nós estamos fazendo aqui repudiando. Mas isso é muito grave, velho. Grave. Gravíssimo isso aqui.
3: É bom lembrar, Mark, que Miriam Leitão, além de ser uma jornalista competente, ela foi perseguida na ditadura, nos anos 70. Estava grávida, foi presa, torturada, viu? Tanto tortura psicológica como física, pela ditadura militar, por ser militante do PCdoB. Sabia disso? Então, Miriam Leitão faz parte da história da redemocratização do país. Tem que ter muito respeito por essa senhora, que sofreu para que hoje a gente pudesse ir nas urnas escolher os nossos candidatos. Falta de respeito. Eu acho que é mais por isso, sabe? Como ela tem um histórico de luta pela democratização, eles pegam no pé dela. Então, ela merecia aí, merecia sim um título de heroína, porque se a mulher apanhou, meu irmão, na cadeia, não está nenhum gibi.
2: Valeu, Santarini. 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Quedenga.
3: Até o Rio.
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0: 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Não é pesado o que esse influencer falou? Não é ruim isso? É ruim para a democracia, para essa disputa, para o diálogo que deve ser saudável? Então, 9:26. Sobre as pesquisas, Lula é a ACM Neto, empate, a pesquisa está empate, está empatada, está orelhuda, como foi, dumbo a dumbo, como você falou ontem.
1: Não me lembro, não.
0: Eu acho que foi isso, tá um negócio, né? E Neto,
1: pau a pau,
0: Neto disse o seguinte, abre aspas, para a gente, antes de tudo, é bom lembrar que o governador Jerônimo Rodrigues está há 4 anos em campanha, há 4 anos ele é candidato a governador e não saiu do palanque. Naturalmente, durante todo esse período, teve uma grande exposição, espaço na imprensa, instrumentos de governo e obras. Então, Neto se disse animado com essa pesquisa divulgada pela Genial Quest. Agora, ontem tinha uma previsão de uma pesquisa Atlas Intel para o governo da Bahia. E eu vi uma pesquisa, eu acho que nacional, da Atlas Intel.
1: Foi. E que citava a Bahia. E que dava 39 a 38, Neto.
0: Atlas Intel também?
1: É, nacional. Eles estavam divulgando só os estados.
0: Ah, rapaz, Atlas Intel, né?
1: 39 a 38, isso eu vi hoje de manhã cedo.
0: Mas essa 39 e 38 é a Genial Quest.
1: Nacional.
0: Não, a Genial Quest na Bahia.
1: Isso, é essa aí.
0: Mas tem a Atlas Intel.
1: Ah, tem outra?
0: Aquela que acertou em 2022. Esse é um outro instituto.
1: Entendi.
0: Entendeu, Santa?
1: Uhum.
0: Então, é preciso. Eu vou ver. Mas estava programado para ontem, as duas. A Genial Quest divulgou.
1: Essas que acertam, eu não quero saber, não.
0: 9:28. Rapaz, você viu os ventos, rapaz, no Rio, em São Paulo? Negócio... Que é aquilo, hein, velho? Falávamos na terça-feira de que esse país é abençoado, que não tinha... Aquilo é o quê? Tufão? É o quê?
1: Vento forte, mas aí é um fenômeno atípico. Mano.
0: É atípico, exatamente. Entendeu? Rapaz, ventos de até 111, derrubou o muro no Rio, não foi?
1: 5 pessoas morreram.
0: Inclusive, sabia que tinha um ex-jogador de futebol?
1: Vi.
0: Um cara de 41 anos
1: que já jogou. Lázaro.
0: Já.
1: Foi atacante do Botafogo.
0: Já jogou no Botafogo. 41 anos.
1: O muro caiu.
0: O muro caiu. E tem vídeo, parece, né?
1: É.
0: O muro caindo.
1: Rapaz. Árvore, gente levando, sendo levado por árvore. Foi no Rio e São Paulo. Agora, acho que o pior foi no Rio.
0: Pior foi no Rio. Parece que 5 pessoas morreram, foi, Santana?
1: Foi. Total.
0: É brincadeira, rapaz. Gosto meio. Caos no Rio de Janeiro ontem. E outra situação que eu queria falar com vocês, ouvintes, esses retiros espirituais, né, Santarini? Foi numa cidade aí.
1: É muito comum isso.
0: É.
1: Foi no Pará, me parece.
0: No Pará. Estavam armando os acampamentos, as tendas, né? E aí tocaram. Olha, eu tava falando. Eu vou falar porque o corpo do meu amigo, rapaz, todo queimado. Eu não sei o que foi que a perícia.
1: De qual?
0: Do que foi sepultado ontem.
1: Neguinho?
0: Sim. Acho que ele levou o choque e se queimou todo. Todo queimado.
1: Mas isso foi a causa da morte?
0: Parece que foi.
1: Ixi, rapaz.
0: Os familiares me disseram, o irmão dele me falou. O irmão dele, que mora em Mata de São João. Diz que ele tá muito queimado.
1: Meu Deus.
0: É. E ultimamente, não sei se você tem observado. Tanquinho de lavar, máquina de lavar. Que eu não vou falar aqui porque eu não vou conseguir explicar, mas tomem cuidado com o tanque de lavar, com máquina de lavar, viu?
1: Principalmente que geralmente as pessoas quando lavam roupa em máquinas e tanquinho, estão descalças com o ambiente molhado. Aí, meu irmão.
0: Aí se tomar um choque.
1: Aí.
0: Então, velho, vamos ter cuidado.
1: Ou é fry. Sabe que é uma coisa muito comum que dá choque e que as pessoas estão morrendo? Com essas gambiarra, Mark. Como é o nome? Extensão.
0: É, gato nem se fala, né? Gato aí nem se fala.
1: Extensão, então, se,
0: Aí voltando em Marabá, no Pará, esses
1: Cinco rapazes,
0: quatro morreram de foi. E um estado grave. Eles foram armar uma tendinha, essas tendas, e tocaram no fio de alta tensão, não foi
1: eles
0: assim?
1: Eles carregaram, sabe? Quatro pegou, cada um num ferro, e saíram colocando.
0: Foi mesmo, Santarino, eu
1: de
0: sei.
1: De um lugar pra
0: outro.
1: Porque
0: geralmente são quatro pés, né?
1: Quatro pés. Um tava ajudando também no meio, aí pegou num fio lá, e aí já foi, meu.
0: Rapaz.
1: Um deles, filho de um vereador da cidade.
0: Luto brabo, viu? Que luto.
1: Que era pra ser uma festa, né?
0: É.
1: Acabou numa tragédia, infelizmente.
0: 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Vamos para um rápido intervalo, voltamos daqui a pouquinho, na manhã desta quinta-feira, Pinga Fogo com Mark Viana e Edson Santarini.
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0: 9:35. Pronto, vamos falar da dupla Bavi. Vitória perdeu em casa, teve dois jogadores expulsos, um aos 36 e outro, acho que 2 minutos depois, mais ou menos isso.
1: Um por uma cotovelada, o outro por
0: chamar o juiz de ladrão.
1: Fez gesto, né?
0: Fez gesto alusivo, né? Uhum. Aquele famoso
1: mão na, polegar na mão de, no meio da mão.
0: E aí, tomou 4-0 em casa. Vi um depoimento do presidente Fábio Mota retado, não seria diferente.
1: Que ali o Vitória até poderia perder. né? Porque ali findava o primeiro
11: dois
1: turno,
11: jogadores,
1: primeiro grupo,
11: velho. Dois jogadores.
1: O primeiro turno ia pro intervalo e tudo poderia acontecer no segundo, né, Mark?
11: É. E diz que o Vitória estava bem em campo, 70% de posse, ali equilibrando. Aí dois jogadores expulsos. Jogar o segundo tempo contra o Palmeiras.
1: Aí é caixão.
11: É caixão. Eu sei que o Vitória permanece com 26 pontos, 13º colocado. E tem 4 pontos de vantagem sobre o Grêmio, o primeiro time dentro da zona. Dentro, viu? Então, ainda assim. E o Grêmio tem um jogo a menos. Então. Palmeiras chegou aos 47, ampliando a liderança da Série A, abrindo 6 de vantagem pro Flamengo.
1: 8, não é não?
11: 8, é.
1: Olha aí, e o Flamengo empatou ontem.
11: Ah, é mesmo. Veja aí, Santa, por favor. Eu não coloquei esse jogo do Flamengo.
1: O Flamengo empatou com o Inter lá dentro.
11: É, eu acho que são 8 ou 9 pontos, não é certo?
1: 8 pontos. 8 pontos, né? 8 pontos. O Palmeiras tem 47, o Flamengo tem 39, 8 pontos.
11: 8 pontos, só que o Flamengo tem um jogo a menos.
1: Da primeira, do primeiro turno,
11: da quarta rodada contra o Mirassol.
1: Verdade.
11: Então, se o Flamengo vencer esse jogo especificamente, pode cair para 5 pontos, né?
1: Isso.
11: Mas o Palmeiras abriu uma vantagem, eu diria que meio que considerável.
1: É, eu faço sempre os cálculos assim, Mark. O Palmeiras tem que perder 2, empatar 2.
11: É.
1: E o Flamengo ganhar as 4.
11: É isso. O Vitória agora joga pelas oitavas de final da Copa do Brasil contra o Atlético do Paraná. Desculpa, segunda-feira? Ixi, 21 horas na Arena da Baixada e o jogo de volta na quinta, dia 6. Pra isso, que coisa desarrumada. Vitória joga segunda e quinta. Segunda lá no Paraná e quinta no Barradão. Que foi, Paulinho, as expulsões do Vitória foram justas.
1: Também achei.
11: A questão é que antes dessas expulsões, um jogador do Palmeiras deveria ter sido expulso e só tomou amarelo. Ah, entendi. Eu não vi o lance, Paulinho. Não vi. Se o cara fez isso, aquele sinal de roubo, e o juiz viu, velho. Foi pro VAR, todo mundo viu, tem que ser expulso mesmo. Agora o lance do outro jogador do Vitória que foi expulso, aí eu não sei, não vi. Eu não assisti aos jogos. Eu sei que pelo que eu vi com os colegas de imprensa, é que o goleiro do Bahia que fechou o gol. Bahia tem 32 pontos, beliscou esse empate, tá na quinta colocação. Fluminense ficou com a quarta com 34 pontos, o Bahia ali orelhado também com o Fluminense. O Bahia vai descansar 10 dias e só joga agora contra o Vasco, dia 9, na Fonte Nova, às 16 horas, pela 22ª rodada do Brasileirão. Então, o Bahia vai ter.
1: Não tem desculpa, né, Mark? Não tem partidas paralelas.
11: É.
1: Dá pra recuperar jogador.
11: Ave Maria, o Bahia tem, não, não, é como você disse, não tem desculpa, dá pra tudo o tempo do Bahia. E bem que você falou, Santarina, a CBF planeja aí uma partida de despedida pro Neymar. É,
1: aí tá vendo?
11: Merece. Você ontem cutucou. Ontem
1: por conta, não pelo Neymar no todo.
11: Pelos números,
1: né? Os números, o cara é atual.
11: Justamente pelos números, não tem uma data específica ainda, tal, mas a CBF pensa nessa homenagem. Agora vamos que Neymar vai estar com 38 anos na Copa. Vamos que ele não se machuque. É difícil, né? O jogador, ele é suscetível a contusão e tal.
1: Daqui pra
11: Mas
1: frente.
11: Vamos que ele encarne aí um espírito Messi e tal. E haja realmente assim que Neymar molde, ele se condicione e ele volte a ser.
1: Eu não sei se ele faria, não, porque eu acho um pouco de má vontade do técnico atual com Neymar. Eu achei um
11: sei.
1: Pouco.
11: Eu acho que é porque ele não vai nunca. Eu acho que a tendência agora é ele aproveitar os milhões ou bilhões, né?
1: Acho que ele deve jogar assim, Marco, uma ou duas temporadas quente pra esquecer o passado dele e ele, sabe?
11: Não sei. Mas vá que ele comece a jogar tal. Como ele jogou aí esses dois jogos contra. Desculpa, que ele voltou. Ele bem. Fez 2 gols. No jogo mesmo contra a Chapecoense, ele bem, mas é a Chapecoense agora, quer dizer que só vale para Neymar. Se fosse outro jogador contra a Chapecoense, é lindo, gênio. E nesse outro jogo aí pela Sul-Americana, ele ficou no banco, entrou no segundo tempo e ele foi quem deu, né, dinâmica, fluência ao time do Santos.
1: A cagada quem deu foi ele próprio, não tinha nada que vir pro Santos agora.
11: É verdade.
1: Ele tinha que vir para se despedir.
11: É. Vem mais velho, né?
1: Na Arábia, sei lá, procurar um
11: Nos Estados Unidos, era pra ele ter vindo pros Estados Unidos.
1: Aí não, eu quero, agora eu quero parar, vou me programar para parar. Pronto. Aí saía possível, todo mundo esquecia as coisas ruins dele que ele fazia.
11: É uma etapa embrionária, não é certo esse jogo de despedida, mas a CBF pensa. Sobre os números que Santarini acha justo que ele que se faça essa homenagem, ele fez 80 gols, 58 assistências em 130 jogos com o Brasil. Em mundiais, Neymar chegou à marca de 14 jogos disputados e 9 gols feitos. Então, são os números do Neymar. Jusivan disse que foi uma vergonha o que fizeram com o Vitória. Eu sei que você é corintiano, viu, Jusimar? Maurício deveria ter sido expulso, isso é verdade. O Paulinho já falou isso. Uma cotovelada no Kaká, o cara tomou 5 pontos.
1: Foi.
11: Foi. O VAR nem chamou. Vitória jogando muito bem. É, eu acho que você não é porque é corintiano, não, né, Jusivan? É pelo certo. Pelo certo. É, rapaz, é notícia aqui no Pinga Fogo, viu? A gente vai falar sobre o tempo, essa questão aí de que o Flávio pode ficar isolado, o PL, o PP já disse que não, União Brasil provavelmente, os republicanos também não tá afim de coligar.
1: Não, e dando cutucadas, né? Que é pior.
11: É, então, meio complicado.
1: O goiano lá falou ontem pra caramba, né? Que aquilo que ele fez não tá correto, sei lá o quê.
11: Caiado, né?
1: É, e vai minando, né, cara?
11: Vai minando.
1: Agora uma coisa certa, né? Se houver um segundo turno, não tem saída pra eles, né?
11: Pra quem?
1: Não tem saída pra não apoiar o... Se houver
11: segundo turno. Ah, sim, aí vai todo mundo, vai PP, vai União Brasil, vai Republicanos, vai tudo.
1: Pra o pau, como diz o outro.
11: Verdade. É isso aí. Quer fazer o segundo tempo? Deixe pra depois dos comerciais, então.
1: Você que manda, meu chefe.
11: Chefe, quem tem chefe é povos originários. Deixa eu só ver se eu consigo encontrar aqui um assunto pra gente debater. Prefeitura anunciou ontem quem? Simone Mendes, né, velho?
1: Sério?
11: Simone Mendes e Toque 10 foi ontem? Ou foi?
1: Não sei, Mark. Eu me lembro de ontem.
11: Me diga aí, quem foi que a prefeitura anunciou além de Simone Mendes? Ontem. Calcinha Preta foi quarta, terça. Hoje é quinta, né?
1: Quinta.
11: Já me mandaram aqui, quer ver? Toque 10, valeu.
1: Pô, só tem filé da
11: Toque
1: Bahia,
11: 10,
1: né, velho?
11: Simone Mendes.
1: Quero ver se não vem de perto. Aquele pernão, a
11: eu acho a melhor irmã.
1: É.
11: Melhor cantora.
1: Duas era melhor.
11: Melhor cantora.
1: Agora aquelas inchadinhas, sabe?
11: Você lembra quando elas eram duas. Duas. É, dois garranchinhos?
1: Lembro.
11: Que elas eram.
1: Das fotos, tudo magrinha.
11: É, magrinha.
1: Xoxinha, mas agora tá tudo cheinha.
11: Segundo Paulinho, pela dica de hoje, deve ser Léo Santana. Será?
1: Vamos lá, recapitulando. Cidade Negra.
11: Tarcísio.
1: Não, Tarcísio é governador de São Paulo, não vai estar aqui.
11: Tarcísio Forrozeiro. Tarcísio do Acordeon. Calcinha Preta já falou?
1: Não, Calcinha Pretas.
11: Jota Quest.
1: Jota Quest.
11: Simone Mendes.
1: Toque 10. Aí você tem aqui, vamos lá. Você tem forró. Você tem rock.
11: Tem piseiro.
1: Piseiro.
11: Tem reggae.
1: Tem reggae.
11: Vamos colocar a Simone num clima, em uma estrela assim, quase sertanejo.
1: Sertanejo.
11: Né? É. Paulinho disse que é parcial. Aqui ele é Bahia. Valeu, mora em São Paulo. Os ouvintes estão aqui opinando que, pela dica que o prefeito deu, é Léo Santana.
1: E tem o axé, né? O pagodão.
11: Valeu, a gente volta daqui a pouquinho com muito mais pra você no Pinga Fogo.
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1: Ah, que negócio, rapaz. No futebol colombiano tem um time, o nome é Júnior Barranquilla. E tem o time B. Tipo assim, o Bahia como alto investimento e tal, e o Fluminense e o Bahia de Feira, entendeu, Zé Darino? Pra ser uma equipe B. Aí eles jogaram pela Copa da Colômbia, que é a segunda maior competição, e o time B desclassificou o time A.
2: Gente,
1: que negócio desarmado.
2: Dá uns cascudos nele, se respeita.
1: Eu nunca vi dois times disputando a mesma competição, um negócio meio que soa meio que sei
2: é
1: lá.
2: É bom pro empresário, viu?
1: Esquisito.
2: O Marcos, só pegando aí essa coisa do futebol internacional, o Grêmio hoje define a vaga, né? Que perdeu para na oitava de a Sul-Americana, perdeu pro o Bolívar. Agora
1: joga onde? Em casa?
2: Em casa.
1: Ah.
2: O Vasco classificou, certo? Eu tenho já aqui já os adversários dos brasileiros. São Paulo tá de camarote. Agora deu azar, Bragantino pega o Atlético Mineiro. Podia pegar um time de fora, né?
1: Caramba, é. E pega o Atlético Mineiro, que é uma pancada, né?
2: É, o Santos pega o Maracá e o Botafogo pega o Cienciano.
1: Cienciano, é.
2: E a primeira é lá. Santos, Bragantino, joga em casa. São Paulo também joga fora.
1: Santos e Bragantino em casa.
2: Não, Santos e Maracá.
1: Não, eu tô perguntando se o jogo é.
2: Ah, sim, jogam em casa, a primeira partida.
1: Eu, futebol, sempre gostei primeiro de jogar fora, de decidir em casa. O Santarini, Jerônimo esteve em Brasília e não definiram assim quando essa questão da 324. Disse que tá em análise no TCU e quando concluir essa etapa, segue para leilão. Espero que o governo federal, né, faça uma coisa mais amarrada e que não seja como a Via Bahia, que aquilo é uma vergonha e o governo federal devia tomar a vergonha e responder pesado por ter pago aquela rescisão.
2: Aquilo foi vergonhoso.
1: Vergonhoso.
2: E a rapidez que foi, Marcos.
1: E a rapidez que foi. Só sugere coisa, pensamentos
2: duvidosos.
1: Então, essa BR-324, que era administrada por
2: uma concessionária.
1: Que a concessionária mangou do povo baiano, nem para reunião para debater a situação eles iam.
2: Era.
1: E ainda, quando encerraram, fizeram o distrato, ainda eles levaram quase R$1 bilhão. E aí pode. O governo federal, o governo estadual pode fazer o que quer. Quando é a prefeitura.
2: Ave Maria.
1: Não queremos aqui legalizar os erros das prefeituras, mas é meio que dois pesos e duas medidas. Tomara que não seja daquele mesmo jeito.
2: E olha que eles são grandes, né?
1: É.
2: O orçamento lá deles é infinitamente
1: superior, né?
2: Superior.
1: Por favor, Santa, nossos parceiros.
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1: 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Para as 10, 8 minutinhos para as 10. 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Valeu. 5 minutinhos para as 10, Edson Santarini.
2: Muito bem, Marque Viana da Silva Sauro.
1: Ô Santa, não tem aquele deputado que eu entendi, em princípio eu já ia me retar, mas o deputado que é deputado estadual e vai ser candidato a deputado federal, que destruiu a placa, lá arrancou a placa na obra, no asfalto.
2: Sim, sim.
1: O governo inaugurou um asfalto lá no sul da Bahia e ele chegou, arrancou a placa, disse que não estava
2: feliz com aquela situação.
1: Porque faltava ainda. E depois o governo até disse, não, foi etapa, ainda falta mesmo. Aí uma decisão de um desembargador, não foi um desembargador não, foi um juiz de primeiro grau, a sétima vara da fazenda, ele disse o seguinte, que não pode não. Ele não pode entrar, sair nas pontes, nas obras, sem pedir permissão, não. Ele disse que ele é deputado e que a Assembleia, né, tem as comissões, tem, né, para que seja feita essa atividade de fiscalizar. Mas, enfim, ele não vai poder não. Ele vai na ponta, ele tem que pedir autorização com as empresas, ele vai para o hospital.
2: Já se viu isso, ele é um fiscal. Uma das funções do deputado é fiscalizar, ele vai pedir permissão para ir fiscalizar.
1: Pedir permissão.
2: Aí eu vou fiscalizar a obra em Paulo Afonso, os caras me dão 8 dias, eles vão lá, faz a obra e eu vou lá, já tá pronto. Que negócio estranho.
1: Diz que ele é deputado, mas não é de forma individual que você pode fazer essa fiscalização. Acho que mais ou menos isso.
2: Ridículo.
1: É meio esquisito.
2: Essa assembleia nossa, viu, velho? Não tem conselho de ética
1: porque
2: pra julgar
1: disse
2: ninguém.
1: Porque ele disse que, por exemplo, ele pegou, usou um drone, oferece algum comprometimento, assim, com relação à segurança dos trabalhadores. Enfim, esse juiz, ele elencou lá um bocado de coisa, tal, fundamentou a decisão, que o poder de fiscalização do Legislativo é exercido institucionalmente pelos órgãos colegiados da Assembleia e não de forma irrestrita. Não sei, rapaz.
2: Se for assim, tá errado. Entendeu, Mar?
1: Mas você acha também que o deputado, ele pode entrar assim a bel prazer e... Não sei, eu não gosto dessa censura, dessas proibições não, mas também é bom impor, né, certos limites, né, Santa?
2: Eu falo assim, por exemplo...
1: Parece que ele invadiu o hospital, não pode, né, não. Velho? Não pode,
2: Você
1: né?
2: vai ali, o hospital ainda não concluiu a obra 100%, então ele tem que pedir permissão à direção.
1: Eu sou deputado.
2: Quero fazer uma vistoria.
1: Exato.
2: Certo? Mas não entrar como se fosse...
1: Assim, se o cidadão... Olha, eu sou o cidadão Marque Viana. Eu gostaria de acompanhar, de fazer aqui uma vistoria como cidadão nessa obra, para ver o andamento da obra. É possível?
2: Um cidadão comum?
1: Se um cidadão comum, eu acho, né?
2: Sim.
1: Desde que você...
2: A mesma prerrogativa.
1: Que você coloca o capacetezinho, o EPI, e você... aqui não tá andando, não. Tô vendo, tal. Não sei como é que essa decisão desse juiz suscita esse debate, eu acho importante.
2: Aí, acho importante, por exemplo, há uma recusa, por algum motivo. a direção pode dizer, olha, a obra não oferece segurança, a gente tal, tal. O cidadão, se achando seu direito seja ceifado, ele pode procurar a justiça. Olha, eu quero fazer uma vistoria no hospital, que eu sou cidadão comum, papapá. É por aí. Agora, não gosto nada assim de vazão na tora, sabe?
1: Na tora é complicado, né, velho? Na tora é complicado.
2: Pra poder...
1: Que não seja cerceado o direito dele fiscalizar, né? Agora, na tora, não.
2: A lei não permite que eu dê flagrante, mesmo não sendo autoridade?
1: É, menos sendo autoridade. Qualquer cidadão pode prender outro, né?
2: Prender outro. Então é por aí.
1: É isso. Tudo bem, meu amigo Rodrigo Age. Parece que ele é suplente, ele é o segundo suplente de João Roma na chapa.
2: E quem é o primeiro?
1: O primeiro é
2: o ex-prefeito, Edvaldo Brito?
1: Não, Edvaldo Brito
2: é de Lula, é do PT.
1: De Wagner. O dele, quem é, rapaz? Boa Santarina, quem é o primeiro suplente? Ele é o segundo.
2: Amanhã a gente vê o primeiro suplente dos dois, de coronel e...
1: Coronel eu já sei.
2: Os dois?
1: É, Marcelo Guimarães, lá do Bahia, filho. Do filho, e uma vereadora de Serrinha.
2: Não.
1: É uma vereadora de Serrinha.
2: Serrinha.
1: De Wagner, Edvaldo Brito.
2: E Aladilce. E
1: provavelmente Alaudice.
2: Isso.
1: De Rui Costa é Ronaldo Carleto, e agora, dia primeiro, ele anuncia o segundo, que vai ser uma mulher.
2: Certo.
1: E de Roma, de coronel nós já falamos. De Roma, nós só estamos lembrados de Rodrigo Age, que provavelmente vai votar em Roberta Roma e no marido da prefeita de Vitória da Conquista, o Wagner Alves. Roberta Roma federal e Wagner Alves do União Brasil estadual.
2: Eu não vi, Mark, nenhum dos dois lados, nem federal, nem estadual, não concorrer à reeleição. Você chegou a ver alguma coisa?
1: Como assim?
2: Nessa eleição, os deputados estaduais atuais e os federais, acho que todos vão concorrer à reeleição, né?
1: Não, de estadual não. Tem algumas desistências.
2: A reeleição?
1: Federal, eu acho que não. Todos vão concorrer. Depois a gente pode até observar se dos 39... Quem não vai disputar a reeleição, né?
2: E dos
1: 63, né?
2: E dos 63.
1: 63 estaduais. Santarino, um abraço, viu, filhão?
2: Vou mijar.
1: Um abraço forte. Valeu, já finalizamos. 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Já falamos da CRG. Já também fechamos com o nosso Vida Laboratório. Santarino amanhã no Voz. E Mark Viana continua por aqui no Estúdio 99. Valeu, turma. Pinga fogo amanhã, se Deus quiser.
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1: Agora 10:03, fique à vontade, participem. 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
1: 10:05. Hoje eu vou fazer um baú em uma linha mais popular, que às vezes a gente sofistica demais, né? Não sei se existe isso de sofisticar, mas eu vou fazer. Eu tava ouvindo hoje duas músicas, que inclusive eu vou começar, não vou nem atender o ouvinte, que eu fiquei viajando nas músicas, mas eu quero falar das dificuldades, né, do nosso dia a dia. Ontem eu fui pro texto dos homens, rapaz, tinha uns 40 homens, rapaz. Fiquei muito feliz que Mark, meu filho, foi, o amiguinho dele, Gabriel, foi, rezaram o texto, foi muita gente ontem, viu, na paróquia Ascensão do Senhor. E às vezes a fé, ela nos aperfeiçoa, né? Ela nos melhora, ela nos torna mais leve. Não estou dizendo que isso está acontecendo comigo, não, viu? Eu não fico passando aqui minhas experiências, nem sou espelho, nem exemplo de evolução. Isso aí é cada um, e cada um que chore suas dores, que reconheça seus erros, né? Mas, ó, ninguém gosta de fornalha, mas é na fornalha que o ouro fica puro, né? As dificuldades não vieram para nos destruir, vieram para nos aperfeiçoar. Então é isso, as dificuldades que aperfeiçoam nossa fé. A fé sem prova é só teoria. Tiago 1:24. Meus irmãos, tende por motivo de grande alegria o passardes por grandes provações, sabendo que a prova da vossa fé, uma vez confirmada, produz perseverança. Ora, a perseverança deve ter ação completa para que sejais perfeitos e completos, em nada deficientes. Repara, Deus não desperdiça a dor, ele usa ela para lapidar. 3 coisas que a dificuldade faz na nossa fé: tira a fé de fachada. Quando tá tudo bem, é fácil dizer eu creio. Na luta, a gente descobre se crê de verdade ou se gosta do conforto. E outra coisa que a dificuldade faz na nossa fé, nos leva para o joelho. Na bonança a gente se vira, na dificuldade a gente ora. E é na oração que a fé cresce raiz. Outra situação que a dificuldade faz na nossa fé, mostra o caráter de Deus. Você só conhece Deus como provedor quando falta, só conhece como curador quando adoece, só conhece como paz quando o caos vem. Isso é muito verdade, muito forte. Romanos 5:34, a tribulação produz perseverança, a perseverança um caráter aprovado, e o caráter aprovado esperança. Lembra, ouro só brilha depois do fogo, uva só vira vinho depois da pisada. Jesus só mostrou a maior glória depois da cruz. A dificuldade é incômoda, mas é temporária. O aperfeiçoamento que ela gera é eterno. Pedro 1:6-7, nisto exultais, embora no presente, por breve tempo, se necessário, sejais contristados por várias aprovações, para que, uma vez confirmado o vosso valor da vossa fé, muito mais preciosa do que o ouro perecível, mesmo apurado por fogo, redunde em louvor, glória e honra na revelação de Jesus Cristo. Então não fuja da prova, abraça o processo, porque Deus está te fazendo forte, maduro e parecido com Jesus. A dificuldade não é o fim da história, é o meio onde Deus está te preparando para o próximo capítulo. Bom dia, bom dia, bom dia.

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1: Agora 10 horas e 19 minutos. 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

0: Somos todos iguais esta noite. Me culpo por não tocar mais vezes o Ivan Lins. Bom pra caramba. Torcedor do Fluminense arretado. Ana Carolina e Caetano Veloso, também aqui no baú na edição desta quinta-feira. 10h31, bom dia, tudo bem? 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
5: 99.1 Pompau FM. 10 minutinhos para as 11 aqui no baú, as últimas do baú. É, as melhores saudades, as melhores músicas, cada música, né, rapaz? Para muitos, a música mais bonita. É difícil você intitular assim, essa ou aquela do Roberto como a mais bonita. Essa é um clássico dos clássicos, a letra é linda, a melodia é marcante. Roberto Carlos canta Detalhes.

0: Finalizando o baú aqui da Rádio Pombal FM, agora só amanhã depois do Pinga Fogo, finalizamos com Paul Young, também Roberto Carlos, daqui a pouquinho as músicas do momento, muita informação, a partir das 12h30 os nossos correspondentes direto de Brasília, prazo ampliado, devedores agora têm até 31 de agosto para renegociar débitos pelo Desenrola 2.0, lucro do FGTS, trabalhador vai receber cerca de R$18,70 a cada R$1.000 de saldo que tinha em 31/12/2025, eu fiz a conta certa. É isso mesmo, a cada mil acrescente R$18,70. Eu já sei mais ou menos quanto eu tenho. Sancionadas medidas de proteção às mulheres. Novo CAGED, mais de 145 mil novos postos de trabalho são criados no mês de junho. São as notícias com os nossos correspondentes direto de Brasília. Também as notícias do Pombal Móvel e o boletim esportivo a partir das 12h30, mas a qualquer momento, informação aqui na Rádio Pombal FM. Manda tarde, Paulo Andrade e o Tamo Junto. Amanhã o nosso programa é com a apresentação de Kleber França, o Pinga Fogo e o Estúdio 99. Amanhã, Klebão, ao vivo, aqui pela Rádio Pombal FM. Ele é ao vivo no Pombal Móvel, no Voz da Cidade. Ele trabalha amanhã inteirinha.
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Safadão e Silvânia Aquino, eclipse total, total, total. 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Amanhã é dia de exame de vista, 998778192, tá bom? Amanhã você já pode agendar por esse WhatsApp que eu acabei de passar.

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É calcinha preta aqui na Rádio Pomba FM com Michele Andrade, a música Ainda Te Amo. Daqui a pouquinho as notícias do esporte, ainda a repercussão da derrota do Vitória ontem 4-0, mas um jogo atípico com duas expulsões ainda no primeiro tempo, né? Duas expulsões no Vitória e jogo profissional com equipe como o Palmeiras, você jogar mais de um tempo de jogo com 2 a menos é complicado, né? E o Bahia sofreu, né? Foi uma partida em que o Fluminense foi bem superior, inclusive o goleiro do Bahia é o melhor jogador em campo, mas de certa forma beliscou o empate, tá bom. Vitória que perdeu em casa, mas pelas circunstâncias do jogo foi até normal. Boletim esportivo a partir das 12:30, amanhã é dia de Pix premiado com Paulo Andrade no Tamo Junto, não perca!

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0: A dupla feminina, a dupla sertaneja, né, feminina, número um do Brasil, Maiara e Maraísa, Me Esqueça Se For Capaz, e para Silvano que pediu Leonardo, Coração Bandido. Daqui a pouquinho a gente volta, tocando Seu Desejo aí para Simone. Valeu, Simone, a gente toca Seu Desejo daqui a pouquinho. 11 horas e 46 minutos.
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0: É. Grupo Menos é Mais aqui na programação do Estúdio 99 da Rádio Pombal FM. Daqui a pouquinho, muita informação pra você.
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Pintura Íntima. Quando é o show do Kid Abelha que eles voltaram, né? Eles vão fazer uma turnê, porque havia praticamente acabou, né? O Kid Abelha, saiu a Paula Toller, como é o nome dos outros? Nilo Romero e Jorge Israel. Aí eles reagruparam e vão fazer uma turnê maravilhosa, eu tenho certeza. Acho que agora, no início de agosto, o show do Kid na Fonte Nova, boa pedida, né? Bacana, Kid Abelha. Paula Toller é maravilhosa, é a nossa musa, a musa dos coroas como Mark Viana. Ela é linda e maravilhosa, e showzaço. Então, se programa aí, boa pedida, como eu disse. Já já as notícias, 9900-1817, Pomba ao Corre 2026, somente até domingo. Você se inscreve, tá? Para ter o nome do peito. Vai conversando com o Van, com o Neto, e eles motivadíssimos aí para esse evento, essa corrida dia 9. Mas se inscreva logo, faça logo sua inscrição. Vai lá no arroba da Pomba ao Corre, que lá tem todos o link para você se inscrever, tem tudo. Mas para você correr com o nome, eu vou correr com o meu nome, Mark Viana, Omão. E para você se inscrever e correr com o nome no peito, você precisa fazer a inscrição logo. Já tem mais de 80. Ontem tinha mais de 80% das vagas já asseguradas. Acho que da rádio só eu vou correr. Érica, só nem caminhar. Camila só pensa em academia. Kétima também não. Kleber, acho que da rádio só eu. Santarine, um seca bodega. Paulinho, a barriga tá crescendo. Se Paulo não tomar uma providência, Paulo esteve magrinho, parou as pedaladas, tô queimando todo mundo. Deixa eu ver quem mais. Tony Santos, só pensa em alongamento. Luciano, talvez, Luciano gosta de correr, mas acho que Luciano não tá correndo também, não. Edson Celestino gosta de corrida. Neguinha, só pensa em malhar glúteo e posterior. Pronto. Walter, de vez em quando se entusiasma, até me mandou a foto de um tênis que ele disse que ainda vai comprar esse tênis de corrida. A vida da rádio de atleta de corredores eu relatei todinha aqui.

0: bons tempos. Um sonho a mais não faz mal. Eu fiquei impressionado com o show do Roupa Nova quando eu assisti. Só assisti uma vez. E assistiria duas, três, quatro. É impressionante, rapaz. Os caras, ó, é tudo que vocês imaginam. Eles não são bons nos DVDs, nos streams aí. Então é aquilo mesmo. É espetáculo. Os caras dão show. É mais de duas horas. Eles mantêm uma interação com o público diferente. O cantor desce, vai pro meio do povo. E eles recita, sei lá, não sei se aquilo é poesia, é poema, não sei. Todos cantam. Tem capela, tem, assim, instrumental. É um negócio. Pelo menos o show que eu assisti foi assim. E eu fiquei encantado com Roupa Nova. A gente volta daqui a pouquinho, 12 horas e 15 minutos, já já as notícias.
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0: E aí, gostou do Zé Ramalho cantando Vila do Sossego? Clássico dos clássicos aí, com o poeta dos abismos, Zé Ramalho, com essa voz dele e essas músicas, com essas letras enigmáticas cercadas de mistérios. Outro nem menos talentoso assim, muito pelo contrário, esse é referência e esse deixou uma playlist e um legado musical. Vamos finalizar em grande estilo a programação musical do nosso Estúdio 99, edição desta quinta-feira, com ele, Belchior, Coração Selvagem.
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0: Música pra quem tem ritmo e muito bom gosto.

0: Olha, tem missa hoje na paróquia Ascensão do Senhor. Acho que tem confissões às 18 horas. Vocês me aguardarem um minutinho só, eu consigo confirmar aqui. Irei hoje para missa, se Deus quiser. Deixa eu ver. Pronto. Lá. Hoje é quinta, confissão às 18. Santa Missa às 19. Amanhã, confissões, primeira Eucaristia às 16 horas. Hoje tem missa na paróquia Ascensão do Senhor. Se programe para orarmos juntos hoje. A gente volta daqui a pouquinho com as notícias aqui na Pombal FM. Eu quero falar aqui de um concurso que vai ter, o governo do estado, um concurso para. Cadê aqui? Para investigador, escrivão e delegado da Polícia Civil. Com muitas vagas, em torno de 700 vagas. Salário até 16.400. Eu vou passar essa informação para você daqui a pouquinho. E outro tema que eu quero falar é sobre a pesquisa divulgada ontem, que é um dado que a gente deve observar nessa pesquisa. 76% dos entrevistados defendem algum tipo de mudança na condução do governo do estado. 43% a mudanças parciais e 33% a mudança total da gestão de Jerônimo. A gente fala sobre isso daqui a pouquinho. Fique com a gente. Uma da tarde, Paulo Andrade.
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0: É, rapaz. Tô vendo aqui que eu fico zapeando, vendo algumas. Eu não gosto, não quero nem ver. Deixa eu passar aqui. Um pai espancando um cadeirante, próprio filho. Não sei a idade, não. Um coroa, rapaz, espancando, não vi, não. Meu Deus, quanta maldade. Isso ontem. É, em João Pessoa, na Paraíba. Não diz aqui a idade. Eu pulei a imagem. É um cadeirante, o próprio pai. Sei lá. Que é que nada justifica, né? Só justifica uma reação com violência. Não é bem assim, não é nesse mundo romântico que eu costumo falar aqui, mas eu também sou bem prático e pragmático. Mas só justifica a violência para você se defender, para você revidar uma agressão, né? Justa agressão, como é? Mas nada. E eu começava com quem? Com quem eu conversava? A gente fazer vistas grossas, velho, e não confiar em nada mais, que o mundo está muito violento, nós estamos perdendo completamente a noção de, tem uma imagem aqui, o cara espancando o próprio filho, o filho cadeirante. É difícil, é duro, viu? Foi ontem, não fui aqui não, nem fui na Bahia. Mas a gente traz esses casos só para a gente se fortalecer, condenar a violência e a gente não ter esse momento de ira. Porque o ser humano era assim. Quando a gente perceber que vai perder as estribeiras, epa, alto lá, não vou ceder não à tentação da violência. Ou da tentação do... Ave Maria. Tem concurso aí para quem queira, né, entrar nos quadros da Polícia Civil. Deixa eu só fazer aqui algumas ações, que eu gosto muito de fazer ações no rádio. 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Então, são 750 vagas, são muitas vagas, né? Para delegado, investigador e escrivão. Todos com exigência de nível superior. Remuneração inicial varia de 6.433 a 14.495. R$ 6.433 a R$ 16.495 são salário inicial, depois você vai acumulando, aí vai, né? A maior oferta é para investigador com 500 vagas. O concurso também disponibiliza 150 para escrivão e outras 100 para delegado. Do total, 488 vagas são destinadas à ampla concorrência, para todo mundo. 225 são reservadas para candidatos negros e 37 para pessoas com deficiência, tá? As inscrições poderão ser feitas entre os dias 7 de agosto e 8 de setembro e exclusivamente pela internet no site do Instituto AOCP, Banco Organizadora do Certame. A taxa de participação é de R$ 190 para cargos de investigador e escrivão e R$ 220 para delegado. Então, muitas vagas agora. As provas, eu acho que em dezembro, viu? As provas em dezembro, mas as inscrições logo agora e no início de agosto. Não é uma boa notícia para quem está estudando, para quem está atrás de concurso e tem vontade de ingressar nos quadros da Polícia Civil? É só cair para dentro, estudar bastante. 18 minutos para 1 da tarde. Agora os nossos correspondentes começam a desfilar por aqui. Prazo ampliado. Devedores agora têm até 31 de agosto para renegociar débitos pelo Desenrola 2.0.
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9: O prazo para renegociar dívidas com descontos pelo Desenrola 2.0, que terminaria na próxima segunda-feira, 3 de agosto, foi prorrogado até o dia 31 de agosto. De acordo com dados mais atualizados, essa versão do programa já beneficiou 9 milhões de pessoas. Dessas, 2 milhões e meio renegociaram suas dívidas bancárias e pagaram o débito à vista. Outras 1 milhão e 600 mil pessoas renegociaram as dívidas e estão pagando parceladamente. Além disso, pelo menos 5 milhões de pessoas tiveram suas dívidas perdoadas, sendo desnegativadas porque tinham débitos de até R$100. Vale lembrar que o Desenrola 2.0 oferece descontos que podem chegar a 90%, dependendo do tipo da dívida e do tempo de atraso. Podem ser renegociadas dívidas nos cartões de crédito, empréstimos e financiamentos do FIES. Da Rádio 2, Milena Abreu.
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9: O governo federal lucrou 14 bilhões 650 milhões de reais no ano passado com os recursos do Fundo de Garantia do Tempo de Serviço, FGTS. Mas como o dinheiro é do trabalhador, o governo vai mais uma vez repartir parte dos ganhos. Esse ano, o FGTS vai distribuir 89% dos lucros, montante que soma 13 bilhões e 40 milhões de reais. Esse montante será repartido entre 138 milhões e 200 mil trabalhadores que tinham saldo em conta do FGTS no dia 31 de dezembro do ano passado. O depósito nas contas está previsto para ocorrer até o dia 31 de agosto. O índice de distribuição, que ficou definido essa semana, arredondando, é de 0,0187. O depósito será proporcional ao montante que o trabalhador tinha em conta, aliás, nas contas, porque será considerado o saldo total das contas ativas e inativas do fundo de cada trabalhador. Se você tem conta no FGTS, para saber qual o valor que vai receber, basta multiplicar esse índice pelo saldo que havia nas contas do fundo no dia 31 de dezembro de 2025. Para simplificar, dá cerca de R$ 18,70 para cada mil reais de saldo. Importante lembrar que não vai dar para sacar os valores. O trabalhador só tem acesso aos recursos do FGTS quando é demitido sem justa causa ou em situações específicas como aposentadoria, compra da casa própria ou saque aniversário. Da Rádio 2, Milena Abreu.
0: Valeu. Estão me perguntando aqui sobre o Desenrola 2.0. Vou ver como eu consigo ajudar o nosso ouvinte. Eu já sei mais ou menos quanto é que eu tenho aí nesse lucro do FGTS. Ou coisa boa, qualquer real, qualquer caraminguá que caia, tá bom, né? Eu acho. Lucro do FGTS. Trabalhador vai receber cerca de R$18,70 a cada mil reais de saldo que tinha em 31/12/2025. Por exemplo, você tem R$10 mil. É uma conta até fácil que não precisa nem de calculadora. Você tem R$10 mil vezes. Não, 10 vezes 16. 18, aliás, 18,70. R$187 quem tem 10 mil. Quem tem 10 mil, R$187. Certo? É o saldo até o dia 31/12/2025. De lá para cá não vale, não. Essa conta tem que ser feita com saldo até dia 31/12. Se ligue. Sobre a questão da pesquisa Quest, divulgada ontem, um ponto que nos chama a atenção é que 76% dos entrevistados, a pesquisa feita na Bahia sobre o cenário político, aponta um sentimento de mudança, né? 76% dos entrevistados defendem algum tipo de mudança na condução do governo estadual, sendo 43% favoráveis a mudanças parciais e 33% à mudança total da gestão. Então, 21% afirma que o governador Jerônimo deve dar continuidade ao trabalho que vem sendo realizado. Então, eu acho que a turma aí do governador está atenta a esses números, né? Um empate, é uma eleição disputada, dura, não dá para a gente cravar, nem não nos cabe, É uma eleição, a eleição passada foi uma eleição disputada e o cenário de pesquisa mostra que será disputada também, mas nos chama a atenção esse desejo de mudança parcial ou total que os entrevistados responderam nessa pesquisa Genial Quest divulgada ontem. A segurança é apontada como o setor mais crítico da gestão. 47% avaliam a atuação do governo de forma negativa nesse campo. A questão da segurança e saúde também são áreas, né, vamos dizer assim, são áreas, né, com pior avaliação de Jerônimo Rodrigues. São muito sensíveis, né? São áreas muito sensíveis, eu diria até. Daqui a pouquinho, Paulo Andrade. O que é que nós temos aqui? Sancionadas medidas de proteção às mulheres.
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10: A lei que prevê o monitoramento eletrônico do agressor foi regulamentada. Com isso, ficam estabelecidos mecanismos para o funcionamento do dispositivo de segurança, que alerta sempre que o agressor viola o perímetro de exclusão determinado judicialmente. O alerta deverá ser enviado simultaneamente à vítima e à unidade policial responsável pelo atendimento. Nesta quarta-feira, também foi regulamentada a criação de um Sistema Nacional de Informações, que reúne, organiza e sistematiza dados sobre formas de violência contra as mulheres. Foi definido ainda que, a partir de agora, o pagamento da pensão alimentícia pode ser feito via Pix, mediante decisão judicial, e a divulgação do Ligue 180 para denúncias de violência contra a mulher deve ser ampliada. O Ligue 180 funciona todos os dias, 24 horas por dia, e é gratuito. Ele oferece atendimento, orientação, acolhimento e encaminhamento para a rede de proteção às mulheres. Para a agência Rádio Gov em Brasília, Graziele Bezerra.
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11: O Brasil registrou em junho saldo de aproximadamente 145 mil novos postos de trabalho. No acumulado do primeiro semestre do ano, foram cerca de 920 mil novos empregos com carteira assinada. O estoque de empregos formais no país alcançou cerca de 48 milhões de vínculos trabalhistas. As informações são do novo CAGED, divulgado nesta quarta-feira pelo Ministério do Trabalho e Emprego. Os dados do mês de junho mostram que o saldo foi positivo nos 5 grupos de atividades econômicas, com destaque para o setor de serviços, que gerou cerca de 74 mil novas vagas. A agropecuária registrou aproximadamente 22 mil novos postos formais de trabalho, seguido por comércio, com cerca de 19 mil, indústria, cerca de 14 mil novos empregos, e construção, com saldo de aproximadamente 14 mil empregos. A população jovem de até 24 anos respondeu por 86,4% das vagas geradas no período. Para conferir os dados completos do CAGED, basta acessar o endereço gov.br/trabalho-e-emprego. Da Agência Rádio Gov em Brasília, Priscila Machado.
0: 9 minutinhos para uma da tarde. 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Kleber França e as notícias do Pombal Móvel. Por favor, Clebão.
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13: Olá, Marque Viana, boa tarde para você, boa tarde para os ouvintes do programa Estúdio 99. Hoje é quinta-feira, dia 30 de julho de 2026. Está começando mais uma edição do Pombal Móvel, levando até você as principais notícias de Ribeira do Pombal e da nossa região. A Polícia Civil da Bahia cumpriu na tarde da última terça um mandado de prisão contra um homem procurado pela Justiça do Estado de São Paulo pelo crime de homicídio qualificado. A ação foi realizada por equipes da Delegacia Territorial de Heliópolis, com apoio da Delegacia Territorial de Ribeira do Pombal. O mandado foi expedido pela 5ª Vara do Júri da Barra Funda, do Tribunal de Justiça de São Paulo, e é referente ao crime de homicídio qualificado. O suspeito foi localizado por volta das 5 horas da tarde, no centro de Heliópolis. Após a prisão, ele foi conduzido à unidade policial, onde foram adotadas todas as providências legais antes de ficar à disposição do Poder Judiciário. Uma operação da Companhia Independente de Policiamento Especializado, a CIP Nordeste, resultou em uma das maiores apreensões de drogas já registradas na região de Ribeira do Pombal. A ação aconteceu na noite desta terça-feira na Vila Operária, após um trabalho de levantamento de informações realizado pelas equipes da especializada. Durante a operação, foram apreendidos 9 tabletes de maconha, totalizando aproximadamente 7 quilos da droga, além de 10 porções de maconha, 5 trouxinhas de cocaína e outras 10 porções maiores da mesma substância. Um homem foi preso em flagrante e apresentado inicialmente na Delegacia Territorial de Ribeira do Pombal. O chefe do setor de investigação da Polícia Civil, Renan Rocha, explicou que o suspeito foi recambiado para a Delegacia Territorial de Cicero Dantas, unidade responsável pela central de flagrantes da região. A audiência de custódia ocorreu no Fórum Desembargador Sávio Martins. A Polícia Civil segue investigando o caso para identificar outros envolvidos e apurar a origem dos entorpecentes apreendidos. E uma verdadeira corrida contra o tempo mobilizou profissionais da saúde para salvar a vida de um paciente de 78 anos, vítima de um acidente vascular cerebral, o AVC isquêmico. Os primeiros sintomas surgiram por volta das 3 da tarde de ontem. Como o tratamento com trombólise, como o tratamento deve ser realizado até 4 horas e meia após o início do AVC, cada minuto era decisivo. Diante da distância entre Paripiranga e Ribeira do Pombal, a central de regulação do SAMU de Alagoinhas, juntamente com a equipe do Hospital de Paripiranga, definiu uma estratégia de interceptação para reduzir o tempo de deslocamento. O paciente foi transportado inicialmente por uma ambulância do próprio hospital e encontrou a unidade de suporte avançado do SAMU de Ribeira do Pombal nas proximidades da entrada de Aduxina. A partir desse ponto, a equipe da USA assumiu o atendimento e seguiu com prioridade até o Hospital Geral Santa Teresa, chegando à unidade às 6 horas da tarde. O paciente foi imediatamente submetido à tomografia computadorizada e avaliado pelo neurologista Dr. Paulo César, que deu sequência ao protocolo para a realização do tratamento. Todo o processo foi agilizado graças à articulação de Dr. Juan com o Dr. Murilo Matos, além da atuação da Central de Regulação do Hospital de Paripiranga e da equipe médica do Hospital Santa Teresa e dos profissionais do SAMU, especialmente da Unidade de Suporte Avançado de Ribeira do Pombal. Segundo os profissionais envolvidos, a integração entre os serviços permitiu que o paciente recebesse o tratamento dentro da chamada janela terapêutica, aumentando significativamente as chances de recuperação e reduzindo o risco de sequelas. Já no município de Cicero Dantas, a Guarda Civil Municipal recebeu um importante reforço para ampliar a estrutura de segurança. Durante um encontro de integração entre as forças de segurança realizado no município de Fátima, a corporação foi contemplada com a doação de 10 pistolas calibre 380, que passam a integrar o patrimônio da instituição. Segundo a Prefeitura de Cicero Dantas, o reforço contribuirá para ampliar a capacidade operacional da Guarda Municipal e fortalecer as ações de proteção à população. O encontro reuniu representantes de diversos diversas forças de segurança da região e teve como objetivo fortalecer a cooperação entre os órgãos, promover a troca de experiências e alinhar estratégias de atuação conjunta. A administração municipal destacou que o investimento representa mais um passo no fortalecimento da segurança pública e na valorização do trabalho desempenhado pela Guarda Civil Municipal. Bom, por hora essas foram as principais notícias desta edição do Pomba Móvel. Você continua muito bem informado durante toda a programação da Rádio Pomba FM, com credibilidade, agilidade e os principais acontecimentos de Ribeira do Pombal e também da nossa região e, claro, de toda a Bahia. Você pode acompanhar essas e outras notícias no arroba Rádio Pombal FM. Eu sou o Kleber França e muito obrigado pela companhia e pela audiência. Tenha uma excelente quinta-feira e até a próxima edição do Pombal Móvel.

0: rede, é hora de falar de futebol. O empate em 1-1 entre Internacional e Flamengo deixou um gosto amargo para os dois lados. Pela 21ª rodada do Brasileirão, o Colorado fez uma atuação acima do esperado, criou boas oportunidades e saiu de campo com a sensação de que poderia ter conquistado a vitória. Já o Flamengo voltou a apresentar dificuldades no primeiro tempo e precisou correr atrás do resultado na etapa final. Com o empate, o rubro-negro chegou a 39 pontos. Segue na vice-liderança, vendo o Palmeiras abrir ainda mais vantagem na ponta da tabela. O Internacional permanece com 22 pontos. O Palmeiras goleou Vitória por 4-0 no Barradão e segue firme na liderança do Campeonato Brasileiro, abrindo mais vantagem ainda para o vice, o Flamengo. A partida foi marcada por muita polêmica de arbitragem. O Vitória teve dois jogadores expulsos ainda no primeiro tempo, no mesmo lance, após revisões do VAR, e passou a atuar com dois atletas a menos. Aproveitando a vantagem numérica, o Verdão dominou o jogo e construiu a goleada com gols de Maurício, Fabiano Souza, Contra, Arias e Sousa. Os baianos ainda reclamaram de um lance em que pediam a expulsão de um jogador palmeirense, mas a arbitragem aplicou apenas cartão amarelo. Fluminense e Bahia ficaram no empate sem gols no Maracanã pela 21ª rodada do Brasileirão. O tricolor criou as melhores oportunidades, principalmente no segundo tempo, mas parou nas grandes defesas do goleiro Ronaldo. Já o Mirassol venceu o Remo por 2-1 e deixou a zona de rebaixamento após mais de 4 meses. Os gols da equipe paulista saíram em jogadas de escanteio, enquanto o Remo chegou a empatar ainda na primeira etapa, mas acabou sofrendo gol da derrota no segundo tempo. O Vasco garantiu vaga nas oitavas de final da Copa Sul-Americana ao vencer o Independente Medellín por 1-0 em São Januário. O gol da classificação foi marcado por Thiago Mendes, aos 39 minutos do segundo tempo. Além da vaga, o resultado marcou a primeira vitória do técnico Pedro Emanuel no comando da equipe. Quem também avançou foi o Bragantino, que derrotou o Sporting Cristal por 1-0 após jogar boa parte da partida com um homem a mais. Nas oitavas, o time paulista terá pela frente um confronto brasileiro com o Atlético Mineiro.
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Sua Rádio 10 da Bahia, agora 1:06, YC331, Rádio Pombal e Filme de Ribeira do Pombal, na minha querida e amada Bahia, na minha querida e amada terra. Pra você que não me conhece, muito prazer, eu me chamo Paulo Andrade, filho da saudosa e eterna Maria de Major, filho do seu dito pai do Derek Andrade, feliz da vida, está aqui junto com você. É, a partir de agora é tudo nosso, até às 5 da tarde, nesta quinta-feira, 30 de julho. Tá soprando as velhinhas, parabéns, muitas felicidades. Já se passaram exatos 211 dias, faltando para o término de 2026, exatos 154 dias. É, o tempo tá voando, 154 dias. Estamos na fase da lua cheia. Hoje, os termômetros marcando, né, aqui para Ribeira do Pombal, máxima de 32 graus. Estamos agora com 31 graus, segundo o Clima Tempo. Segundo o Clima Tempo, 31 graus agora aqui em Ribeira do Pombal. Para você que estava com o Marco Viana, te convido para estar junto comigo. A partir de agora, é tudo nosso. 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Os trabalhos das garotas Júlia e Camila. Estamos chegando nesse 30 de julho. Hoje é comemorado o Dia Internacional da Amizade, Dia Mundial contra o Tráfico de Pessoas também.

0: começando a nossa passarela musical das tardes da Pombal FM. E nós estamos junto, Christian Ralph, também o Vando, Cássia Heller, né? A primeira sequência musical, assim, lá do baú, grandes sucessos, grandes músicas, grandes artistas, para você recordar também.
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0: 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É claro que vai rolar aqui os nossos correspondentes, né? Trazendo informações importantes, as dicas de saúde e beleza, as dicas pro seu bichinho de estimação. Tudo que tá acontecendo, tá rolando nas redes também, os principais notícias, fatos, acontecimentos, você acompanha também aqui dentro do nosso. 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Aproveitar e mandar um abraço aí para todos, no trecho aqui da região central, todos os comerciantes que retransmitem, que, como sempre, curtem o nosso som, que retransmitem o som da Rádio Pombal FM, tá bom? Obrigadão mesmo aí pela sua audiência, pela sua preferência. Eu vou os nossos anunciantes, o nosso break aqui, que é bem rapidinho, e volto já trazendo muito mais. Não sai daí, nem mude de sintonia.
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0: Obrigado.
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7: Da Pombal FM, por aqui o seu amigo Paulo Andrade, nessa tarde maravilhosa, nesta quinta-feira. E aí, tá tudo bem? Hoje é dia do amigo, né? Já falou com seu amigo, com a sua amiga hoje? Já? Ainda não? Vai lá no Instagram, arroba Rádio Pombal FM, arroba Rádio Pombal FM, e aproveita, curte, compartilha e comenta todos os nossos conteúdos. 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
7: 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Sinta-se à vontade aí para pedir também a sua música, mandar o seu recado, mandar o seu alô através do 759-9900-1817. 759-9900-1817. Mensagem de áudio ou mensagem de texto, tá bom? Para você curtir, compartilhar, comentar todos os nossos conteúdos em todas as redes. Esse aqui é o Gustavo Lima. A 1:34, bom almoço pra você, você e sua família, né? Ligados aqui na Pombal.
9: Hoje você não

0: Ah, mandar um abraço aqui para os tratoristas. A fazenda Boca da Mata. É o Chibiquinha, Zé Preto, Zé Galego e Rodrigo. Chibiquinha, Zé Preto, Zé Galego e Rodrigo, aquele abraço. Tamo junto aí, viu? Dedinho, Beca, Deneno. Pelo menos é o que tá escrito aqui. Fica registrado aí o alô e o agradecimento pela audiência, pela moral, a turma aí na área rural, ligados na Pombal FM, curtindo o nosso Tamo Junto. Vai lá no arroba Rádio Pombal FM também, fica por dentro das notícias, os principais acontecimentos no arroba Rádio Pombal FM, tá bom? Operação integrada garante atendimento a pacientes, atendimento para paciente com AVC dentro da janela terapêutica. Ah, eu vi, né, o Kleber que nos passou essa informação, né, no nosso grupo de trabalho aqui ontem, vi, muito interessante. Parabéns aí a todos envolvidos, viu? Parabéns a todos os envolvidos. Uma força-tarefa, né? Uma força-tarefa entre o Centro de Regulação da SAMU e o Hospital de Paripiranga, Unidade de Suporte Avançado USA, de Ribeira do Pombal e Hospital Geral Santa Teresa, garantiu um ágil atendimento a um paciente de 78 anos, vítima de um AVC, um acidente vascular cerebral. É, e você tem essa matéria aqui no arroba Rádio Pombal FM. Essa mobilização foi muito interessante aí, parabéns, volto a dizer, a todos os envolvidos. Está aqui no arroba Rádio Pombal FM. Guarda Municipal de Cícero Dantas recebe reforço de armamento ou no armamento. Está aqui no arroba Rádio Pombal FM. CIP Nordeste realiza uma das maiores apreensões de drogas em Ribeira do Pombal. Está aqui no arroba Rádio Pombal FM. Uma farta quantidade de drogas, né, que foi tirada de circulação. TRE Bahia inicia a convocação de cerca de 140 mil mesários para atuarem nas eleições baianas de outubro, hein? Ah, e as eleições 2026. Está aqui no arroba Rádio Pombal FM. Essas e outras matérias, você vai lá, curte, compartilha, comenta todos os nossos conteúdos. Falando em informação, a Milena Abreu, prazo para ampliar os devedores, agora tem até o dia, ampliando, o prazo tem até o dia 31 para renegociar os débitos do Desenrola Ponto 2, mas vamos entender com atenção, pesquisa e edição de áudio de Milena Abreu, né? E, melhor dizendo, pesquisa e edição de áudio de Walter Oliveira e a reportagem da Milena Abreu.
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2: O prazo para renegociar dívidas com descontos pelo Desenrola 2.0, que terminaria na próxima segunda-feira, 3 de agosto, foi prorrogado até o dia 31 de agosto. De acordo com dados mais atualizados, essa versão do programa já beneficiou 9 milhões de pessoas. Dessas, 2,5 milhões renegociaram suas dívidas bancárias e pagaram o débito à vista. Outras 1,6 milhão pessoas renegociaram as dívidas e estão pagando parceladamente. Além disso, pelo menos 5 milhões de pessoas tiveram suas dívidas perdoadas, sendo desnegativadas porque tinham débitos de até R$100. Vale lembrar que o Desenrola 2.0 oferece descontos que podem chegar a 90%, dependendo do tipo da dívida e do tempo de atraso. Podem ser renegociadas dívidas nos cartões de crédito, empréstimos e financiamentos do FIES. Da Rádio 2, Milena Abreu.
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0: Paulo Andrade, sou Romildo do Poço. Eu gostaria de pedir um almoço de acácia para oferecer meu esposominho, para todos meus filhos, para minha prima Teia, Genilda, para minha nora Clarinha, para meu netinho Gabriel, para minha mãe, para meu sogro, minha sogra, que mora aí na vila, e para vocês aí da rádio. Uma boa tarde.
1: Valeu, Romilda! Faltando agora 7 minutos para as 2 da tarde.
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Esse é o Wesley Safadão. Wesley Safadão, às 2:05, ótima tarde pra você, por aqui o seu amigo Paulo Andrade. Ó, tem uma nota de utilidade pública, Ana Paula Santos Dias, ela acabou perdendo seu cartão da Caixa Econômica Federal. Ana Paula Santos Dias, ela perdeu aí o cartão da Caixa Econômica Federal. Por volta de 9:30 da manhã de hoje, tá bom, Ana Paula? Então, está registrado, se porventura você encontrou aí na região central esse cartão, deixa aqui na Rádio Pombal, tá bom? Cartão da Caixa Econômica da Ana Paula, deixa eu ver aqui, Ana Paula Santos Dias. Então, se você encontrar, por favor, deixa aqui na Rádio 10. Agora 2:06, 2:06, tô por aqui juntinho com você, nesta quinta-feira. Amanhã vai rolar o Pix premiado, rapaz, R$300 no Pix. Anderson Máquinas vai estar junto comigo aqui na Avenida do Contorno, né? Nas margens da BR-110. Inclusive, ontem eu conheci a loja do Anderson e a esposa dele. Inclusive, o nome dela, rapaz, pela madrugada. Já vou recordar aqui o nome dela, que eu posso mandar um alô. Ela me falou logo do Pix. Falou: ó, Paulo, eu sempre participo do Pix premiado. Sempre participo, é Edilane, dona Edilane, a esposa aí do Anderson Máquinas. Valeu, na Avenida do Contorno, aqui nas margens da BR 410. Todos a Avenida do Contorno, aquele abraço, meu amigo Anderson Máquinas também, aquele abraço, e você ligado aqui na Pombal FM, nos quatro cantos da cidade, no interior do município, vem comigo!

você ligado na Formal FM, chegando agora, né? Sintonizando, seja muito bem-vindo você na cidade ciclovizinha, você em qualquer parte da Bahia, do Brasil, do mundo, conectado, ligado na melhor.

0: conectado com Tamo Junto. É isso mesmo, você está conectado, conectado aqui com nós, Tamo Junto. Deixa eu mandar um beijão aqui pra minha amiga Rose, lá na Fazenda Ortiga, Ribeira do Pombal. Alô, Rose, beijão pra você, querida. Sumiu, mulher, você nunca mais te encontrei lá em Exílio, rapaz. Já encontrei lá em Exílio. Que é isso, Rose? Um abraço, obrigado aí pela audiência, toda a turma lá na Fazenda Ortiga. E você que está conectado aqui na Pombal FM, em qualquer parte da Bahia, do Brasil e do mundo também. Você tá curtindo, tá compartilhando todos os conteúdos? Vai lá, estamos em todas as plataformas, em todas as redes. 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Olha, deixa eu ver aqui o Saúde, a dica de saúde, beleza? As vitaminas que são essenciais para o crescimento do seu cabelo, é, do seu bebelo. Então vamos ouvir com atenção aqui o nosso Saúde e Beleza.
1: Vitaminas são essenciais para o crescimento do cabelo, pois ajudam a prevenir a pele e o couro cabeludo saudáveis, fortalecer os fios, prevenir os danos causados por agentes externos e atuar como antioxidante, evitando o dano causado pelos radicais livres.
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0: especial, Dilcinho. Dilcinho e Mari Fernandes. Mari Fernandes e Dilcinho, carioca e a cearense, cantando esse sambinha boca solta. Mandar um abraço pro meu parceiro, meu amigo China, a querida Banzaí. Tá ligado agora, nesse exato momento, curtindo aqui o nosso Tamo Junto. Essa é boa, viu, China? Essa eu já tive o prazer de degustar, esta marvada asa branca lá de Salinas. Essa é top demais. Um abraço, meu amigo China. Todos aí em Banzaí. Olha o teu alcoólico dela, viu, China? 40%. Se for beber, não dirija. Se for dirigir, não beba. Todo mundo ligado na Pombal FM. 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
0: Olha, o governo publicou um edital do concurso da Polícia Civil com mais de 700 vagas. Isso mesmo, o governo da Bahia publicou no Diário Oficial do Estado desta quinta-feira, dia 30, o edital do concurso público da Polícia Civil ofertando mais de 700 vagas para nível superior. As oportunidades estão distribuídas entre os cargos de investigador, com 500 vagas, escrivão, com 150 vagas, e delegado, com mais 100 vagas. O período de inscrições será aberto no dia 7 de agosto, irá até o dia 8 de setembro, por meio do site Instituto OCP. Instituto OCP, que é organizador aí do Sertane. Então, já essa matéria, inclusive no arroba Rádio Pombal FM e outras matérias mais, tá bom? Fique atento, curta, compartilhe e comente todos os nossos conteúdos, todo mundo ligado, todo mundo curtindo a nossa Rádio 10 da Bahia, que é música, informação e entretenimento.
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0: Isso mesmo, conectando histórias e aproximando corações no

0: mesmo na praça aí, bem no centro do povoado. Um abraço, toda a turma da Canavieira de Ascensos aí, aquele abraço também, viu? Valeu, valeu, obrigado pela audiência, pela moral, você ligado na Pombal FM. Um abraço, turma, também do Conjunto Habitacional João Almeida, aqui em Ribeira do Pombal. É, no Conjunto Habitacional João Almeida. Todo mundo ligado, todo mundo conectado aqui na 99.1. E claro, muito bem informado, porque agora, ó, 2h33 é hora de notícias.
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0: 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Assessor do deputado Bion Galinha é morto a facadas em Salvador. O assessor parlamentar Lohan Prazeres Conceição, de 36 anos, foi encontrado morto dentro do imóvel em Salvador na noite desta quinta-feira. Foi na madrugada, né? Na noite de quinta-feira, de acordo com as informações do Bahia.ba, o assessor é funcionário da Câmara Municipal de Amargosa. Estava cedido para ocupar o cargo de confiança no gabinete de Kleber Christian Escolano de Almeida, conhecido como Bion Galinha, o deputado que está preso. Não há informações sobre que haja relação entre o investigado, as investigações do caso do deputado Bion Galinha e essa morte de Lohan, mas está sendo investigado e despertou a atenção aí de toda a população essa morte, esse cidadão aí que foi encontrado morto lá na cidade de Amargosa. Ele é da cidade de Amargosa, né? O Lohan Prazeres Conceição, de 36 anos. Isso mesmo. Né? E a manchete é o seguinte: assessor de Bion Galinha é morto a facadas em Salvador. Essa é a manchete. 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

Temos sim o Toque 10, o Toque 10, de Serrinha pro mundo, viu? Temos sim o Toque 10 aqui, nós estamos juntos. Às 2h41, deixa eu mandar um abraço pro meu amigo Roberval Som. Grande Roberval, grande Roberval. Seu Dedé, né? O seu Dedé também, o pai do Roberval, toda a família, aquele abraço, todo mundo conectado, todo mundo ligado aqui na Pombal.

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com o Bob FM, agora 3:02, YC331, Rádio Pombal FM de Ribeira do Pombal, na minha querida e amada Bahia. Pra você que não me conhece, muito prazer, eu me chamo Paulo Andrade. Estou aqui juntinho com você em mais uma hora aqui do Nós Tamo Junto, para a segunda edição do Nós Tamo Junto, no oferecimento dos maiores anunciantes do rádio. Quer divulgar sua marca, seu produto, sua empresa? Mantém contato com o nosso departamento comercial, nosso setor comercial, através do 75999231817, tá bom? Divulgue o seu produto, sua marca, sua empresa, é certeza de retorno garantido. 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Para você que está aí em Cícero Dantas, você em Fátima, Dulcina, Heliópolis, Ribeira do Amparo, você em Tobias Barreto, Sergipe, você em Poço Verde, Sergipe, também conectados, ligados aqui na Pombal FM, e você em toda a nossa região. Você em Euclides da Cunha, em Tucano, você em Araci, em Biritinga, em Sátiro Dias, você tá aí em Olindina, em Itapicuru, Crisópolis, Rio Real, tá curtindo a Pombal FM, né? Tá em Alagoinhas, tá na BR, tá ligado, nos dando essa carona, que massa, que legal. Vem pra cá, sintoniza, curte, compartilha, comenta todos os nossos conteúdos até às 5 da tarde, tamo junto aqui na Pombal FM. Vem comigo.

0: Abraço na fivela. Thiago Aquino e Heitor Costa. Música auge da saudade. Natanzinho, Natanzinho Lima. Abre esse nosso bloco musical com a música Sonho de Amor. A releitura aí do Sonho de Amor de Zezé de Camargo e Luciano. E você, hein? Quer ouvir o quê? Você manda. Vem pra cá. É tudo nosso.
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0: É, na sua Pombal FM. Deixa eu mandar um beijão aqui para a Fátima, lá em Cipó. Alô, Fátima, beijão pra você, querida. Aí na cidade de Cipó, toda a turma de Cipó, aquele abraço. Tamo junto, tanto da sede quanto do interior do município. Como é o nome lá da Bica, lá no, na Bica, no Buri, todo o interior do município aí de Cipó também, que nos dá essa moral legal, top demais, viu? 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Toma cuidado com os falsários aí. Deixa eu trazer aqui uma nota de utilidade pública. A Tatiane Santos do Nascimento. Ele é aqui de Ribeira do Pombal. Atenção, Tatiane Santos do Nascimento. Seu RG, meu amor, acabou de chegar aqui na rádio, tá bom? Tatiane Santos do Nascimento. Quem conhecê-la, por favor, pede pra que ela venha resgatar o documento aqui. Deixa eu mandar um abraço aí pros meninos da marcenaria lá no bairro Vila Operária. Ontem eu encontrei um, eu não lembro aqui o nome. Tem Claudinho e os outros meninos lá. Um abraço aí, obrigado pela moral de sempre. Meu amigo Rod também, aí da marcenaria Santana, junto com Josi e toda a turma do bairro Vila Operária. Aquele abraço, o grande Amaral, torcedor do Bahia. Alô, meu amigo Branco aí da prefeitura também, tá ligado aqui na Pombal FM. Agora é hora de trazermos aqui a Milena Abreu com as informações. Lucro do FGTS, trabalhador vai receber cerca de R$18,70 por cada R$1.000 no saldo. Que tinha do dia 31 de dezembro de 2025 até agora. Mas vamos entender com a Milena Abreu, pesquisa e edição de Walter Oliveira.
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2: O governo federal lucrou R$14.650 milhões de reais no ano passado com os recursos do Fundo de Garantia do Tempo de Serviço, FGTS. Mas como o dinheiro é do trabalhador, o governo vai mais uma vez repartir parte dos ganhos. Esse ano, o FGTS vai distribuir 89% dos lucros, montante que soma R$13.040 milhões de reais. Esse montante será repartido entre 138 milhões e 200 mil trabalhadores que tinham saldo em conta do FGTS no dia 31 de dezembro do ano passado. O depósito nas contas está previsto para ocorrer até o dia 31 de agosto. O índice de distribuição, que ficou definido essa semana, arredondando, é de 0,0187. O depósito será proporcional ao montante que o trabalhador tinha em conta, aliás, nas contas, porque será considerado o saldo total das contas ativas e inativas do fundo de cada trabalhador. Se você tem conta no FGTS, para saber qual o valor que vai receber, basta multiplicar esse índice pelo saldo que havia nas contas do fundo no dia 31 de dezembro de 2025. Para simplificar, dá cerca de R$ 18,70 para cada mil reais de saldo. Importante lembrar que não vai dar para sacar os valores. O trabalhador só tem acesso aos recursos do FGTS quando é demitido sem justa causa ou em situações específicas como aposentadoria, compra da casa própria ou saque aniversário. Da Rádio 2, Milena Abreu.
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0: R$300 no Pix.
1: E o Pix? Nada ainda.
0: Quero ver se não vai sair esse Pix amanhã, né? Nada R$300. Ainda. 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

0: 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Parceiro Doni Casa Nova, às 3:34, 3:34, tá tudo bem, tá tudo legal com você? Tá bom, né? Tá curtindo a Pombal FM, tá conectado aqui.
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0: É, com o Nós Tamo Junto. Deixa eu mandar alô aqui, deixa eu mandar alô pra essa audiência maravilhosa. Tá lá em São Paulo, ó. Boa tarde. Boa tarde, Pombal FM. Quem fala aqui é o Aislan. Aislan. Estou aqui em São Paulo, na Zona Leste, ouço a Pombal FM diariamente. Manda um alô e um abraço para toda a minha família na Fazenda Caruara. Fazenda Caruara. Um abraço aí a todos da Fazenda Caruara. Quem mais? E o Aislan lá em São Paulo, lá na Zona Leste de São Paulo. Boa tarde, aqui é o Thiago da Jurema. Gostaria de oferecer uma música do Raça Negra, Vida Cigana, para minha filha Júlia, para minha irmã Raimunda e a minha sogra Maria de Janeira. Valeu, vou programar aqui, viu? Viu, Thiago? Já eu toco aqui, tá bom? E você também vai mandando aqui a sua mensagem de áudio ou de texto pelo nosso 759-9900-1817. Você não esquece de se identificar falando o seu nome, onde você está nos ouvindo, onde você está ligado na Rádio 10. Tá todo mundo ligado aqui na Pombal FM. Ah, dá pra rolar agora, Vida Cigana, é isso mesmo, vai rolar, ó.

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1: Boa tarde, Paulo.
2: Boa. Beleza?
1: Da Fazenda Pó de Rato, município de Ribeira do Amparo. Gostaria de ouvir a música de Tião Vaqueiro, Cinturão de Cachaceiro.
2: Beleza.
1: Pra oferecer a galera do Pó de Rato, Raspador, Barroca, Abel do Bendó, Márcio Tony Belo, Valdo Zanidão do Bendó.
2: Sim.
1: Jaco, Calunga, Nicinho, Zeleite, Zanidava, João Aldo. E a todos que estão ouvindo a Pombar FM. Cuja pra cotear, Paulo.
2: Valeu, meu irmão. Já tá rolando aqui, ó. Já tá rolando o Tião. Tião e o Cinturão de Cachaceiro. Aqui você manda.

0: do nosso boletim pet. Vamos lá, as dicas de saúde pro seu bichinho de estimação sobre os hamsters. Hoje, vamos lá, vamos ouvir o que preparou aqui o Walter Lê.
1: Olá, tudo bem? Eu sou a Tati Invade e está chegando o nosso Mundo Pet. Hamster precisam de cantinho acolhedor para dormir. Um ninho de papel picado ou tecido macio, sem fiapos longos, é perfeito. Evite algodão, que pode enroscar nas patinhas e causar feridas. Eles adoram se entocar. E uma curiosidade para você, mesmo no calor, os hamsters gostam de cavar e se esconder. É um instinto natural de sobrevivência. Este foi o nosso Mundo Pet. Mundo Pet.
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0: 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É, você curtindo o nosso Tamo Junto, edição desta quinta-feira, 30 de julho. E aí, tá tudo bem, tudo legal? Esse aqui é o Beto Boto, toquei também o Natanzinho Lima com o Leonardo, Reginaldo Rossi, Joelma. Você curtindo as músicas populares, a música que você gosta de ouvir?
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0: Amanhã às 6 da manhã, Edson Santarini, Kleber França e o Tony Santos trazem o Voz da Cidade. O Kleber França chega agora, pontualmente 4 da tarde, 16 horas, com seu resumo de informações. 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
2: Olá, Paulo Andrade, boa tarde para você, boa tarde para os ouvintes do programa Tamo Junto. Hoje é quinta-feira, dia 30 de julho de 2026. Está começando mais uma edição do Pombal Móvel, levando até você as principais notícias de Ribeira do Pombal e da nossa região. A Polícia Civil da Bahia cumpriu na tarde da última terça um mandado de prisão contra um homem procurado pela Justiça do Estado de São Paulo pelo crime de homicídio qualificado. A ação foi realizada por equipes da Delegacia Territorial de Heliópolis, com apoio da Delegacia Territorial de Ribeira do Pombal. O mandado foi expedido pela 5ª Vara do Júri da Barra Funda do Tribunal de Justiça de São Paulo e é referente ao crime de homicídio qualificado. O suspeito foi localizado por volta das 5 horas da tarde no centro de Heliópolis. Após a prisão, ele foi conduzido à unidade policial, onde foram adotadas todas as providências legais antes de ficar à disposição do Poder Judiciário. Uma operação da Companhia Independente de Policiamento Especializado, a CIP Nordeste, resultou em uma das maiores apreensões de drogas já registradas na região de Ribeira do Pombal. A ação aconteceu na noite desta terça-feira na Vila Operária, após um trabalho de levantamento de informações realizado pelas equipes da especializada. Durante a operação, foram apreendidos 9 tabletes de maconha, totalizando aproximadamente 7 quilos da droga, além de 10 porções de maconha, 5 trouxinhas de cocaína e outras 10 porções maiores da mesma substância. Um homem foi preso em flagrante e apresentado inicialmente na Delegacia Territorial de Ribeira do Pombal. O chefe do setor de investigação da Polícia Civil, Renan Rocha, explicou que o suspeito foi recambiado para a Delegacia Territorial de Cicero Dantas, unidade responsável pela central de flagrantes da região. A audiência de custódia ocorreu no Fórum Desembargador Sávio Martins. A Polícia Civil segue investigando o caso para identificar outros envolvidos e apurar a origem dos entorpecentes apreendidos. E uma verdadeira corrida contra o tempo mobilizou profissionais da saúde para salvar a vida de um paciente de 78 anos, vítima de um acidente vascular cerebral, o AVC isquêmico. Os primeiros sintomas surgiram por volta das 3 da tarde de ontem. Como o tratamento com trombólise, como o tratamento deve ser realizado até 4 horas e meia após o início do AVC, cada minuto era decisivo. Diante da distância entre Paripiranga e Ribeira do Pombal, a Central de Regulação do SAMU de Alagoinhas, juntamente com a equipe do Hospital de Paripiranga, definiu uma estratégia de interceptação para reduzir o tempo de deslocamento. O paciente foi transportado inicialmente por uma ambulância do próprio hospital e encontrou a unidade de suporte avançado do SAMU de Ribeira do Pombal nas proximidades da entrada de Anuchina. A partir desse ponto, a equipe da USA assumiu o atendimento e seguiu com prioridade até o Hospital Geral Santa Teresa. Chegando à unidade, às 6 horas da tarde. O paciente foi imediatamente submetido à tomografia computadorizada e avaliado pelo neurologista Dr. Paulo César, que deu sequência ao protocolo para a realização do tratamento. Todo o processo foi agilizado graças à articulação de Dr. Juan com o Dr. Murilo Matos, além da atuação da Central de Regulação do Hospital de Paripiranga e da equipe médica do Hospital Santa Teresa e dos profissionais do SAMU, especialmente da Unidade de Suporte Avançado de Ribeira do Pombal. Segundo os profissionais envolvidos, a integração entre os serviços permitiu que o paciente recebesse o tratamento dentro da chamada janela terapêutica, aumentando significativamente as chances de recuperação e reduzindo o risco de sequelas. Já no município de Cicero Dantas, a Guarda Civil Municipal recebeu um importante reforço para ampliar a estrutura de segurança. Durante um encontro de integração entre as forças de segurança realizado no município de Fátima, a corporação foi contemplada com a doação de 10 pistolas calibre 380 que passam a integrar o patrimônio da instituição. Segundo a Prefeitura de de Cícero Dantas, o reforço contribuirá para ampliar a capacidade operacional da Guarda Municipal e fortalecer as ações de proteção à população. O encontro reuniu representantes de diversas forças de segurança da região e teve como objetivo fortalecer a cooperação entre os órgãos, promover a troca de experiências e alinhar estratégias de atuação conjunta. A administração municipal destacou que o investimento representa mais um passo no fortalecimento da segurança pública e na valorização do trabalho desempenhado pela Guarda Civil Municipal. Bom, por hora essas foram as principais notícias desta edição do Pomba Móvel. Você continua muito bem informado durante toda a programação da Rádio Pomba FM, com credibilidade, agilidade e os principais acontecimentos de Ribeira do Pombal e também da nossa região e, claro, de toda a Bahia. Você pode acompanhar essas e outras notícias no arroba Rádio Pombal FM. Eu sou o Kleber França e muito obrigado pela companhia e pela audiência. Tenha uma excelente quinta-feira e até a próxima edição do Pombal Móvel.
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1: Minas Gerais! Minas não tem praia, mas tem carnaval e boteca igual aqui no Goiás. Nós trabalha pra beber!

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0: 4h28, Madrid. Ah, os meninos Fernando e Sorocaba. Você sabia que os dois são Fernandos? É, Fernando e Fernando. Aí eles criaram o nome da dupla Fernando e Sorocaba em homenagem ao nome deles, Fernando, né? De ambos, e Sorocaba, a cidade de origem. É, rapaz, brincadeira, não.
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0: Você não sabia disso.
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0: Ah, já já às 5 da tarde tem ele, Tony Santos, comandando pra lá de brega.
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O dia do nosso amor. Todo mundo ligado aqui na Pombal FM. Já já tem o Tony Santos às 5 da tarde comandando aqui o Pra Lá de Brega. Agora é hora do boletim do esporte.

0: rede, é hora de falar de futebol. O empate em 1-1 entre Internacional e Flamengo deixou um gosto amargo para os dois lados. Pela 21ª rodada do Brasileirão, o Colorado fez uma atuação acima do esperado, criou boas oportunidades e saiu de campo com a sensação de que poderia ter conquistado a vitória. Já o Flamengo voltou a apresentar dificuldades no primeiro tempo e precisou correr atrás do resultado na etapa final. Com o empate, o rubro-negro chegou a 39 pontos. Segue na vice-liderança, vendo o Palmeiras abrir ainda mais vantagem na ponta da tabela. O Internacional permanece com 22 pontos. O Palmeiras goleou Vitória por 4-0 no Barradão e segue firme na liderança do Campeonato Brasileiro, abrindo mais vantagem ainda para o vice, o Flamengo. A partida foi marcada por muita polêmica de arbitragem. O Vitória teve dois jogadores expulsos ainda no primeiro tempo, no mesmo lance, após revisões do VAR, e passou a atuar com dois atletas a menos. Aproveitando a vantagem numérica, o Verdão dominou o jogo e construiu a goleada com gols de Maurício, Fabiano Souza, Contra, Arias e Sousa. Os baianos ainda reclamaram de um lance em que pediam a expulsão de um jogador palmeirense, mas a arbitragem aplicou apenas cartão amarelo. Fluminense e Bahia ficaram no empate sem gols no Maracanã pela 21ª rodada do Brasileirão. O tricolor criou as melhores oportunidades, principalmente no segundo tempo, mas parou nas grandes defesas do goleiro Ronaldo. Já o Mirassol venceu o Remo por 2-1 e deixou a zona de rebaixamento após mais de 4 meses. Os gols da equipe paulista saíram em jogadas de escanteio, enquanto o Remo chegou a empatar ainda na primeira etapa, mas acabou sofrendo gol da derrota no segundo tempo. O Vasco garantiu vaga nas oitavas de final da Copa Sul-Americana ao vencer o Independente Medellín por 1-0 em São Januário. O gol da classificação foi marcado por Thiago Mendes aos 39 minutos do segundo tempo. Além da vaga, o resultado marcou a primeira vitória do técnico Pedro Emanuel no comando da equipe. Quem também avançou foi o Bragantino, que derrotou o Sporting Cristal por 1-0 após jogar boa parte da partida com um homem a mais. Nas oitavas, o time paulista terá pela frente um confronto brasileiro com o Atlético Mineiro. 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

0: com Mau FM, agora 4:57. Toquei aqui nos artistas locais e regionais o Fernandinho Estilizado, que é lá de Nova Sori. Nova Sori, Fernandinho Estilizado. Toquei também o Vitor Vaqueiro, né, que é aqui de Ribeira do Pombal, nos artistas locais e regionais. Final de mais uma edição do nosso Tamo Junto, que volta amanhã. Inclusive, amanhã tem R$300 no Pix. Tá acumulado amanhã, parceiro de amanhã, o Anderson Máquinas. Então, R$300 no Pix. Tony Santos está por aqui. Boa tarde, Tony.
1: Beleza. Boa tarde, Paulo. Alô, ouvintes do Tamo Junto, coladinho com o Pra Lá de Brega.
0: Que sabatado Vitória tomou, hein, Tony?
1: É, e um jogo de muitos gols e muitas polêmicas.
0: Eu não acompanhei o jogo, só vi algumas coisas na internet aqui, inclusive nos sites, inclusive reclamação de uma lesão no queixo, um corte no queixo.
1: É, na verdade, Vitória. Na verdade, a discussão, a gente não tá fazendo nem mais a discussão do futebol, porque o árbitro apareceu demais. Árbitro aparece demais, né? Os times desaparecem.
0: Desaparece.
1: Aí fica o jogador, a reclamação, a insatisfação. E aí, o que acontece? Realmente, o árbitro errou pra mim ao não ter expulsado o Maurício, né?
0: Sim.
1: Aquela cotovelada, não foi forte, mas depois que expulsou dois do Vitória, aí ali passou a ser argumento, né? Se o árbitro não tivesse expulsado o Maurício, ou não, assim como ele não expulsou o Maurício, se não tivesse havido expulsão da equipe de jogadores do Vitória, não haveria discussão, né? Se o Vitória tivesse tomado de 4 com 11 em campo, não haveria discussão. Não, perdeu, foi na bola, tava, mas com 2 a menos, e eles acham que o primeiro jogador a ser expulso teria que ser o do Palmeiras, aí deu no que deu, né? A reclamação e goleada.
0: Goleada. Tony, tava vendo aqui, Internacional, saiu na frente, eu vi lá um trechozinho, eu só vi no celular, não vi o vídeo, enfim, a tela, o jogo. Vi que o Internacional tava na frente, foi lá, Flamengo conseguiu um empate.
1: Começou até bem o Inter, viu?
0: Começou bem, né?
1: Começou bem e tal.
0: Caiu na frente logo quando começou. O celular me deu aqui um alerta que estava na frente. Então, Internacional empatou, Bahia também. Foi uma vitória na sua visão?
1: Rapaz, pelos melhores momentos, o Fluminense teve mais volume.
0: Teve mais volume.
1: Agora o Ronaldo, né? Tá sempre bem posicionado.
0: Foi uma das melhores partidas.
1: Foi, então. Mas assim, eu não gostei, eu não assisti ao jogo, né?
0: Sim,
1: só os melhores momentos. Pelos melhores momentos, as maiores oportunidades foram do Fluminense.
0: Eu vi só uns 20 minutos só do primeiro tempo também, e vi que o Fluminense de fato estava em casa, tudo aquilo, tudo pesa, né? Vi que o Fluminense estava chegando muito lá.
1: Agora, em relação a Internacional, ou ao Flamengo, ele está sendo, o Léo Jardim, que é o técnico do Flamengo, que substituiu o Felipe Luiz, já torcedor, já está pedindo a saída dele.
0: É
1: porque o Flamengo está decepcionou contra o São Paulo dentro de casa. Eles achavam que o Flamengo teria que vencer o Inter lá no Beira-Rio. O Inter, né, não é mais aquele, né? O Inter hoje é o Bahia antigo, né?
0: Sim.
1: O Bahia antigo. O Inter luta pra não cair, então é o Bahia antigo. O Bahia luta pra Libertadores, como o Inter sempre lutou.
0: Sempre lutou. Tony, então o Palmeiras tá lá tranquilo. Tá lá na frente, 47 pontos.
1: Já
0: seguido
1: tem
0: do Flamengo com 39. O Atlético Paranaense, que joga hoje com o Corinthians, 36. Fluminense, 34 pontos. Né, o Bahia tá ali.
1: 32. Agora sim, o Bahia vai ter que torcer para que Corinthians não ganhe, nem o Atlético Paranaense, que vão se enfrentar, dê um empate, porque se o Atlético Paranaense ganhar, dispara em relação ao Bahia.
0: Não, se o Corinthians ganhar,
1: chega em cola.
0: Fica bom, mas fica,
1: ele cola.
0: É verdade.
1: Então, melhor um empate aí, porque o Atlético
0: não cola com
1: o
0: Bahia, eu não tava vendo essa questão, eu tava vendo só a questão de ser melhor para o Bahia em relação ao Atlético, mas não, aí o Corinthians vai lá para cima também.
1: Então vai ter mais concorrente.
0: Vai ter mais concorrente.
1: E se o Atlético ganhar, também vai disparar, né? Então o Bahia, que briga
0: também
1: ali por uma vaga direta na Libertadores, quarta colocação, se ele conseguir, é uma vaga direta, mas aí o Atlético já disparando, fica mais difícil de alcançar. Então pro Bahia aí é melhor um empate.
0: É isso, para fechar aqui, tem Curitiba e Cruzeiro, o que você acha?
1: Os dois não começaram bem o turnão, hein? Apesar do Cruzeiro ter vencido o Inter na na penúltima rodada, mas perdeu para o Botafogo. O Curitiba já perdeu duas também, depois da Copa do Mundo. Ou seja, para o Cruzeiro nem tanto, é um jogo de reabilitação, que ele venceu uma contra o Inter, né? Apesar de ter perdido para o Botafogo a última dentro de casa. Mas para o Curitiba, que já teve ali em quinto lugar, coladinho com o rival Atlético Paranaense, é um jogo que precisa se reabilitar.
0: Vitória tá com 26 pontos, tá em 13º lugar, tá? Não ficou tão ruim, né?
1: É, o Vitória é aquela coisa, né? Tem que torcer pro pessoal de baixo lá,
0: continuar,
1: não ganhar, né?
0: Continuar perdendo. Tony, um abraço, até amanhã.
1: Valeu, Paulo, um abraço.
0: Valeu, gente, amanhã tem mais.
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1: É isso aí, minha gente, o pra lá de brega já chegou, tá aí, tá topado e você não perde de jeito nenhum, né? É o público mais fiel que eu já vi em toda a minha vida. Nesses 27 anos e 4 meses, que fique bem claro, não é que eu não tomei banho não, né? Tá pegadinha aí, Júlia, Camila, aprontando pra cima da gente, né? Aí por isso que elas estão lá com visualizações, compartilhamentos e tudo mais. Viva, viva, viva! 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Ah, vocês estão lembrados que ontem eu fiz uma pergunta lá no nosso Instagram: qual aquela música que você mais marcou mais a sua vida, que você tem mais lembranças? Pois é, a galera participou. São três pessoas hoje aqui no programa, né? Que a gente vai trazer o pedido dessa pessoa, que ela disse, por exemplo, a Elizabeth. A Elizabeth, ela participou lá na nossa caixinha, né? E disse que a música que ela mais lembra, música brega que ela mais lembra, Recordações de Fernando Mendes. Então daqui a pouquinho a gente traz outras pessoas aí que participaram, mas agora é hora da Elizabeth ouvir Recordações Fernando Mendes no Pra Lá de Brega.
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0: Rapaz, recordações, quem não tem, né? Só quem não lembra do passado, aí já perdeu a memória. Se perder a memória, aí tá complicado. Então, recordações com Fernando Mendes, rolou no Pra Lá de Brega. Aí é prestigiando os nossos, aqueles que acompanham a gente nas redes sociais, né? Aí a gente traz aqui pro rádio também. É do rádio pras redes, é das redes pro rádio. É essa convergência de mídia que faz a dinâmica comunicativa da Pombal FM. 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

Todo mundo gosta do brega, do pra lá de brega, além do brega, é assim mesmo, nessa pegada. 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Ó, é do rádio para o Instagram. É do Instagram pro rádio. Ontem a gente fez aí uma enquete. E aí, qual a música brega que você mais lembra? Aquela que marcou de maneira bem efusiva. Galera participou. Agora é a vez dela que deixou lá na nossa caixinha no Instagram. É, rapaz, ela deixou lá no Instagram. A Aline respondeu lá embaixo, comentou lá no nosso Instagram que Malena de Bartogaleno é a música que ela mais lembra. Então, se é assim, vamos. Vamos, Bartogaleno. Canta Malena pra Aline. Eita coisa boa. 5:20.

0: Eita bagaceira essa daí, hein? É, correndo de calças nas mãos, dá certinho, mas certinho mesmo. Pombal FM 5:26, você ligado com a gente? Vamos aqui ao nosso giro de notícias, deixa ver o que nossa produção preparou pra gente aqui. Sancionadas medidas de proteção às mulheres. Graziele Bezerra traz a matéria.
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2: A lei que prevê o monitoramento eletrônico do agressor foi regulamentada. Com isso, ficam

0: O Ligue 180 funciona todos os dias, 24 horas por dia, e é gratuito. Ele oferece atendimento, orientação, acolhimento e encaminhamento para a rede de proteção às mulheres. Para a agência Rádio Gov em Brasília, Grazielle Bezerra.
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0: Que legal, que legal, que legal, você na Pombal é assim, é uma rima comum, você na Pombal é muito legal, né? Pronto, precisa mais nada, só isso basta, é, essa rádio te basta, basta só a Pombal FM pra fazer você feliz. 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É, agora é hora de saber, né, quem foi a outra pessoa que participou lá na nossa mini enquete no Instagram da Pombal FM. É, a pergunta que eu fiz foi a seguinte: qual a música brega que você mais lembra? Aí alguém foi lá na caixinha, deixou o comentário, disse a música, ou só o artista, né? Tem uns que disseram o cantor e a música. Outros, como a Maria Silene, disse apenas o cantor. Amado Batista, para Maria Silene, é o que canta a música brega que ela mais lembra.
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0: E é essa daí, ó. Desse jeitinho. E essa vai fundo. Folha Seca, Amado Batista.

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5: 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Vamos ouvir a galera falando no Pra Lá de Brega.
6: Boa tarde, meus amigos da Rádio Pombal. Quem tá falando é Júlio das Capoeira. Tô mandando essa mensagem para o que de uma moça esperando o médico, qualquer uma. Eu ofereci pra minha esposa, minhas filhas, meus netos, minhas netas, minha mãe, meus irmãos, sobrinhos, noras, enfim.
5: Já tocou Fernando Mendes, meu amigo, brigadão.
7: Boa tarde, Tadeu Santos. Aqui quem fala é Maria Deusinha do Pau de Feijão, que ela pediu a música de Júlio Nascimento. Oferecendo a minha esposa Zena Energia, meus três filhos, minha amiga Cosminha, meu genro Tiele, minha filha Edivânia.
5: Valeu, obrigado pela participação também aí.
8: Boa tarde, meu amigo Tony Santos. Tô aqui, mas meu amigo, meu compadre, Beto Boto e mais Curió. Jardineiro, tamo curtindo aí. Eu quero uma música de Beto Boto para oferecer.
5: Valeu, brigadão pela participação.
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5: Júlio Nascimento, atriz de novela.

sempre assim. Esse é o Baba de Paula, é de lascar o cano. Tem coisas que é mesmo que uma canada, uma lascada de cano na cabeça. Pombal FM, você com a gente, curtindo pra lá de brega. 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Pois é, agora é o momento da gente dar aquela paradinha, porque são 6 em ponto e é hora da Ave Maria.

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5: 6:05, ouvinte de perto, ouvinte de longe, todo mundo é importante pra gente, ó. Esse aqui tá ouvindo a gente, sabe onde? É, o José Mesquita, ele tá ouvindo a gente no quilômetro 82 em Olindina. Ele tá pedindo uma música de Domingo Vieira pra oferecer pra esposa Angelina. Valeu, alô, Olindina. O nosso abraço, Olindina. É, Olindina ligadinha na Pombal FM. Ah, deixa eu ver aqui, porque a Jucimara tá mandando uma mensagem aqui pra registrar a audiência de alguém.
6: Tarde, Tony, boa tarde. Passa uma música para meu padrasto Bacalhau da Fazenda Rio Quente, Toninho Ferreira.
5: Ah, seu Bacalhau, um abraço, um abraço, um abraço. Valeu, obrigado, hein? Tá na escuta.
7: Boa tarde, Tony Santo. Aqui é Rafael Jardineiro que tá falando, conhecido como Curió. É, gostaria de ouvir uma música aí do Franquito Lopes, oferecer para o meu amigo Franguinho, conhecido como Joelson, Bita e Jailton aqui da rua C.
5: É, já toquei Franquito Lopes, espero que você tenha ouvido.
8: Boa tarde, Tony Santos. Aqui é Bruno da Fazenda Caju, queria curtir aí Tairona aí, uma das antigas aí. Ofereço aqui para toda a galera da Fazenda Caju e para todos vocês aí da rádio. Valeu.
5: Pronto. O Nadinho tá ligado com a gente lá no Bar Base 2. Valeu, um abraço, Nadinho. Brahma, ligado com a gente.
4: Lá te prega.
5: Beto Boto, esposa e namorado. Já rolando no Pra Lá de Brega.

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0: Legal na Pomba FM 6:17. Todo mundo ligado com a gente. É assim que eu gosto. E assim também. Quer ver, ó? Fala aí, nega. Cadê ela? Aqui, ó. Nega, vai falar agora.
1: Ô, meu jovem, boa noite. E aí, tudo bom com você?
0: Tudo bom.
1: Olha, tô passando pra lhe pedir uma música de Zezo, Decida. Eu ofereço a todos aqui de Nova Suori.
0: É.
1: E pra você, que é um ótimo locutor.
0: Bom? Obrigado.
1: Fica com Deus, uma boa noite.
0: Uma boa noite. Boa noite, manda um alô aí pra mim. Quem? Quem mim? Mim? Mim? Mas eu não sei nem quem é. Diga o nome, pelo amor de Deus. Manda um alô aí pra mim. Eita, olha isso aqui. Isso aqui é engraçado.
2: Boa tarde, Tony Santos. Toca alguma música aí. Só queria mandar um áudio mesmo.
0: Eu só queria mandar um áudio mesmo, Tony Santos. Eita, esses ouvintes são feras, me fazem feliz todo dia. É assim que eu gosto, nessa intimidade toda. Intimidade, não ousadia, diferente.
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0: Alô, porteiro, Tyrone. Tá.

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0: 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Deixa eu ver aqui, ó. Boa noite, meu patrão, é Nilson da região, estamos na escuta em Ilhéus. Valeu, Nilson, um abraço, meu brother, tudo de bom pra você, viu?
1: Boa noite, mando a minha música hoje aí, Doce Rosita, por favor, viu? Sou Daniel, aqui de Cidade Nova, viu? Pra eu assistir mais minha galera da Maria Perdão, Meire, Eloá, Isabel e todo mundo. Valeu, tô na escuta.
0: Valeu, meu amigo.
2: Boa noite, Tony Santo. Boa noite, ouvinte da Rádio Popa FM. Sou Cristiano aqui do povoado de Tirana. Gostaria de ouvir a música de Laírte. Oferecer para minha mãe, para todos meus irmãos, para meus sobrinhos, para todos que estão ouvindo.
0: Valeu, obrigado pela participação.
3: Alô, boa noite, Tony Santa, aqui é show aqui da povoado Baú Vermelho. Queria pedir uma música aí de Amado Batista, se for possível aí, para oferecer aqui a todos os meus amigos aqui da comunidade, para vocês da rádio, para todos.
0: Valeu, obrigado, Amado Batista, a gente já tocou, Barto Galeno também, então nossos amigos aí vão nos desculpar, né? Porque não dá pra tocar, porque já tocamos aí música do Barto Galeno, já tocamos também do Amado Batista e assim por diante.
4: Se entrega.
0: Vou fechar esse cabaré, Abílio Farias.

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Bomba FM, faltam 3 para as 7, eu tô indo embora, deixo você aqui com muito mais na programação da Bomba FM. Boa noite, até amanhã no Voz da Cidade, às 6 e às 5, aqui no Pra Lá de Breve. Tchau, tchau.

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0: Benuto.
1: Tamo junto, meu irmão.
2: Sucesso! Que gostou, vai barulho, vai barulho.
3: Obrigado, Goiânia. Que rolo bom, filho. Deu rolo, hein?
0: Obrigado, gente. Sucesso.
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4: 7:39.
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Santa Cruz, viva Santa Teresa de Jesus. Ó, rimou, hein, Walter? Boa noite, amados e amadas de Deus. Louvado seja Deus, hoje quinta-feira, dia dedicado ao Santíssimo Sacramento. Jesus que se faz presente na Eucaristia, no pão e no vinho, que se torna um corpo e sangue, alma e divindade de nosso Senhor que no céu está e permanece conosco no mistério da Eucaristia. Saúdo a todos que estão ligando seu radinho, aqueles que já são assíduos, que já sabem que este horário é o horário reservado ao programa Hora de Santa Teresa, que com muita alegria, eu não pude estar aqui na terça-feira, Márcio chegou cedo pro outro dia, mas Walter Walter deixou tudo programadinho, as músicas bonitas para ajudar vocês a refletir. Que bom que passou rapidinho aqui na quinta-feira. O Márcio hoje está na Santa Missa, né, hoje dedicado ao Santíssimo Sacramento, e hoje eu estou aqui então fazendo a recomposição. Boa noite e saúdo àqueles que ainda estão trabalhando. Com certeza não olhei ainda o celular, mas eu sei que a Linda já deve ter mandado o oi e o boa noite dela. Mandou o oi, boa noite, mas nenhuma tapioca chega aqui, né, Walter? É difícil. É difícil demais. Também saudar com muita alegria os nossos irmãos e irmãs que ouvem das paróquias vizinhas: Tucano, Cipó, Ribeira do Amparo, Nova Soura, Olindina, Crisópolis, Fátima, Cícero Dantas. Que mais, Walter? Paripiranga e por aí vai, porque a Rádio Pomba FM é 99.1, a Rádio Milhão, a Rádio 10, a Rádio Mil da Bahia, que é a única que tem o programa Hora de Santa Teresa, faz chegar aí no seu coração, no seu rádio, a mensagem do Evangelho, a oração do dia, e do qual também a gente dá umas boas gargalhadas, né, Walter? Apesar que, assim, hoje a gente vive numa realidade tão difícil e tão complexa, que às vezes a gente precisa criar leveza, né? De certa maneira, eu mandar um abraço para minha santa mãe, que tá lá em São Paulo, ligadinha. Bota 50 centavos de som, Walter, para mim, se respeita. Mandar um abraço bem grande para minha mãe, que tá lá em São Paulo nos ouvindo com muita alegria. Já larga lá o rádio ligado. E aí agora fica matando a saudade do filho lá de São Paulo. Também mandar um forte abraço lá a Santo Antônio de Jesus, já é sul, é da Bahia, é caminho pro sul, é? Como é? Cavuné que fala, né? Ele passa ali por Santo Antônio, como é? Santa Amaro, Cruz das Almas, né? E ali subindo, né? Mandar um abraço aí pra meu querido Osmar Godoy, que deve estar com o... tá aqui já mandando mensagem ouvindo, Osmar Godoy, né? Que é professor de teatro, trabalha como professor de licenciatura, é artista, né? Um abraço, querido, no seu coração. Com certeza está do lado do Buda, né? O Buda é Luiz Fernandes Lemos, do qual conheço, tenho muito carinho. Uma alegria saber que vocês estão ouvindo o programa de hoje. Eu chamo de Buda, menino, porque ele senta, Walter, na cadeira com os pés incluídos. Eu disse, minha Nossa Senhora do Céu, se eu faço uma arte dessa, é chamar o SAMU. Não tem como, não tem outro resultado. A gente chega a certa idade, não tem como não. Hein? É a idade, irmão, é a idade. Eu tô quase na idade, vale, 40 anos. Vamos assim também mandar esse abração forte lá para Fernandes Lemos, Luiz Fernandes, Osmar Godoy Companhia Limitada. Deus abençoe, obrigado pelo carinho da assiduidade de ouvir este programa. Com certeza tá lá fazendo planejamento, porque eu nunca vi todo dia um planejamento diferente. Sei não como é isso não. Eu acho que tem que fazer alguma coisa, né? Eu não sei não. Eita, então, Osmar Godoy, um abraço, querido. Mandar também aqui para a comunidade da Cajarana, que celebrou neste final de semana a nossa querida vovó, né? Santa Ana. Quem é, menino, que tá mandando aqui? Olha, é Walter Oliveira, que aqui é meu assessor aqui, ele já consulta logo, é Recôncavo Baiano mesmo, né? Longe que só, mas isso que é Recôncavo Baiano. Santo Antônio Jesus é a cidade que tem de tudo e tudo tem. Também mandar um abraço ali para as comunidades que celebraram suas padroeiras. Tucano, não foi? Festa da padroeira também, Senhora Santana.
nossa querida avó, que foi dia dos avós nesse domingo, né? Que Deus abençoe nossos avós, esse povo que já chegou a uma certa idade e que merece todo o nosso cuidado, nossa admiração, nosso respeito e nossa oração. Vamos, antes de prosseguir com o programa, colocar aí uma canção, que eu já gosto de colocar vocês no momento de oração. Dona Marlene, eu não sei se já deu notícias aqui no WhatsApp, né? Mandar aqui também um forte abraço ao meu querido amigo e irmão, que tá lá no Centro Cirúrgico do Hospital Santa Teresa, um instrumentador de mão cheia, que Deus abençoe e ilumine cada vez mais. Max, professor Max, Deus abençoe, meu santo. Mandar também um abraço grande, grandioso para o nosso povo, que daqui a pouco também se prepara para celebrar a festa da padroeira lá em Cipó. Dona Marlene já deu aqui a graça. Sua bênção, Frei. Deus abençoe. Quem tem que ter mais alguém aqui, Walter, aqui no zap da Pomo FM? Dá tempo de mandar um alô, um abraço. Deixa eu ver aqui. Eita! Ai, menino, mandaram aqui, cadê? Nadinho da Brahma, ligado sempre na Pomba FM, Hora Santa Teresa. A Carajé da Ju. Deixa eu ver aqui. Meu Deus. Amo de paixão Carajé da Ju. Meu Deus. É o único lugar que me quebra dieta, sabia, Walter? Eu não posso comer essas coisas, mas o acarajé é uma delícia. Jô, um beijo no seu coração, obrigado pelo atendimento, nota mil. A Nadinho aí que tá aí, Deus abençoe. Eu acho que vou passar aí mesmo pra pegar um pra mim. Um abraço, meu povo. Maria José também já tá mandando aqui seu alô, seu áudio, obrigado, querida. Essa Maria José é a mãe de Luiz Eduardo, né? É, tô vendo pela cara. Um beijo, minha santa. Um abraço a Luiz Eduardo também. Não disse que a Linda já estava ouvindo. Vamos ouvir então a nossa canção de hoje, pra gente começar nosso programa com a canção aí. Qual que tem aí, Walter? Águas Profundas, com Tony Alisson, que vai nos fazer refletir um pouco do evangelho de hoje.

0: leva minhas águas profundas, para que assim então eu possa perceber o tanto e o quão imenso é o mistério do amor de Deus por cada um de nós. Que a gente possa se mergulhar nesta água viva que é Jesus e nos tornar pessoas novas, com um coração mais leve, com um coração mais humano, com um coração mais misericordioso, para que
1: nós possamos também saber enfrentar os desafios do dia a dia, as demandas do dia a dia, como também saber conviver com os nossos irmãos de maneira fraterna, como nosso Senhor pede e nos orienta, amando uns aos outros, né? Como nós nos amamos. Então, que seja algo reflexivo e que nós possamos cada vez mais fazer com que o nosso passo dado a cada dia, a cada hora, possa nos tornar mais próximos de Jesus, através do exercício da caridade, através da compreensão, da empatia. Jesus, eu tenho certeza que Jesus não está inserido quando a gente só pensa em trevas, em guerra, em prejudicar as pessoas. Quando a gente às vezes diz assim, ah, fulano vai me pagar. Não precisa que você diga isso, porque a própria vida, como é uma eterna plantação e colheita, se ele plantou cinzânia, não se preocupe, ele vai colher também da mesma maneira. Se ele plantou mal, ele também vai colher lá na frente o mal. Não precisa nem se preocupar, não precisa ficar naquela coisa de rogar praga, de querer desejar o mal, porque as próprias pessoas cativam e cultivam aquilo que elas vão se alimentar na frente, né? A vida, o Pai Nosso nos ensina isso, né? Que perdoa as nossas ofensas, assim como eu perdoo. Se eu não perdoar, também não sou perdoado. Se eu não amar, também eu não vou ser amado. Se eu não querer bem, também não vão me querer bem. Se eu não fizer o bem, também não vão me fazer o bem. E a vida tem esse laço, onde nós somos chamados a viver essa doce esperança de fazer com que a nossa comunidade, já fazendo a nossa comunidade, já também um bem para o mundo, né, Walter? Porque às vezes eu não vou conseguir mudar o mundo, mas se você consegue mudar a sua casa, o comportamento na sua família e na sua comunidade, você já mudou o mundo, o seu mundo, o mundo dos irmãos, o mundo da comunidade. E isso já é visto por Nosso Senhor como um grande passo dado, né? Quero mandar aqui um forte abraço a Dona Maria Coutinho, lá na Cajazé. Como é, Walter? Cajarana, né? Como é? Cajazeira! Me lembro de Salvador, vou lembrar assim, Salvador. Cajazeira 50. Ai. Lá na Cajazeira, Dona Maria Coutinho, olha, Dona Maria. Pensei que iam me convidar aí para almoçar na casa da senhora nesse festejo de Santana. Oriento que a senhora dê uma boa puxada na orelha do seu filho Nininho, né? Que é o líder da comunidade. Que ele. Eu perguntei, esse ano eu vou? Ele, não. Não vou. Não, não vou ao jantar. Não, não vai não. O senhor tá de castigo. E foi um castigo mesmo que eu não fui, né? Hein, Walter? Que dona Maria prepara uma galinha maravilhosa e guarda, como sabe que eu gosto do fígado, ela guarda o fígado para quando eu chego. Um beijo, Dona Maria, fiquei feliz de saber que a festa foi linda, foi muito bem organizada. Nininho é danado, graças a Deus, é um fiel devoto de Santana. Ele pega o microfone para dar um aviso, é meia hora, é 40 minutos, fala mais do que o céu. É maravilhoso. E o povo gosta, viu, Walter? Vamos mandar um beijo aí também para seu pai, seu José, seu esposo, né, Dona Maria? Um beijo no coração. Pode marcar que com o Nininho me chamando ou não, eu vou bater aí. Seu José não, Bernardino, ele tá ouvindo, tá mandando aqui o zap, o cara Lisa. Ou então vamos assim também, meus amados e amadas de Deus, também abrir nosso coração. Walter, mas passa ligeiro, né? Já é 8h22, 20 horas e 22 minutos. Mandar um forte abraço, não sei se ela tá me ouvindo, mas para minha querida amiga Érica, da Pomba FM, a nota mil milhão, né? Que tem um sorriso de Deus, que Deus lhe abençoe, viu? A Walter não, você já deu. A Márcio Alexandro, a Cátia, sua esposa, Deus abençoe. Nunca mais deu notícia, Cátia. Tudo bem, tudo em paz. Um beijo no seu pai, que eu tenho muito apreço, tenho muita estima. Mandar também para o meu querido Padre Romero. E hoje também dizer que nós estamos rezando pelo hoje a gente chama saudoso Monsenhor Elias, né? faleceu, partiu para a eternidade com, aos seus 99 anos, quase aos seus 100 anos. Mas de muitos desses anos de vida foram doados para a paróquia do Bom Conselho, em Cícero Dantas, e que doou a vida, doou o coração, doou a sua vocação, seu ministério, que Nosso Senhor, que com certeza já o acolheu no prêmio da eternidade, e de lá também passa a rezar por cada um de nós que aqui ficamos, porque afinal de contas o mundo necessita cada vez mais de grandes intercessores na eternidade, né? Vamos então, Walter, colocar uma música aí, que eu vou pegar a Walter agora, que na hora que eu disser, ele vai correr. Você tá botando qual música aí, menino? É Terra? Ele gosta. Vamos ouvir então Terra Seca para nos preparar para ouvir o evangelho de hoje. Abra o seu coração, o seu ouvido, aumente o som do seu rádio. Preta aí, meu filho, um beijo no coração. Não mandou notícia ainda, mas eu mando porque eu sei que ele tá ouvindo. Preta lá na Mancambira, um beijo, meu irmão, no seu coração, a sua mãe, toda a sua família aí, viu? Quem tá ouvindo o programa no fone de ouvido, como Osmar Godoy, também aumente o volume e vamos rezar juntos.

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Mandar aqui um forte abraço antes de ir para o Evangelho de hoje, a nossa querida Tereza, que está nos ouvindo, Roberta Tereza, lá do Barro Vermelho, próximo à Boca da Mata. Deus abençoe, boa janta. Teve também aqui, meu Deus, acho que foi Daniel, que está nos ouvindo, né? Da Cidade Nova, aqui em Ribeira do Pombal, nos ouvindo. Obrigado, Daniel, obrigado pelo carinho. Deus abençoe. E, Pedro, passada a hora, nós vamos agora nos preparar para ouvir o Evangelho.

0: O Senhor esteja conosco e Ele está no meio de nós. Proclamação do Evangelho de Jesus Cristo, segundo São Mateus. Glória a vós, Senhor. Naquele tempo disse Jesus à multidão: o reino dos céus é ainda como uma rede lançada ao mar e que apanha peixes de todo tipo. Quando está cheia, os pescadores puxam a rede para a praia, sentam-se e recolhem os peixes bons em cestos e jogam fora os que não prestam. Assim acontecerá no fim dos tempos. Os anjos virão para separar os homens maus dos que são justos e lançarão os maus na fornalha de fogo. E aí haverá choro e ranger de dentes. Compreendestes tudo isto? Eles responderam: sim. Então Jesus acrescentou: assim, pois, todo mestre da lei que se torna discípulo do reino dos céus é como um pai de família que tira do seu tesouro coisas novas e velhas. Quando Jesus terminou de contar essas parábolas, partiu dali. Palavra da salvação, glória a vós, Senhor.
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Deus, que este evangelho nos faça revigorar o nosso coração, a nossa alma, e dessa forma possamos compreender o quanto misterioso é o amor de Jesus para conosco e no nosso coração ele permanece. Me dê 50 centavos de retorno, por favor, amigo. É pra quer que troque a pilha? Ai. É, amados e amadas de Deus, a parábola de hoje, Jesus fala novamente e utiliza sempre daquele linguajar próprio do seu tempo, daquilo que era comum do povo, que Jesus não usava da sabedoria suprema que ele tinha para falar difícil e ser comparado como os doutores da lei. Jesus usava sempre nas suas parábolas aquilo que era cotidiano do povo simples, do povo pobre, do povo ali que morava no deserto, que plantava, cuidava da sua plantação, que cuidava dos seus animais. Então, a parábola da rede que é lançada ao mar sempre vai usar aquela analogia. Quando a gente joga a rede ao mar para pescar, o que tiver nela, o que tiver no mar, a gente vem junto. Quando a gente recolhe, né, a gente começa a separar. Mas Jesus aprofunda o significado dessa parábola lembrando daquela história do joio e do trigo. Eu não sei, Walter, se você já viu o joio. O joio é igual ao trigo. Se você olhar os dois juntos, olhar esteticamente falando, os dois são iguais. Sabe qual é a diferença de um para o outro? É que o trigo tem a semente e o joio não tem. É só palha seca. Entende? Você vê que então, quando fala de separar o joio e o trigo, se diz que logo depois ela será lançada ao fogo. Veja que aqui também Jesus utiliza esse termo, né? Aquilo que não presta, aquilo que o que é ruim, vai ser lançado ao fogo. Fogo porque é o que não fica nada, né? Algo que é lançado ao fogo se destrói. Eu chamo da morte em si, né? Porque a morte que nós conhecemos não é morte, é uma dormição. Nós abrimos nossos olhos na eternidade, mas da eternidade, quando se recebe esta sentença, aí sim é a morte, né? Você perdeu a graça da vida eterna, você perdeu a graça da presença de Deus, você perdeu a graça de estar no reino de Deus. Então aí sim você pode dizer, a morte verdadeira, né? Aquela que nos extermina da presença maravilhosa de Jesus. Então, a parábola, de certa maneira, ela vem com uma percepção escatológica, aquela percepção de final dos tempos, aquela percepção da vinda de Jesus, que virá para levar aqueles que são os homens justos. Quando Jesus fala, na escritura fala o homem justo, não está falando só do homem, está falando da mulher, está falando da criação, né? Está falando de todos nós, homem e mulher. Porque afinal de contas nós viemos das mãos de nosso Senhor e respiramos por obra e graça do Espírito Santo na criação. Mas é importante que essa referência venha nos trazer a realidade dos que terão lugar no último dia, no dia da vinda de Jesus, no dia do juízo. Como as redes se encontram os peixes bons e maus, ruins, assim também a igreja há quem viva e acolha a palavra de Jesus, e há aqueles que se recusem a viver permanentemente ou se faz indiferente. Eu sempre costumo dizer, sempre uso a minha própria igreja, mas porque eu não posso falar dos outros, porque eu não convivo em nenhuma congregação, a não ser a igreja católica. Mas eu percebo que aqueles que estão na igreja, que vivem verdadeiramente aquilo que Jesus nos ensina a viver, a amar uns aos outros, a querer bem, a plantar sempre coisa boa, a plantar amor para acolher também amor. Como aqueles que mesmo ouvindo a palavra se colocam aquém da palavra, é aqueles que nós chamamos aqueles que já se veem santos a certo ponto, que já se vê blindado do mundo. E eu digo, o mundo, ele nos traz muitas ciladas, e esse orgulho e essa soberba é uma delas. Quando eu tenho a soberba de dizer, ah, porque eu já estou salvo, ah, porque eu conheço a palavra, eu celebro, eu rezo com o povo, isso e aquilo, eu já estou salvo, não sei, eu estou caminhando junto com todo mundo, estou fazendo minha caminhada. Se eu vou chegar lá ou não, quem sabe é Nosso Senhor. Eu estou fazendo tudo para chegar,
e pela graça do batismo, do qual ele me deu a graça de receber a marca do Cordeiro, a unção de Deus, eu quero caminhar para a eternidade. Eu, com fé em Deus, eu hei de chegar à eternidade, eu vou abraçar Jesus e não soltar mais. Mas há aqueles que se recusam a viver essa experiência de amor, essa experiência até mesmo na acolhida do outro, que muitas vezes precisa da nossa atenção, precisa do nosso olhar. Então a gente tem que abrir sempre a nossa mente para essas circunstâncias, né? Agora, é bom que a separação de uns e de outros acontecerá, como eu acabei de falar, no final dos tempos, e pertence a Deus fazer, não é o homem que se enche de orgulho, porque eu digo, olha, aquele que levanta o dedo para julgar um irmão ou quem quer que seja, ele comete um pecado grande demais. Por quê? Porque ele quer sentar na cadeira do Supremo Juiz, porque o único que pode me julgar é Deus. Só ele tem o direito de me julgar, porque é o Deus da justiça, é o justo que está ali, né? É o amor supremo que está ali. Mas muitas pessoas, quando julgam os outros, ou por pensar, ou por achar, ou por imaginar, ou por preconceito, é terrível, porque ele está cometendo um pecado grande. E a gente também precisa compreender que nós somos chamados a entender que, da mesma maneira que eu meço, eu também serei medido, né? Eu não sei se você lembra, Walter, que antigamente a gente comprava farinha na feira pela medida, né? Eu quero uma medida de farinha de 5 litros, uma medida de 10 litros, e ainda tinha a altura, né? Então, da mesma maneira como a gente mede, a gente também será medido. Mas a gente precisa entender que nosso Senhor quer mais que permaneça peixes bons, pessoas boas, do que peixes ruins. Para Jesus fazer essa separação, tem que ser o extremo do extremo, porque eu acredito sempre na misericórdia dele. Então, por mais que você peque, tenha pecados grandes, ou qualquer que seja o pecado, se eu achar que o perdão de Deus, a misericórdia de Deus não cabe, aí é um pecado contra o Espírito Santo, porque a graça sempre está, é maior, o Cristo é maior do que qualquer pecado, o Cristo é maior de qualquer ação humana. Então confie na misericórdia daquele em que veio o mundo para nos amar. E que, fazendo essa reflexão, muda teu jeito de andar, muda teu jeito de pensar, muda teu jeito de enxergar os outros, viu? Porque como está na parábola do trigo e do joio, os bons e os maus, que coexistem até o fim dos tempos, se manifestará também nós, quem é bom e quem é mau. E Cristo confessa isso no seu coração e seus lábios, que quem confessou só por palavras, quem pertence à comunidade dos filhos de Deus, quem não pertence. Então Jesus conhece a nossa intimidade. Então que nosso Senhor nos ajude a viver a esperança do reino dos céus. Louvado seja nosso Senhor Jesus Cristo, para sempre seja louvado, e a nossa mãe, Maria Santíssima. Elevemos ao Pai Todo-Poderoso a nossa oração de hoje.

Amém, que Jesus nos ajude a favorecer sempre nosso coração a alegria de celebrar o amor em todo o nosso dia a dia. Dá tempo de botar a música Nossa Senhora, dá? Vamos então já rapidinho ouvir a canção de Nossa Senhora e no retorno nós partiremos para a nossa oração final de hoje, apesar que o programa passou rapidinho.

E assim nós vamos partindo para nosso momento final do programa de hoje. Celebrando também este dia a nossa oração pelos aniversariantes. Vou dizer de hoje de amanhã, porque amanhã não tem programa, a gente já reza hoje. Vai nossa oração pelo dom da vida, por mais uma primavera. A nossa querida Meire dos Santos, Ana Cristina Dantas Costa Silva, Selma Jesus da Costa, Judito da Costa Anchieta, Geonice Oliveira dos Santos. Será que é Geonice a secretária? Que eu não estou sabendo. Maria Ilza de Jesus, Gelma Santos do Nascimento, Joana Dávila da Silva Durval Santos, Maria Priscila Pimentel Lueder. Amanhã vamos celebrar Claudineia Santos de Oliveira, Raílde de Jesus, Delmira dos Santos, Cristina Cassiana dos Santos, Sandra Leonel Pereira de Souza, Andícia Amélia Ferreira da Costa e nosso irmão João Marcelo Neves Pessoa. Que Deus abençoe cada vez mais e que Deus conceda muitas primaveras. E assim também nós vamos agradecer e colocar nas mãos de Nossa Senhora os nossos queridos irmãos que nos patrocinam, que patrocinam esse horário da Rádio Pomba FM, que colabora, fiel contribuinte, que já está há 5 anos de fidelidade com o programa no ar. 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Mandar também meu grande abraço para Padre Marcílio Reis, lá da paróquia Perpétuo Socorro, lá em Paulo Afonso. Padre Marcílio, Deus abençoe, obrigado pela alegria de estar nos ouvindo. Eu sei que você está nos ouvindo com muita alegria, eu sei disso. Você é um grande sacerdote, Deus lhe abençoe, ilumine sempre. Vamos então invocar a nossa Santa Mãe de Deus e pedir a bênção de hoje.

Amadíssima, que lá do céu nos escuta, está conosco na caminhada deste mundo. Também queremos colocar e parabenizar nosso querido irmão Samuel, lá do Banzaê, fez 12 aninhos, segurando um bolo, ainda não recebi o pedaço, né? Mas a gente aguarda, né, Samuel? Um abraço no seu coração, obrigado pelo carinho de estar nos ouvindo o programa sempre. Vamos pedir à Santa Mãe de Deus, então,

Vós que olhais com especial bondade para quem traz o vosso bendito escapulário, olhai para nós benignamente, iluminando as trevas do nosso espírito com a vossa sabedoria, aumentando em nós sempre a fé, a esperança e a caridade. Orna nossas almas com as graças e as virtudes que a torne agradável ao vosso divino Filho Jesus. Mãe, assiste-nos durante toda a nossa caminhada neste mundo e na hora da nossa morte, consolai-nos com a vossa amável presença, nos pegando pela mão e nos levando à presença do Santíssimo, da Santíssima Trindade, como vosso filho ou filha, como vosso servo ou serva dedicados, para assim lá no céu louvar e bendizer a Jesus por toda a eternidade. Que venha sobre cada um de nós a bênção que vem do céu, nos abençoa em nome do Pai, do Filho e do Espírito Santo. Que Deus nos conceda uma noite santa, uma noite tranquila, e que amanhã possamos despertar em paz. Deus nos abençoe, bom final de semana e até semana que vem, se Deus quiser.

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